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9:06, boa noite pra você que tá aqui na Rádio Rock. Eu sou a Bia Sato, seguimos juntos com muita música até a meia-noite. Bora de Alice in Chains com Man in the Box, começando essa uma hora direto.

0: Lenny Kravitz, Always on the Run, finalizando uma hora de música. Vou pro break, já volto, fica aí.
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10h13, boa noite pra você que tá aqui na Rádio Rock, quarta-feira, 26 de agosto, eu sou a Bia Sato, seguimos juntos até a meia-noite, finalizando muito bem esse dia, e bora pra mais uma hora direto de música, vamos de Pearl Jam com Daughter.

0: Curtimos Charlie Brown Jr. O Coro Vai Comer, 10h56, finalizando uma hora direto de música. Passa muito rápido, mas cabe música, né? Teve Men at Work com Overkill, Green Day, Basket Case, Four Non Blondes com What Up também. E teve Ramones, I Wanna Be Sedated. Tô indo pro break, na sequência tem mais música. Vou pra um break rapidíssimo, mas já volto, tá bom? Com mais uma hora direta. Então nem se mexe, fica aí.
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2: Beatty Nighters, começa agora o programa fantástico. O melhor programa da 89, neste horário. É o único, né? Então, é o nosso programa que mistura música e rock and roll.
3: E Donon e Pietra também mistura.
4: Mistura.
2: E o Luiz também, né? Fez o trio. O trio.
3: Mas você é o líder da conversa. Você está liderando a chamada. Então, nós temos que falar que nós somos aqui a dupla aqui também.
4: Não.
2: Rola o som pra gente, por favor.
3: Dos grandes sucessos do Coldplay, não é o preferido da galera, é o não, mais meu. Pop da galera, não, mas é o que faz pista. Em casamento é um sucesso.
4: Ah, música de casamento, aí a gente concorda.
3: Mas a letra fala sobre a vida de Frida Kahlo, né? Então, fui. O que que vocês tomariam com o Coldplay tocando Viva La Vida?
2: Água com whey.
4: Água com whey?
2: Com whey. Água proteica. Porque se enfiou proteína em tudo que existe no mundo, eu estou colocando na água. Água com whey.
4: Ou eu tomaria uma Sprite. Tá.
3: Eu vou numa sangria.
4: Então.
3: Aquela aguada.
2: Aguada. É. Tô contigo.
4: Também
2: vamos,
4: tô.
2: Vamos na sangria aguada ornou. Para o Coldplay. Ornou. Finalmente ornou. Tonão. Se precisar achar a gente.
3: Beatty Nights, arroba oficial. Como é que é?
4: Arroba Beatty Nights oficial. Então não tem dificuldades com as redes sociais.
2: Vem com a gente, orna ou não orna, dá sua sugestão, tá? Pelo que vocês viram, nós não somos muito fã do Coldplay, mas a vida segue e você que é apaixonado no grupo, vai lá e coloca a tua bebida. Boa noite.
4: Beijo.
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noite, boa noite, boa noite pra você que tá aqui na Rádio Rock. Eu sou a Bia Sato. Seguimos juntos com mais uma hora de música. Até meia-noite, tô aqui com vocês e vamos agora com Capital Inicial. Primeiros erros.

Mário Queen, I Want to Break Free, aqui na Rádio Rock. Boa noite pra você que tá chegando agora. Seguimos juntos com uma hora de música, curtindo esse finalzinho de quarta. Seguimos juntos com muita música, vamos de The Hives. Hate to Say I Told You So.

0: Se foi uma hora de músico, te tá vindo aí com o Heavy Peronomucci. Se quiser me seguir no Insta, arroba Bia Sato, tô indo nessa. Amanhã tô de volta às 8 da noite, te espero, tá bom? Beijo, se cuidem, até mais.
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1: Chega aí, tá começando o Heavy Peronomucho, você tá aqui no 89 Rádio Rock, eu sou o Thiago DJ, nós vamos junto até as duas da mamãe, tocando o melhor da música alternativa, hardcore, punk, ska, no metal, grunge, rap, reggae, entre outras sonzeiras. Quer falar comigo, vai lá no Instagram, @ThiagoDJSP, por lá também já tá rolando uma live. Também estamos com imagens no site do 89radiorock.com.br. Hoje no programa vai ter Anjo dos Becos e eu vou começar aqui com o Eric Torquato, advogado e ativista. Eric, seja bem-vindo ao Heavy Peronomucho.
2: Muito obrigado, Thiagão. Boa noite a todos os ouvintes. Tamo junto.
1: E antiproibicionista, vamos explicar melhor o que é esse termo aí, Eric?
2: É quem acredita que a gente pode resolver os problemas abrindo mão da proibição. E no contexto de guerra às drogas, seria uma política regulatória, seria uma política de acolhimento, de educação, de prevenção, abrindo mão do que a gente chama de enfrentamento e abrindo a discussão para o acolhimento.
1: Vou fazer aqui que nem eu faço com as bandas, vamos lá do começo. Você começou trabalhando como flanelinha, é isso mesmo?
2: Foi.
1: É mesmo?
2: Paz, é.
1: Você é do Rio, né?
2: Você buscou longe, é verdade. Sou do Rio, Baixada Fluminense, Nova Iguaçu, né? Um lugar que é empobrecido historicamente, muito precário, precarizado, né? Por decisões equivocadas, decisões políticas equivocadas. Uma cidade de dormitório que fica muito longe do centro urbano do Rio de Janeiro, de onde as pessoas trabalham, né? Então, as pessoas dormem na Baixada e
1: do
2: trabalham.
1: Do Rio Turístico também, né?
2: É, do Rio Turístico, da cidade maravilhosa. E lá, nessa periferia, eu morava perto de uma área de bares, uma área boêmia chamada Rua da Lama. Sabe? Rio Sampa, uma casa de show que tem lá para a Baixada, enfim. E eu morava muito próximo. E o que que acontecia? Durante a tarde, estava na escola, de manhã na escola, à noite, era um pouco de brincadeira de rua, aquela infância lá da década de 90, e os carros paravam na rua que a gente brincava. E não existia instituído uma figura do flanelinha local. E a gente falava, tio, posso dar uma olhadinha? Aí ele falava, pode. E a gente continuava brincando e quando o tio voltava, a gente falava, ó, tio, tava olhando.
1: Deixa um troco.
2: E ele deixava um troco. E assim a gente viu que no fim da noite a gente tinha acumulado um trocadinho. E foi assim, a minha primeira experiência empreendedora.
1: Pode crer, empreendedorismo nas ruas.
2: Nas ruas.
1: Exatamente. E como é que você foi caindo pra esse lado do direito?
2: Então, a infância foi passando, a adolescência chegou e eu então me vi num limbo, né? Porque aí eu já estava num subemprego, era auxiliar de técnico de tacógrafo, enfim, trabalhava de segunda a sexta.
1: Tacógrafo é aquela parada de caminhão?
2: É, isso aí mesmo, pode crer. Eu instalava, fazia manutenção, enfim. Era segunda a sexta, mas todo sábado tinha trabalho, então era praticamente 6x1. E isso com 17 anos. Até que, pô, uns amigos meus entraram na faculdade. Esses amigos que é de uma classe um pouco melhor do que a sua, social. E aí eles entraram na faculdade e na primeira chopada deles, de calor, eles me chamaram para conhecer, né? Para curtir junto. E lá eu vi que, pô, lá o ambiente era legalize, né? E na minha quebrada era totalmente reprimida, totalmente totalmente criminalizado mesmo, né? E eu falei, pô, esse ambiente aqui é bem melhor, né?
1: Rolou um choque de cultura.
2: Total. Esse primeiro baque, assim, eu falei, pô, e aqui a galera é descolada, a galera não se esconde. E a galera, pô, até tira uma onda, né? E o papo é outro, o papo é de futuro, de progresso, problematizar a vida. Universidade Federal. Aí eu, no dia seguinte, eu tive aquele choque de realidade, porque eu tava voltando lá pro meu subemprego. Eu falei, cara, eu não vou ficar a minha vida toda nisso, eu tenho que mudar. Então, eu conversei em casa e falei, olha, eu acho que eu vou sair do emprego e vou tentar entrar numa faculdade, vou me dedicar a estudar para tentar uma faculdade. Ganhei apoio dos meus coroas E assim eu comecei a vida de estudante, a partir dos 17 anos, tendo que recuperar toda uma trajetória de aprendizado deficitário. Minha primeira faculdade foi História, mas era muito longe. Eu morava em Nova Iguaçu e a faculdade era em São Gonçalo, então era praticamente 3 horas de viagem, assim, de busão para chegar na faculdade. E era ano de vestibular do meu irmão. E eu falei, pô, vamos continuar estudando? E eu tô tentando encurtar bastante aqui a história. Falei, vamos tentar de novo? E eu estudo com você e eu tento vestibular de novo. Pra que tu quer? Ele, eu tô pensando em tentar pra direito.
1: Você já tava cursando história?
2: Eu já tava cursando história. Eu falei, não, beleza, vamos tentar de novo. E assim a gente passou pra direito juntos. E foi aí o começo da minha caminhada.
1: Vocês têm 2 advogados na família?
2: 2 advogados na família. Com muita luta, com muito sacrifício, graças à política de cotas também, que abriu uma porta pra gente.
1: Bom.
2: Sem ela a gente não teria essa oportunidade. Graças à bolsa auxílio de manutenção na faculdade, porque com o acúmulo das 2 bolsas, a gente garantiu o aluguel e a ajuda de custo em casa que a gente parou de dar porque começou a estudar. Então, foram anos de muito sacrifício de toda a família, mas conseguimos superar e hoje temos 2 bacharéis e advogados na família. E é legal lembrar também que esse técnico de tacógrafo que eu fiz, né, foram 3 anos de carteira assinada, que foi o fundo de garantia que garantiu pagar um pré-vestibular da elite local. Então eu peguei o fundo de garantia e paguei à vista, assim, um pré-vestibular de 1 ano inteiro.
1: Caramba.
2: Virei pro diretor, saí do sindicato e fiz ali o acordo com o patrão. E fui direto no curso, porque o objetivo era estudar, então eu peguei aquele dinheiro, aquele cheque, fui direto no curso e perguntei quanto é que custa e tal, e se eu pagar à vista, você me dá um desconto? Ele falou, como assim à vista?
1: Ninguém paga à vista, né?
2: Um garoto de 17, 18 anos querendo pagar um curso inteiro à vista, né? E ele falou, mas por quê? Aí eu expliquei, eu tô com um cheque aqui da minha rescisão, meu fundo de garantia, se ficar na minha mão eu vou gastar e eu quero estudar, então eu preciso investir. Ele fez as contas lá, me deu um bom desconto, me deu depois um monte de bolsa. Falou, que você precisar, você fica, você usa e foi isso.
1: Pô, que demais. Vamos começar com o Plant Ramp aqui, a gente já volta. Vamos começar com o 021 aqui, a gente já volta com o Eric Torquato, que o papo tá bom demais.

0: Estamos de volta com o Rap Pero No Lute. Eu tô aqui com o advogado e ativista Eric Torquato. Eric, vamos seguir na sua história aqui. Você estava contando aí quando você entrou na faculdade, certo? Você já tinha esse norte também, né? De pelo menos tentar ir para esse lado do ativismo. Não sei se era tão forte nessa época. Isso era o quê? Começo dos anos 2000?
1: Foi 2004, 2005. Começo, né? É. 22 anos atrás. E, bom, se hoje as coisas são difíceis, imagina naquela
0: época.
1: Nossa,
0: naquela época era muito mais.
1: Era tudo mato, literalmente. E, bom, meu ativismo era não esconder que eu era usuário.
0: Certo.
1: Esse foi meu primeiro ativismo, não escondia. E daí começaram as perseguições, professores que eram preconceituosos e deixavam isso muito estampado. Imagina, uma faculdade histórica de elite, né? Tô falando da Estadual do Rio de Janeiro. Professores renomados, hoje ministros do STF, enfim. Então essa foi a primeira forma de ativismo, não esconder. E a segunda foi mobilizar e me envolver com o movimento estudantil da universidade. E ali eu organizava palestras. A minha primeira atividade foi fazer uma exposição do filme, filme debate, né? Com o diretor do filme e algumas autoridades do Cortina de Fumaça, um documentário que fala sobre a legalização, como ela ocorreu na Suíça e em alguns outros lugares, na Holanda, e mostra a contradição no Brasil. E foi muito bacana, e eu lembro que foi a minha primeira atividade como ativista, assim, dentro da faculdade, que me levou para o mundo grower. Porque ali eu conheci advogados importantes do Grow Room, né? O Dr. Emílio Figueiredo, por exemplo. E ali a gente começou um movimento fora do ambiente acadêmico, junto aos coletivos de cultivadores, que na época todo mundo tinha um nome clandestino. Ninguém botava cara, né? E era só no fórum ali do Grow Room. E também na Marcha da Maconha, que toda a marcha era um sacrifício para sair às ruas, porque, enfim, era uma repressão muito forte, ainda era muito estigmatizada, não tinha decisão do STF garantindo o direito de marchar. E esse foi o começo da minha história no ativismo e na advocacia, que foi paralela. Só que aí eu fui amadurecendo na academia, me formei e comecei como advogado ativista, saí, né, passei a ser advogado ativista, me especializando na defesa de cultivadores e caminhando junto com outros colegas advogados. Hoje a gente abriu uma boa trincheira de resistência e tem um cultivo caseiro, que já é uma realidade, cultivo caseiro medicinal garantido pela justiça, que agora o cultivo associativo, que também é uma luta, que está sofrendo inclusive uma repressão muito forte, uma onda de repressão muito forte desse governo nesse período de eleição. Essa foi a minha caminhada até aqui.
0: Você trabalhou também no desenvolvimento de algumas leis, né? No Rio de Janeiro, inclusive, né?
1: Verdade.
0: Escreveu
1: verdade.
0: Algumas leis, né?
1: Sim, sim. Eu, nessa caminhada acadêmica, eu estagiei na Secretaria Estadual do Ambiente. Na época, o secretário era o Carlos Minck, que foi...
0: Isso era municipal ou estadual?
1: Estadual.
0: Estadual.
1: É que o secretário era o Carlos Minck, que foi ministro do Meio Ambiente do governo Lula 1.
0: Legal.
1: E o Minck, lá na Secretaria do Ambiente, ele tinha uma iniciativa muito legal que chamava Fábrica Verde, que era montagem e manutenção de computadores a partir do lixo eletrônico. E essa estrutura era montada nas comunidades e ensinava os jovens das comunidades a fazer essa reciclagem do lixo eletrônico e ainda capacitava para montagem e manutenção de micros. Ali eu trabalhei nesse projeto. Quando ele acaba o secretariado dele, ele vai para a Alerje, ele me leva como assessor parlamentar. E ele sabia da minha caminhada, da minha militância junto à marcha, e ele sempre apoiou a questão da legalização, e ele sabia que eu era um aluno de direito, e então ele me colocou como assessor parlamentar para os assuntos de direitos humanos, segurança pública e política de drogas. E aí, com esse trabalho, eu tive a felicidade de participar e até mesmo escrever, idealizar alguns projetos de leis além de participar da construção de outros, e que viraram leis importantes e hoje em vigor no Rio de Janeiro. Então, por exemplo, a audiência de custódia, que já é uma realidade no Brasil inteiro. Lá no Rio de Janeiro foi uma iniciativa legislativa minha e do gabinete.
0: O que seria audiência de custódia?
1: Quando o camarada é preso, no dia seguinte, menos de 24 horas, ele é apresentado a um juiz. Para o juiz avaliar se ele vai ficar preso ou não. Antigamente, isso é uma realidade hoje.
0: Antigamente o cara ficava lá.
1: Às vezes 2 anos esperando um julgamento.
0: De um baseado.
1: Não, por qualquer motivo.
0: Qualquer coisa.
1: Qualquer coisa. Tá preso, como o processo é lento, o bagulho é doido, o processo é lento. Às vezes a pessoa ficava 2 anos lá esperando pra olhar pra cara do capa preta.
0: Caramba, cara.
1: E pro capa preta decidir se ele fica preso ou não. Só que, pô, às vezes o cara era solto, inocentado, mas ficou 2 anos esperando esse julgamento. E agora, com a lei da audiência de custódia, que hoje já vigora no Brasil inteiro, é uma iniciativa do CNJ, mas que a gente impulsionou através da lei lá no estado do Rio de Janeiro, a pessoa que era presa, ela tinha que, em menos de 24 horas, ser apresentada para um juiz, para o juiz avaliar a necessidade da prisão,
0: tá,
1: ou colocava ela em liberdade provisória, e aí o processo seguia. E com isso, muita gente deixou de ficar no cárcere por conta de besteira, às vezes, né? Réu primário, pouca quantidade, tá na dúvida se é consumo ou se é tráfico, vai ficar preso. Vai ali uma medida cautelar, enfim. E isso foi uma das primeiras leis importantes que eu me orgulho de ter ajudado a criar no Rio de Janeiro. Mas teve outras, a lei das câmeras nos uniformes também. Eu escrevi, e eu lembro que o Mink falou assim, pô, tu tá vendo muito Robocop.
0: Sensacional.
1: Eu falei, não, Mink,
0: desde os anos 90 que eu vi esse Robocop aí.
1: Pois é. Eu falei, não, Mink, já existe lá fora, e é uma tecnologia possível, e tá fácil da gente aprovar isso aí. E eu lembro que o caso que me despertou pra essa possibilidade foi um homicídio praticado por policiais na favela da Providência. Um garoto, um jovem, como sempre, negro, né, na favela. Enfim, a polícia entrou no beco atirando e tinha uma moradora na janela do banheiro filmando. E ela filmou que os policiais mataram o garoto e viram que não tinha nada. Os policiais pegaram uma arma, deram tiro na parede, um garoto caído no chão, e botaram a arma do lado do garoto.
0: Putz.
1: Pra simular um confronto.
0: Certo.
1: Só que isso tudo filmado. Foi uma das primeiras repercussões, assim, dessa revolução que é as câmeras nos celulares, né? Filmando flagrantes, assim. Isso, na época, foi fantástico. Foi toda uma comoção daquele crime, né, praticado pelos agentes de segurança. Eu falei, pô, aqui no Rio de Janeiro tem câmera nas viaturas, que também foi motivada por uma barbaridade cometida pelos policiais. Então, já que tem a lei da câmera nas viaturas, a gente faz um adendo, uma emenda, e estende a câmera das viaturas para câmeras para os uniformes. E aí foi, escrevi o projeto, peguei a reportagem, fundamentei, motivando, inclusive, naquela abordagem. Levei pro Mink, aí o Mink falou, você tá de brincadeira, porra. Poxa, a gente já foi um sufoco pra gente botar a câmera na viatura, agora você quer botar a câmera no uniforme. Mas aí eu convenci ele. Falei, não, Mink, funciona, olha aqui, mostrei exemplos. Ele topou, ele abraçou a ideia. E aí, quando ele abraça uma ideia, ele aprova, não tem jeito. Ele é um campeão de aprovar leis.
0: A sua ideia agora é levar isso pro âmbito federal. Você
1: Exato.
0: Tá saindo pra... Ó, vamos fazer o seguinte, vou tocar um Benegão agora, que é seu parceiro também. A gente já volta pra trocar essa ideia daqui a pouco.

0: Venegão e seletores de frequência, a verdadeira dança do patinho. Estamos de volta com o Heavy Peronomútil. Tô aqui com o Eric Torquato, advogado, ativista, candidato a deputado federal também, ó. Mandar um salve pra todo mundo que tá ouvindo. Neto San, tá ouvindo a gente lá do Japão. Caio Mac Bezerra, vocalista do Project 46, também tá aqui, ó. Audiência massa aqui do Heavy Peronomútil. Ô, Eric, vamos falar aí sobre legalização.
1: Vamos.
0: A gente que é de um campo mais progressista e tal, tem vários motivos aí pra querer legalização, mas quem não é, vamos falar de dinheiro, né? O Brasil tá perdendo muito. Fui pra Califórnia, Las Vegas, Europa, vi uma porrada de coisa. A gente perde muito dinheiro aqui no Brasil, cara.
1: A gente perde muita oportunidade de gerar renda, de gerar emprego, de mover a economia, né? A maconha, a cannabis, o cânhamo, que na verdade são derivações terminológicas para falar da mesma planta, né? Tem infinitas aplicabilidades. A gente tem o cânhamo industrial, que pode servir para produção de celulose, de biodiesel, de bioconcreto, de substituição.
0: Do concreto eu não sabia.
1: Você vê. Nossa, do concreto.
0: É muita coisa, né, cara?
1: É muito louco.
0: Para a área de saúde.
1: Aí você vai para cannabis medicinal, que pode substituir uma pá de medicamento, sabe? E, mas não tem comprovação científica. Claro que não tem. Vocês proibiram a pesquisa, porra. Né?
0: Fica difícil, né?
1: Fica difícil, mas pega o livro chinês de 4 mil anos que tá lá, que eles já usavam, funcionava.
0: Eu durmo bem pra caramba.
1: Né? Então, e aí fora a cultura da cannabis, né? A cultura da maconha, que é uma cultura. E a criminalização dela foi extremamente racista, né? E aí a gente viaja, a gente vai para Nova York, a gente vê um mercado legalizado crescendo, a gente vai para Califórnia, a gente vai para Tailândia, a gente vê uma legalização surgindo, gerando emprego, movendo a economia. E o Brasil como um potencial enorme na produção.
0: Gigante, né?
1: Gigante. Fica aí patinando por conta de pensamentos mesquinhos, obscurantistas, ligados a interesses internacionais, que não tem nada a ver com nossos interesses, na desculpa de que é uma substância nociva. Olha, ninguém nega que o consumo de qualquer substância que seja deva ser objeto de preocupação, né? Com aquelas pessoas que eventualmente apresentem um consumo problemático, né?
0: Abuso.
1: Que gere abuso. É óbvio que a gente tem que tratar esse tema com responsabilidade. Mas quantas substâncias estão disponíveis no nosso mercado, sendo consumidas, estimuladas ao consumo, que fazem talvez igual ou pior dano, né? E a gente nem por isso cogita em criminalizar, né? E proibir, em quebrar a cadeia econômica da substância.
0: Então, mas chegamos até aqui, já perto do que era, já melhoramos.
1: Sim,
0: uma coisa, né? Você vê com bons olhos aí o futuro? Você acha que...
1: Vejo, né? Vejo sim.
0: Com pessoas como você trabalhando, entre outros, aí você vê que acha que a gente consegue mais coisa?
1: Vejo com bons olhos sim, porque somos muitos.
0: Amém.
1: Né? Somos muitos. E nós queremos mudança, acreditamos na mudança. E o mundo está mudando. O Brasil já entrou no mapa dos países descriminalizados. Real. É bom que se diga. O STF, em 2014, descriminalizou o porte para consumo e o cultivo para consumo. Então, não se trata mais de uma questão criminal no Brasil. Continua ilícito, um ilícito administrativo. O que a gente precisa lutar agora é para as autoridades entenderem esse entendimento e começarem a aplicar. Porque aqui na periferia, aqui na rua, aqui na vida real...
0: Ainda tem essa diferença de classes, né?
1: De tratamento, né? As autoridades não aceitam muito bem essa nova realidade, mas é um dado, é um fato. E o Brasil já saiu do mapa da criminalização do usuário. Então eu acredito na mudança.
0: Vamos com mais um som, já volto com o Eric Torquato.
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1: Funk como lhe gusta, 16 toneladas. Estamos de volta com o Heavy Peronomulti. Estou aqui com o Eric Torquato, advogado, ativista, candidato a deputado federal. O Eric, a pergunta é de $1 milhão, hein? Vem do Ricardo Elvis. Falou, e o drogômetro?
2: Rapaz.
1: Nossa, isso aí tá um pé de conversa, malandro.
2: Inclusive, galera, na minha bio tem um link de um manifesto contra esse drogômetro abusivo, para que a gente possa pensar em se organizar depois. Então assina lá.
1: Qual que é seu Instagram mesmo, Eric?
2: É arroba Eric, com K, sem o C, é só E-R-I-K, Torquato, T-O-R-Q-U-A-T-O, advogado. Eric Torquato, advogado. Lá na bio tem lá um link de um manifesto que eu estou organizando, assinaturas, para a gente se mobilizar contra esse absurdo. E veja, não é uma novidade. A lei proíbe a direção de veículos sobre efeito de substância entorpecente. Até aí está tudo bem, está tudo certo.
1: Está na lei.
2: Todo mundo quer segurança no trânsito.
1: Claro.
2: Né? Eu sou motorista, você, e ninguém quer um doidão pela frente.
1: Perigoso, não é, né? Disso. É perigoso. Não é bom.
2: Não é disso que se trata. Certo. Não é disso. A questão é que eles colocaram um aparelho que, diferente do álcool, não tem uma janela de tolerância e nem de limite de detecção bem definido. Então, o álcool, você tem ali um limite do que é perceptível. Então, não basta você estar com odor alcoólico, você precisa ultrapassar aquele limite. E também não é qualquer quantidade que o aparelho vai acusar. Já o drogômetro é pela saliva. Então vamos pegar o cara que usa a tal da cannabis medicinal.
1: Certo. Né?
2: O cara que tomou lá 5 gotinhas antes de dormir, eventualmente, se ele pegar o carro para dirigir para o trabalho de manhã, no dia seguinte, depois de tomar um banho, tomar um café, pode ser que detecte na saliva dele o resquício de THC. E é qualitativo. Testou, não testou.
1: Bateu.
2: Ficou verdinho, um abraço pro gaiteiro e pode ficar preso em flagrante. É cadeia, é xilindró, sabe? Crime. E aí vamos supor que você se envolve num acidente com vítima. E ali é obrigado a fazer o teste tal, e acusa positivo ali pro THC. Só que você consumiu vamos botar o uso adulto. Consumiu um baseado há 2 dias atrás e testou positivo por conta disso. Esse baseado não estava fazendo mais efeito em você. Se ficasse dois dias fazendo efeito, a gente não fumaria.
1: Mas nem tanto, fumava tanto. Nossa, seria uma economia.
2: Uma economia boa, quem dera fosse. Mas não. Né? São horas, poucas horas de efeito, mas a substância pode ficar na saliva por dia, até 3 dias. Então, como o drogômetro não tem essa capacidade de aferir, não basta aferir a mera presença, é preciso medir a interferência na capacidade de direção.
1: Claro, claro.
2: E aí, eles, para resolver essa questão, eles colocaram um anexo na resolução do CONTRAN. E esse anexo dá à autoridade fiscalizadora, ali, o agente de trânsito, alguns critérios para ele avaliar. Só que são critérios extremamente subjetivos. Arrogância, ironia, falante, calado. Porra, como que você vai medir isso, sabe? Se o cara é bem-humorado, se é um humorista, ou se o cara tá chateado porque brigou com a esposa, ou se ele...
1: Pô, não é nem a lanterninha no olho, da linha reta,
2: não
1: é nem...
2: Não, olho vermelho. Ah, pô, mas eu trabalho, sei lá, eu acabei de vir da natação.
1: De noite, é.
2: O cloro da piscina irritou meus olhos, o shampoo irritou meus... Então, assim, olho vermelho não quer dizer nada.
1: Já tá valendo essa parada do...
2: A resolução já está valendo, tá em vigor. E o que tá pendente é a aquisição dos aparelhos. E são pouquíssimas fornecedoras desse aparelho. Então, assim, é uma medida que vai beneficiar uma empresa XY e que vai trazer uma insegurança jurídica para a população enorme, sobretudo, como eu estou te dizendo. Ah, pô, mas usar droga é ilegal, o cara não deveria usar. Mas tem substâncias ali que são de uso controlado, que a pessoa usa com receita médica, prescrição médica, e que necessariamente não está ali sob efeito daquela substância, mas vai acusar o positivo.
1: Sim.
2: Não estamos aqui só defendendo o direito de... Não, é uma segurança para todos. Critério objetivo, claro, não subjetivo, na mão da percepção, e a gente sabe como a coisa acontece na rua, né? A covardia, a corrupção... O poder da caneta ali de decidir o teu futuro.
1: Sim, sim.
2: Isso muitas das vezes vira moeda de troca na corrupção.
1: Vai criar uma corrupção violenta, né?
2: Então, isso assim, mesmo, né? Deveria ser objeto de preocupação de muita gente, não só de quem está se vendo aí prejudicado.
1: Boa. Eric, infelizmente a gente está chegando ao final da nossa entrevista. Já te convido para voltar quando você estiver em Sampa. Por favor, venha nos visitar, porque o papo foi muito bom. Queria que você deixasse aí suas propostas, o seu número aí, para também quiser, galera quiser chegar junto com você aí nessa votação, fica à vontade.
2: Bom, a minha proposta é uma legalização popular da maconha. Porque do jeito que está, a gente está vendo que a legalização está acontecendo, só que ela está acontecendo de cima para baixo. A gente precisa legalizar de baixo para cima. E o que eu quero dizer com isso é, a gente precisa criar oportunidade de emprego, renda e de capacitação da periferia para se beneficiar do potencial econômico que a maconha pode gerar no país, porque hoje, do jeito que está, quem sempre lucrou com a proibição é quem está começando a lucrar com a legalização. E quem sempre se ferrou, ficou na periferia tomando tiro, porrada e bomba, continua excluído desse tal progresso verde que a maconha está se apresentando para o país. Meu nome é Eric Torquato, sou candidato a deputado federal por São Paulo, meu número é 4042, aperto verde depois. Acompanha o nosso trabalho, tamo junto e vamos embora, vamos legalizar. Legaliza, Brasil.
1: Parabéns, satisfação enorme de conhecer, Eric.
2: Obrigado pelo convite, foi um prazer.
1: Valeu.

0: Creator Extreme Aggression. Oh, Creator vai tocar com o Slayer, mano. Vai ser da hora pra caramba. Dia 17 de dezembro no Allianz Parque. O Slayer tocando o Rain in Blood na íntegra, tá? Vai ter Slayer, Creator e Corsos. Ingressos em livepass.com.br. Então, quer essa aqui pro pirata lembrar do tempo que ele era metal da morte. Salve, professor, moço!
1: Puta que pariu, viu?
0: Caguetei.
1: Mano, eu vi o Creator.
0: Na portuguesa, tava lá.
1: Hoje os caras estão usando essas skinner, as calças skinner, mano. Mano, a gente colocava zíper na calça porque não entrava, mano.
0: Professor pirata, anjo dos becos, seja muito bem-vindo ao Heavy Fero no Mundo.
1: A gente tava lá na Osasco, toda a legião.
0: Quase que eu soltei seu nome aqui, mas deixa pra lá. Pirata, anjo dos becos, a lenda do Funny Flux, do overall brasileiro. Seja bem-vindo ao Heavy Fero no Mundo.
1: Sensacional!
0: Quem veio com você? Apresenta aí os meninos.
1: Pô, aqui tem... Então eu vou dar resenha, mano.
0: Por favor.
1: Porque é o seguinte, tem que dar resenha. Tem aqui o Igor, meu sobrinho.
0: Diz que é o Flea.
1: É o HD... Não. O Igor é o guitarrista. É o HD da banda, porque eu não lembro mais nada, né, mano? O cara com 3 anos de idade. Eu tava cuidando dele, levei pro gravar...
0: Por isso que ele ficou assim.
1: Gravar o primeiro disco. Aí...
0: É bem-vindo, Igor.
2: Salve, galera.
1: A música Mancha Negra, que é o top. No final não tem mamamamauê. Pronto. Ele queria ir pro McDonald's.
0: Boa, mano. Sou
1: eu. Hoje o cara é overall, toca pra caralho.
0: Tá tocando com o pirata desde quando?
2: Bicho, desde que eu nasci eu acompanho a banda, assim, cresci escutando os ensaios na orelha, mas faz assim, em casa, mas faz assim, uns 10 anos já que eu tô com, uns 8 anos que eu tô tocando com a banda, fixo, legal, mas cresci escutando os
0: ensaios. Então o pirata, ele é tipo o Mike Moore do Suicide, o Zopan Cara é bom pra tocar na banda, né, mano? Isso eu nunca vi o Anjo dos Becos fazer um show ruim, nem músico ruim, isso aí ele é igualzinho o Mike Moore, aquela escola, vai tocar nos Becos, tem que ser bom. Tá, eu vi você tocando já, mano, bom pra caramba. O show do Tendal ali na Virada Cultural foi...
2: Da hora.
0: Foi massa.
2: Obrigadão, mano. Valeu.
1: Aí tem o Rafinha, mano. Aí eu vi o Rafinha tocar assim, né, mano? Com o Igor e outras paradas. Eu falei, mano, vou guardar esse moleque pra mim, mano. Aí eu falei, mano, esse aí eu vou, é o Flip lá.
0: Esse
1: primeiro.
0: É o Flip.
1: Pá, pá, pá. Ih, o bagulho é doido. Vem comigo, pá. O moleque do bem.
0: Tá tocando já, baixo no Anjo dos Becos.
1: Já tinha conexão, chegou junto, família, mano.
3: É isso, salve, o Rafael.
1: Gostava da banda, tá ligado? E eu nem sabia. Eles são outra geração, mas se conectam, né?
0: Pode crer.
1: Eu sou um cara que nunca deixei a banda morrer, né, meu? Eu tô há 33 anos com essa porra, é minha vida, minha história, me fez como homem, me ensinou tudo. Aqui ninguém almeja glamour, tocar em lugares que... passar em lugares que o anjo não passou. Hoje eu formei uma banda de uns malucos que eu quero ajudar eles a se prosperarem para outras gigs deles futuras, mas que me entendam, entendo o som do Anjo dos Becos e queiram brincar junto, entendeu? Por isso que eles estão aqui nessa trip junto, essa é a viagem. Isso é o Funny Flux, né, brother? Você me conhece, mano? O bagulho é verdade, é rua, mano, não tem... falcatrua. Limpo e escroto. Pá!
0: Vamos fazer o seguinte, vamos começar com uma inédita. Anjo dos Becos, consegui tirar um escorpião do bolso.
1: Essa parada é o seguinte, foi...
0: Conta pra mim, qual que é
1: essa
0: aqui,
1: parada Rox? Foi... A gente fez uma brincadeira, porque é uma influência nossa, que muita gente não conhece, né, cara? Que é o Urban Dance Squad, né, cara? Que é uma grande influência do Anjo dos Becos, junto a outras mais, anos 80, 90 ali. E a gente fez uma brincadeira com uma letra nossa, que a gente, nesse disco novo, ela vai estar presente com outra roupagem.
0: Você já faz ela no show, né, Holmes?
1: Sim, e essa aí é uma demo, mas foi gravada pelo Marcelo Scaffi, um produtor do Rio, que já foi de São Paulo, né? Que dá para entender o que é. E ela fala, porque aqui a gente fala a verdade, né, mano? A letra é... Para de falar mentira, mano. O bagulho é o seguinte, o rei do Flux é nós, mano. Dá licença.

0: Mano Negra, Mala Vida, tamo de volta com o Heavy Peronomo. O Mano Tchau, depois que ele conheceu o Pirata, ele falou: vou acabar com o Mano Negra, vou pra rua, vou virar Dingo. Eu tô mentindo, professor. Eu tô mentindo.
1: Nada, mano. É.
0: Oh, mano, você chegou... conheceu a fera? Oh, você chegou... conheceu a fera, não conheceu?
1: Ô, oh, mano, mano, fazer uma cara. Porque a história é muito louca. Né? O Funny Flux.
0: Mano, eu aumento, mas eu não minto.
1: O Funny Flux.
0: E tem um outro ali que eu vou contar, outro personagem.
1: O Funny Flux surgiu. O Funny Flux surgiu da porra do mano Negra mesmo, né?
0: É mesmo?
1: Time lá, time. Os caras.
0: Você conheceu ele quando o Mano Negra tocou aqui, tocou no Angabaú, né?
1: Não, então existe. Exatamente. Quando eu vi aquele cara pular do palco. Eu não entendi o que era stage dive e tal. O cara pulou do palco lá e tal. E aquela fusão de música e tal. Eu tava lá e eles abriram pro Titãs, né, meu? Eu falei, caralho, coisa. E eu tava com o meu guitarrista, na época, o Márcio, né? E eu falei, mano, isso é funny. Aí o cara falou, isso é fluxo? Aí que surgiu o Funny Flux, mano. Falei, pá, eu nunca tive oportunidade, tentei, nunca tive oportunidade. Aí, esse show tal, os caras fizeram uma temporada no Aeroanta, né? Eu tava lá também, viradão com os caras, pá. O jogo de São Paulo,
0: é nada.
1: Os caras doidão, sem dormir, tudo sujo e tal. Eu ali, mas não tinha proximidade, pá. Tô meio perdido no tempo, mas acho que foi esse ano.
0: Tem passado o detalhe, professor.
1: Virada Cultural foi esse ano.
0: Isso, aí, foi esse ano. A gente tava lá no show dele, né?
1: Atualmente o empresário dos caras conhece, um cara falou, meu, é um francês aí que é o dono do Esther, falou, meu, quero fazer um jantar pros caras. Cheguei pros caras, falei, pô, meu, o cara quer fazer um jantar, levei os caras lá. Conheci o cara, mas é o tete a tete, é outra coisa, né, cara? E no tete a tete, quando eu mostrei pro cara, a questão é essa. Eu sabia data em datas, né? Quando eu entendi o que era a mudança da minha história da música, e o que eu vi que eles fizeram, e acompanhava a história deles, aí mostrei na pele que eu tinha assinado a história dos caras, o Mano Tchau falou. Na verdade, ele não falou nada. Ele só apontou e falou, mano. Aí ele contou a história dele, que eu contei que a minha história de mudança no Anjo dos Becos aconteceu a partir do Mano Negra. E ele falou, tá vendo aqui embaixo o Fishbone? A minha mudança de vida, de música.
0: Que louco, hein? Tô arrepiado.
1: Do Mano Tchau, do Mano Negra, aconteceu a partir do Fishbone, que é antes do Mano Negra.
0: Eu vou te falar uma parada.
1: O cara não é doideira nada.
0: Não é doideira, não.
1: O cara ficou full time comigo, cara.
0: Eu queria te falar uma outra parada, porque...
1: Eu tenho foto disso e o cara fala assim, meu... Cara, você é de verdade. Eu falei, mano, eu sou de verdade.
0: Pra quem não sabe, o disco do Anjo dos Becos, que tem a foto da contracapa, que tem o pirata pulando de um PA gigantesco lá...
1: Não, cara.
0: No Ibirapuera, que eu tava nesse show. Esse show também mudou minha vida. Porque qual que era a parada? Nos 90 ali... Você tinha as gangues, documento especial, São Paulo, né? Gangues urbanas de São Paulo. Tinha os metaleiros, os góticos, os darks, tal, tal. Então você só andava de preto aqui em São Paulo, né? Deixa eu falar. Quando eu vi você lá,
1: fudeu,
0: todo de colorido, falando Funny Flux, eu falei, mano, mas eu não preciso mais andar de preto, eu posso andar de colorido, eu posso curtir outras coisas. Você também mudou minha vida ali naquele momento. Você foi o meu pastor, ele falou, pega na minha mão aqui e vai. eu tô falando sério, mano, cara. É uma escadinha.
2: Levanta e anda.
0: Falei, mano, eu posso andar de colorido?
1: Você fala,
0: tô falando sério, eu já falei isso pra ele outras vezes. É verdade isso aí. Eu falei, mano, eu posso gostar de música pesada, mas eu posso andar de bermuda laranja, tá ligado?
1: Um brother chegou.
0: Pra mim aquilo, porque em São Paulo você tinha que andar de preto, ser sério. Tanto nesse dia, nesse show, teve um cara que chamou outro de mano no banheiro, quase põe, mano, sua função? Tinha essa parada, tá ligado? Era tudo separadinho. Aí eu vi o pirata lá tudo colorido, de dread, eu falei, que bagunça é essa aí?
3: O pessoal andava flor da pele, né?
1: Dois pontos, malandro. Um cara me chegou agora, duas semanas atrás, e falou, cara, eu posso te colocar no Bangers, né? Porra, mas o bagulho lá é só metal. Eu falei, malandro.
0: Vou roubar uma brisa gostosa.
1: Quando eu comecei, mano, os caras não sabiam onde me colocar. Eu vivi no centro da cidade, aquele caminho do Turco Louco e outros mais. Eu abria pro Cosmos, cara. A minha banda com metais e tal. A gente tocava ska, groove e tal. quando o Anjo dos Becos se entendeu, porque quando começou era uma coisa Ramones, depois ele foi se entendendo, né? E foi achando o caminho e a identidade do Anjo. O Anjo dos Becos também não começou como que é hoje.
0: Sim.
1: Ele passou por várias fases pra chegar onde é.
0: Mas os meninos aqui no palco é pesado, hein, mano?
1: Não, mas entende, né? A fita, mano. Aí o cara falou...
2: É a dieta.
1: Pô, mano. Aí o cara falou agora, uma semana atrás, pra mim, pô, os caras não vão te entender no Bangers. Eu falei, malandro.
0: Acho que vão.
1: Eu coloco todo mundo pra dançar o groove, mano.
0: Lógico que vão.
1: Outra pontuação. Já esqueci, mano.
0: Ó, vamos fazer o seguinte.
1: Fala muito.
0: Vamos fazer o seguinte. Vamos tocar Mancha Negra, vocês vão entender como que vão.
1: Mas você que vai colocar ao vivo?

0: Dog T Dog, Who's the King, mandar um salve pro DJ Rodrigo Silva, do Anjo dos Becos, que tá em sintonia legal. Aqui, ó. Vocês, inclusive, essa música é a introdução do show de vocês, né?
1: Exatamente.
0: Então, uma sampleada ali, né?
1: A gente fez várias brincadeiras, né, cara? No longo da cara. A gente fez brincadeira.
0: Pode chegar mais no Mickey, Ron.
1: A gente fez brincadeira com o Boia Tribe, né, cara?
0: Porra, belas referências, hein?
1: Eu sempre gostei de brincar com essas introduções, né, cara? Aí, Boia Tribe, que a geração de hoje nem sabe o que é, né? Que é os Boia, né, cara?
0: Samoanos.
1: Samoa, né, meu? Lei e tal. O Dog de Dog é uma geração mais jovem ali, de 90, de LA e tal, mas da Califórnia, mas considerada também. Tudo faz parte da concepção musical do Anjo dos Becos. A concepção musical do Anjo dos Becos eu não vou ser hipócrita, entendeu? A gente começou com calça curta, né, cara? E é muito louco, né, cara? E vai ser vai ser um livro aqui. Quando o Anjo dos Becos surgiu, não era Anjo dos Becos, era Scanner, né, meu? Aí tinha um cara que era da Freguesia do Ó, que era um cara da geração punk ali, Carolina, das bandas Specals, tal, da Zona Norte, que o barato do cara fazia versões de Ramones. Aí, eu, a minha introdução na música, eu tava passando na Zona Norte, em Santana, o mano falou, mano, pô, vamos ali gritar, mano, o Carlão. Falei, mano, cantar, não, gritar. Aí tinha esse maluco aí. E o cara fazia versões de músicas do Ramones, né? Tanto é que Brisbane Bob era Vamos ao Cinema. Os bagulho muito louco, né? Mas o cara pirava nessa, mano. E ele era... Nunca mais encontrei esse cara. Aí eu falei, não, isso aqui pode ser maior, cara. Aí eu comecei a juntar tudo que eu via, meu rolê. Comecei a acrescentar na música do Anjo dos Becos. Tanto é que as primeiras demos do Anjo dos Becos soam até com uma versão rock, meio hard rock. Aí entrou o sax, a gente foi evoluindo e achando a nossa cara. Porque é como qualquer banda, né? Ninguém chegando já sabendo o que é. Hoje a evolução do Anjo dos Becos é uma coisa única, cara. Tá ligado? Tanto é que eu me orgulho de não deixar essa história se perder. Tanto é que eu fiz a virada cultural esse ano num lugar menor, no Tendal da Lapa. Só tinha jovem e fui embora pra casa no ônibus, tá ligado? E uma menina que se olhava, você falava inteligente, safa. Cara, que sensacional o teu trampo. E é isso, essa é a entrega. A entrega não é mais grana. E hoje eu tenho condição, só para concluir, desculpa, de ter o Igor, né? De ter o Rafa, né? Que são gerações novas, né? Que se orgulham de estar tocando comigo, né? De estar brincando com a música do Anjo dos Becos, sendo que eles são de outra geração e podem brincar com outras coisas. Mas eu nem imaginava que eles tinham entendimento. A música mais divulgada na cena deles é o Charlie Brown, não sou eu, tá ligado? Mas sendo que o Charlie Brown, quando tocava em inglês, abriu meu show.
0: Mas acho que só pra pontuar de tudo que você falou aí, o Anjo dos Becos fez parte de todo o desenvolvimento do rock brasileiro dos anos 90, com toda a parte do overall. Aí você hoje inserido nessa história, influenciou meio mundo aí, tá?
1: Hoje eu tenho que dar uma deixa, mano. Eu tava ali com o Rodrigo DJ, né?
0: Sim.
1: E tomamos o Bubalu, né? Conceituado DJ, né? Mundo. E tem uma ligação, e eu tava atrás dessas imagens, né? Que eu lancei um doc, né? Que dá na letra aqui que dia 20 de setembro vão estar no Centro Cultural Vergueiro, às 15h30. Aí tem o Formiguinha, que é o dono da Roosevelt, né, cara? Que é um moleque que na época, na minha época, o moleque tinha 8 anos para 10 anos. Pra quem da nossa geração sabe que é o galpão fábrica, que era ali na frente da Barra Funda, né? E tinha uns buracos, né? que entrava um cachorro, né? Não uma
0: naquele
1: pessoa.
0: Que nós invadimos pra ver o Chessuel, né? Derrubamos uma porta. Aquele
1: lá. Aí o formiguinho apareceu, né, cara? Foi o que o cara me resenhou. Ele falou que tinha essa imagem. O formiguinho chegou assim, 8, 10 anos de idade, e ele cabia ali, né? Eu tava abrindo pro Charlie Brown, ó, inverteu, tá ligado? Aí ele falou, eu enfiei pelo buraco, falei, mano, eu vou dar a volta, pego você, coloco você no backstage. Você fica no pequeno palco, o moleque tava sedento, vê o show, né? Ele já andava na rua de skate e tal. Aí ele tava no palco, brother, a gente tocando, e eu vi que ele tava nadando, o bagulho sold out. Eu peguei no pé dele, na mão dele, lancei ele, mano. Pá! Lancei ele, nunca mais vi de volta. O moço nunca mais vi de volta. E o cara falou, mano, eu tenho essas imagens. Eu falei, nossa, puta que pariu, mano.
0: Ó, vamos ouvir mais uma do Anjo dos Becos. Essa aqui foi a Jovem Guarda. A Jovem Guarda que pediu pra tocar aqui. Pode dar play lá, DJ.
1: A Jovem Guarda é.
0: Jovem Guarda. Stop.
1: Eu ainda sou jovem, mano.
0: Ó, foi você mesmo.

0: Esse é o Train tocando, Drain tocando Descendants. Good, good things. Estamos de volta com o Heavy Pernomucho. Tô aqui com o Anjo dos Becos. Ó, mensagem maravilhosa aqui do Marcelo Levenstein. Os maiores shows de rock de São Paulo foram os shows do Anjo dos Becos no Circo Escola Picadeiro.
1: Ô, mano, o bagulho é louco.
0: Inclusive, mano, eu não tô achando aqui, mas a música do Agente 89 aqui da rádio era também do Anjo dos Becos. É. Certo, Holmes? Exatamente. Não é isso mesmo? Várias histórias do Anjo dos Becos com 89 aqui.
1: Fizemos a trilha da rádio ali. 95, 96, 97,
0: mano. Essa trilha aqui, mano, eu vou achar ela aqui.
1: Fizemos uma trilha da rádio, malandro. Ô, Marcelinho, falei fluxo total, hein, mano.
0: Oh, aliás, homens, passa
1: jovem, aqui. Tá jovem que nem eu, hein, mano. Agora eu tô me vendo aqui, ó.
0: Tá, passa aí noite. Os meninos, quem que tá tocando na banda? Passa o todo mundo que tá na banda aí.
1: Capivara?
2: A escalação, faz a escalação.
1: É. A capivara é o seguinte, mano. Hoje temos aí no baixo o Rafa, ligado? Temos o Igor. É, na batera temos... O
2: Rodrigo Abelha.
1: Rodrigo Abelha. No sax temos da originalidade.
2: Membro fundador da banda.
1: O Tatu, né? Que deu jump lá, quebrou os dentes e tal. Isso eu não posso deixar de negar. Tem o Xixa que voltou.
0: Pô, saudade do Xixa. Mano, o Xixa tem a melhor história do pirata do mundo.
1: Você vai reportar isso. Aí, Xixa, tá ouvindo? Saiu do cárcere privado, ele saiu do cárcere privado e falou, mano, deixei minha mulher e tal, mano, tenho 200 filhos, mas voltei a tocar, vou soprar esse trombone. Agora é só pensão.
2: É o Gengis Khan da banda.
1: Só pensão e vou ficar aí no flat aqui, ó, em off. Ele não veio hoje que depois da meia-noite ele tem medo. Ele só fica na matinê.
0: Time bom, hein? Time bom. Você já, ó, você tem um podcast, né? Não, terminou ou não?
1: Não,
0: tem mais gente, né?
1: Peraí, falou, mano. O bagulho é longo, peraí. Quem falta aí, mano? Dá uma letra aí. Falta alguém? Guitarrista. É você mesmo.
2: Sou eu, mas sim. Oficialmente no time hoje sim, mas a gente tem a participação de várias...
1: A gente não pode
2: deixar de esquecer de falar de um cara que carregou a bandeira da guitarra da banda Mocota, que é o Danilão.
1: Danilo. Não, a gente tá tentando. É que os caras estão na pantufa, claro, mano. Acorda aí, vai tomar no cu.
2: Mas é
1: o seguinte, mano. Parte da história, eu quero, ó, dia 20, mano. Estamos fazendo Centro Cultural, Anjo dos Becos 30 anos, celebração do primeiro álbum, Free, às 15h30. Tô tentando. Cara, porque Anjo dos Becos é o seguinte, mano. Foi um berço pra muita gente, tá ligado? Primeiro guitarrista Márcio. Fez aí o Daniel Sertanejo, o Fabá, hoje tocando a Canaãs, tá ligado? O Adriano Greenberg, hoje é um dos maiores músicos do blues.
0: O Tiquinho sempre tá ali, né?
1: Não, mas... aí estamos hoje em dia com o Tiquinho, com a galera que... O Tiquinho do Fã Como Ele Gusta, aí temos o Corelli, que já foi do Fã Como Ele Gusta, que é o trompetista. Porque hoje temos que falar, e sempre temos que falar, do nosso maestro... Nosso maestro Alexandre Eufrosino, que faleceu esse ano, é o cara que deixou uma herança de arranjo de trompete para o Anjo dos Becos, incrível. E a gente tem a satisfação de o parceiro dele de vida hoje estar

0: que é um cara que já foi do Funk Como Legusta, tá ligado? Então a gente tem um time hoje de celebração, cara. A gente não tem um time de glamour, de exaltação, não. Hoje o Dos Becos, cara, ele quer chegar em lugares que ele não chegou, se possível. E a gente tá com um time que quer fazer isso. Não é uma banda que está buscando glamour, não. A gente busca estrutura e mostrar o que a gente pode fazer. E a gente vai fazer isso pontualmente, e vai fazer com decência, porque hoje eu não brinco mais com a história do Anjos Beco. Eu apresento ela da melhor forma. E olha que é o seguinte, eu pensei que já estava ficando com Alzheimer, mas tô vendo que eu tô bom pra caralho.
1: Vamos
0: eu,
1: lá.
0: Eu corro todo dia e ouço as músicas e não esqueço as letras.
2: Dona Maracast, fala salve, um pouco salve. Aí do seu podcast, mano. Que sou a gente Rafa sempre tá acompanhando ali, você tá levando uma galera lá.
3: Entrei recentemente aí com Anjos Becos aí, baixista, e pra mim é uma satisfação fazer parte aí desse time.
0: É, mano,
3: aí,
0: você tá já sabe e nem sabia, mano.
3: E eu tenho podcast, o Dona Maracast, né? Hoje eu apresento ele. E tem a equipe também, o Zé também, que gosta muito aí do seu programa.
2: Sempre que ele não entrou ainda, esse vagabundo, meu Zé Aleixo.
3: Tem o Crildo também, a Day aí, que faz parte
2: tá na live aí,
3: de toda a equipe aí, né? Dá um salve pra galera aí, tamo junto. E é isso, cara. A gente tá com uma ideia com a galera lá. A gente tá três anos já, que a gente tá no corre aí também, conversando com uma galera legal da música e abrindo as portas também pra bandas novas.
2: Zé Aleixo, chega no microfone aí, fala do Dona Maracast.
3: Aí. É o Zé. Fala, Thiagão. Tá com nós prazer, aqui.
2: Né? Seja bem-vindo. Certo? Na hora.
3: E a gente tem esse lance de abrir portas também, de apresentar bandas novas que estão começando, que tá no corre aí, né? Pra dar uma força também, da forma que a gente pode também. Então a gente sempre tem esse legado de não só querer falar com pessoas que são, porra, hypadas e que são super conhecidas. Não, a gente também quer também dar espaço pra galera que tá começando. Coisas às vezes que a gente não teve lá atrás, quando a gente começou a tocar. E a gente hoje tá tendo essa oportunidade de ter um canal no YouTube, de ter um microfone nas nossas mãos e poder abrir.
2: E lá vocês são que nem o Zé Beto. Você fala e o Zé Aleixo faz o... Zé Beto, faz a operação, né?
4: É o Crildo que faz.
2: É o Crildo que faz?
3: É o Crildo que cuida lá da parte da...
4: É o Crildeira.
3: Passar pro Zé falar um pouco.
0: Cara, fica bebendo. Bebendo, você esquece do...
4: Não, eu quero dar pra ele de presente.
0: O cara esqueceu do...
2: O presente nós gosta mais ainda.
4: Eu quero dar pra ele de presente.
0: Eu tive que catar meu chão.
2: Mas tem um sistema Zebete, então. Vocês falam e eu...
3: Isso, aí tem um Crildo lá que muda.
0: O cara esqueceu, eu catar meu chão.
2: Vocês já levaram o pirata lá?
4: Já.
2: Mas ele ficou falando fora do microfone desse jeito. Essa anarquia, assim, essa bagunça.
4: É que eu ia dar de
3: pirata. A gente foi falando. Fizemos parte 2.
2: Não, ele veio com a proposta aqui, que é que a gente faz um crossover.
4: É que eu ia dar parte 2 do programa.
3: Vamos fazer,
4: nós
3: vamos fazer lá nós dois.
0: O cara pediu parte 2, mano. Ele falou, mano, eu contei essa história. Eu entreguei
4: o programa, mano. Obrigado, mano.
0: Eu entreguei todo mundo, mano.
2: Isso é maior caguete, tá?
0: Não, mano. Aí eu falei pro cara, você vai cortar? Eu vou cortar. Cortaram nada, mano.
3: Não, cortar nada.
0: Aí quando eu vi o bagulho, tava tudo...
3: Mas aí a gente fazer, pô, já esse convite aí de fazer com vocês dois.
2: Demorou,
3: aí,
2: demorou.
4: Chagão, vocês dois vai ser da hora, mano.
0: Agora a gente vai foder geral, mano.
4: Assim que é bom.
3: Proibidão.
2: Mas é o seguinte, vamos botar a musiquinha de circo aqui, vai.
3: E... é isso.
2: Vamos botar a musiquinha de circo. Não pode falar palavrão, mano.

0: Isso é muita poesia, né, mano? Porque na noite somos todos iguais.
1: Vamos continuar.
0: Pirata, ó, pirata, estamos contando. Vocês estão perdendo aqui, você não tá na live aqui, mano. Vocês estão perdendo. Estamos de volta com o Heavy Peronúmero. Qual foi a inspiração dessa poesia, pirata?
1: Que poesia?
0: Não, na noite somos todos iguais, que poesia.
1: Mano, na boa é o seguinte, mano.
0: Esse clássico, vai no microfone, por favor. Eu tava brincando que você tava falando no microfone, naquele. Ô, criodeira, quando você levar o cara no seu podcast, você ensina ele pra falar no microfone, que aqui ele não me obedece mais, mano, não.
1: Eu tô pensando que o bagulho tá. É o seguinte, essa letra é do Carlão, tá ligado? Eu sou só um intérprete, né?
0: Essa letra é boa demais, cara.
1: Mas
0: me representa
1: a parada, tá ligado?
0: Representa São Paulo.
1: Mas a letra é do Carlão, né? O cara que fundou a banda comigo. O cara que me pegou na rua e falou, mano, você tá fazendo nada? Vai gritar lá, falei, mano, vai cantar. Cantar o quê, mano? Eu, pá! Acho que eu já tinha uma premonição do bagulho. Cheguei lá e pá, pá, pá, pá, pá, pá, pá, pá. Os cabelão, né? Pá, pá, pá, pá. Ramon, tudo ficou diferente.
0: Funcionou?
1: Não. A vida na estrada, mano, e a vida nessa vida, não é pra qualquer um, cara. É, só pra quem ama o bagulho. Eu sustentei hoje os becos até hoje, né, cara? Ainda sustento ele. Porque hoje os becos me ensinou, me formou o que eu sou, o que eu faço. E a minha caminhada, eu devo tudo a hoje os becos. É minha faculdade, brother. É, eu entendo quem saiu fora, eu entendo quem criou essa história e deixou pra mim. Não entendeu aonde podíamos chegar e deixou, mas como você, como qualquer um que ama o que faz, não importa hoje em dia para mim o que eu vou ganhar, importa o que eu vou deixar, importa aonde eu posso chegar para mostrar para essa nova geração. Eu posso chegar hoje em dia no Lollapalooza, cara, que eu toque na abertura, vai, um exemplo, ou qualquer festival, a molecada vai me entender, vai falar que porra é essa, cara, porque eu ainda sou atual até hoje.
0: Com certeza.
1: Eu vou parar, eu já tô parando, mas eu nunca vou desistir de terminar a minha história, cara. Vou fazer meu último disco e vou terminar, porque o Anjo dos Becos é minha história de vida. Não é fácil, mano. Me fodo, pá, pessoas me ajudam, mas eu vou concluir a minha história do jeito que ela tem que ser.
0: Por favor.
1: E quem é parceiro meu, brother. E é fato. E eu vivo na rua até hoje, mano. Ninguém vive o que eu vivo. Eu sei o que é a rua. Maluco, não vem falar merda pra mim, mano, que eu mando tomar no cu. Desculpa, ô.
0: Holmes. Infelizmente estamos chegando ao final.
1: Cheguei também ao final.
0: Estamos chegando, vai ter disco novo então, do Anjo dos Becos, certo?
1: Ah, sim, desculpa. Fizemos uma parceria aí, são muitas parcerias. Fizemos uma parceria de merchan aí com a Live Show.
0: Boa.
1: A maior empresa de merchan internacional do mundo.
0: Os caras estão fazendo Sistema Fadal, simplesmente.
1: É, também.
0: Né?
1: E a porra toda eles fazem, mano.
0: Então tem disco novo, tem o show
1: aí
0: também?
1: Fizemos uma parceria aí com o Estúdio Rameu. Como que é, mano? Fala aí.
0: com o Rameu,
1: eu sempre esqueço o nome do bagulho, mas é isso aí.
0: É o Rameu.
1: Que já fizemos a mix nosso ao vivo lá. Estamos preparando aí junto com uma parceria que eu fiz aí com o cara do... que é um cara muito foi muito gentil, do Zumbi do Espaço, o Thor.
0: Oh, boa.
1: Que tá fazendo Thorzão. a capa do uma capa
0: revolucionária. O ET tá fazendo.
1: Não, quem tá fazendo a capa
0: é o Thor arte mesmo?
1: É o Thor mesmo.
0: Legal.
1: Do primeiro álbum do Anjo dos Becos, né, que a gente vai fazer uma coisa muito diferenciada, que era um sonho meu ter um vinil desse disco.
0: Boa, que legal.
1: Vamos sair aí em breve com essa pegada. Ou seja, a gente está realizando coisas que a gente queria realizar com o Anjo dos Becos. E fazendo esse último disco que tem... Cara, eu posso dizer algumas pessoas, meu. Mas, meu, eu sou um cara que... conheço muita gente. E eu chamei um monte de gente pra participar do disco e todo mundo topou.
2: Sério?
1: E, mano, tem gente de peso pra caralho que nem o mainstream tem.
0: E o show do Centro Cultural, que dia vai ser?
1: Dia 20 de setembro, às 15h30. Abertura de uma banda de um moleque que é Correria, do desenho lá do Estúdio Nimbus, que nos apoia, o desenho luxo, que é o Copa 13, o Iniesta, que é um figurino ícone. É o único cara que sabe que eu pegava o ônibus do Pedra Branca lá, que durava uma hora do Horto Florestal. É o único cara que fala assim: ai, mano, você chegou aqui por causa do Pedra Branca. Eu falei: ah, mano, você é da Correria.
0: É fera mesmo, da hora.
1: Tá ligado? E ele vai tocar com a banda dele abrindo pra gente ali o Copa 13. A gente vai fazer um Centro Cultural SP, que é conhecido como Centro Cultural Vergueiro. E de graça, junto com o On7, junto com a discotecagem dos nossos grandes brothers, a Molly Homeless, Thiago DJ.
0: Família.
1: Né? Família Master. Juntamente com Marconi, em Live Paint e muitos outros mais. Cara, é a celebração de 30 anos de uma história que é verdadeira. Só chegar que é free pass, mano.
0: Homens, obrigado, mano. Você é mestre
1: obrigado
0: demais.
1: Obrigado eu, mano.
0: Sempre bom ter você aqui. Tamo junto sempre, certo?
1: Quando é a próxima, mano? Porque,
0: quando você quiser.
1: Não acabou ainda.
0: Pode que não. Amigos, obrigado. Valeu.
3: Valeu, pessoal. Valeu o espaço.
0: Parabéns,
3: aí, Thiago.
0: Valeu.
1: Obrigado, Fanny.
0: Deixa o endereço do Dona Mara aí também pra quem quiser.
4: Zé, por favor, o arroba do...
5: Arroba Dona Mara Cast.
0: Da hora demais. Satisfação imensa conhecer vocês pessoalmente, amigos.
3: É nóis, irmão.
0: Bora de... Nossa. Ah, vamos fechar com mais uma do Anjo dos Becos aqui. Marcos.
1: Essa é bochicha, mano.

0: Alkaline Trio Radio. Seguinte, hoje a gente tava lá na Câmara dos Vereadores de São Paulo, Casa do Povo. Teve uma audiência pública de fomento ao rock, vários amigos, mano. É isso aí, mano. Temos que tomar nossos lugares e usar a política ao nosso favor. E, mano, encontramos uma galera lá. É, temos um recado muito importante aqui, certo? Falando de um lugar que a gente... Não vou nem falar, vou comentar não. Deixa eu botar o áudio primeiro. Bora, aqui ó, se liga.
1: Salve Thiago, salve Fani. Aqui é o Igor, sou o dono da Matsu Ritual Fest.
0: Peraí, que tá dando algum problema que o áudio não está saindo.
1: Ao meio-dia vai ter um meet and greet e eu queria que vocês fossem. Já demos sold out, mas... Salve Thiago, salve Fani. Aqui é o Igor, sou o dono da Matsu Ritual Fest. O dia 29 de agosto, no sábado, ao meio-dia, vai ter um meet and greet e eu queria que vocês fossem. Já demos sold out, mas fica aí o convite para vocês, seguidores, seguirem a Matsu Rocks, que é a nossa festa principal. Muito obrigado.
0: Pera aí, onde vai ser? Repete, onde vai ser? Onde vai ser? Fala de novo.
1: Salve, Thiago. Salve, Fani. Aqui é o Igor, sou o dono da Matsu Ritual Fest. O dia 29 de agosto, no sábado, ao meio-dia vai ter um meet and greet e eu queria que vocês fossem. Já demos sold out, mas fica aí o convite para vocês, seguidores, seguirem a Matsu Rocks, que é a nossa festa principal. Muito obrigado.
0: Ele não falou onde vai ser, ele tá com vergonha, eu vou falar. Vou falar onde vai ser, deixa eu ler aqui direitinho tudo.
2: As informações.
0: Porque já tá esgotado, porque a casa, mano, segundo o... Como é o nome do cara?
2: É
0: um cara muito importante que falou... O Gabriel, o monstro vocal, falou que a Burning House não é um lugar legal, que ele não faz mais evento lá, inclusive já esgotou os ingressos. Eu também não vou na Burning House, não gosto de lá, não gosto do Thiago, não gosto do Bruno, não gosto da Denise, não gosto. Não vou, tá? Então vocês não vão, tá esgotado os ingressos também. Vai ter um meet and greet sabadão, dia 29 agora, tá esgotado. Sujeira, Infúria, do Caos, Posto, Malúria, Burning Maestro, Sem Role, Araki. Você tá de brincadeira comigo, né, meu amigo? Os lugares mais legais de São Paulo é a Burning House. Você arrumou um pé de conversa, meu parceiro. Você tá de brincadeira comigo. Um beijo aí pra todo mundo da Burning House. E umas casas mais legais. Sempre que a gente vai lá, a gente ainda recebe um cafezinho. Os caras fazem café pra nós lá. Você tá de palhaçada comigo. Mentira, eu queria me meter assim. Você tava louco pra falar. Não fala mal da Burning House na nossa frente. Sujeira.
3: Hoje é o jogo, pra o Gino Vieta.

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Vivo Rock, uma excelente madrugada pra você em sintonia aqui na 89 FM, a Rádio Rock do Brasil. Aqui quem fala é Giovana Souza e fico na tua companhia hoje, sabe até que hora? Até às 6 da manhã, só ouvindo sonzeira de primeira. E ó, quer me seguir no Instagram, já tá ligado, já vai no @geosouza.s e por aqui a gente segue a nossa playlist com Red Hot Chili Peppers, Can't Stop.

Alanis Morissette, King of Pain, na Rádio Rock, versão aí bem bacana da Alanis. Também teve Paramore com Misery Business. Nunca mais tinha tocado essa sonzeira por aqui, né? E a gente segue de Natiruts, Liberdade pra Dentro da Cabeça.

Take Your Lullaby na Rádio Rock. Também teve Lenny Kravitz com Fly Away. Aqui quem fala é Giovana Souza. Agradeço a sua companhia e a sua audiência. E bora de The Killers, Caution.

89 é Rádio Rock e seguimos aí madrugada dentro aí nessa maratona de 4 horas ininterruptas de muito rock and roll. Aqui quem fala é Giovana Souza e fico na tua companhia até as 6 da manhã, só ouvindo a nata da nata do rock, né? E ó, quer me seguir no Instagram? Já corre lá no @geosouza.s, é Geo de Giovana com E, Souza com S de sonzeira. E falando em sonzeira, por aqui temos YouTube, Sunday Bloody Sunday.

Sonzeira do Linkin Park, Somewhere I Belong, ao vivaço na 89. Também rolou Titãs com Flores. E seguimos de Kelly Osbourne, Papa Don't Preach, classicão aí, versão maravilhosa desse clássico.

Let's Ride na Rádio Rock. Também rolou Cássia Eller com Malandragem. 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E seguimos de Bush Machine Head.

E vivo, Rock, uma excelente madrugada pra você em sintonia aqui na 89 FM, a Rádio Rock do Brasil. Aqui quem fala é Giovana Souza e fico aí, sigo com você, sim senhor, sim senhora, até às 6 da manhã, só ouvindo sonzeira de primeira. E ó, quer me seguir no Instagram, já corre lá no @geosouza.s. E por aqui temos Kings of Leon e You Somebody.

Quest de volta ao planeta na 89. 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E agora tem The Police, Every Breath You Take, clássico do The Police.

Boston More Than a Feeling na 89. Quem lembra dessa aí na playlist do Guitar Hero, hein? Também teve Pearl Jam com Better Man. E agora seguimos de CPM 22, Desconfio.

excelente início de dia pra você que já tá de pé ou ainda tá de pé e curtindo muita sonzeira aqui com a gente na 89, a Rádio Rock. Aqui quem fala é Giovana Souza e fico na tua companhia aí hoje até as 6 da manhã nessa maratona aí de 4 horas sem intervalo nenhum, tá certo? E ó, quer me seguir no Instagram, já corre no @geosouza.s, é Geo de Giovana com E, Souza com S de sonzeira, e por aqui seguimos com sonzeira, claro, Arctic Monkeys, Fluorescent Adolescent.

Little Richard, um dos mestres aí, um dos reis do rock and roll, Tutti Frutti na Rádio Rock, também rolou Paralamas do Sucesso, Seguindo Estrelas, e seguimos muitíssimo bem com Pixies, Here Comes Your Man.

Linkin Park, The Infamous Machine, versão alvivaça na Rádio Rock. Também teve Capital Inicial à sua maneira. E agora temos eles, Santana e Robert Thomas, Smooth.

ZZ Top, Give Me All Your Love, na Rádio Rock, sonzeraça do ZZ Top. Também teve Aerosmith com Living on the Edge, essa é uma das minhas favoritas do Aerosmith. E seguimos de EMF, Unbelievable.

0: infelizmente, essa foi minha saideira. Meu nome é Giovana Souza, eu vou ficando por aqui. Quiser me seguir lá nas redes sociais, é só ir no Instagram, @geosouza.s. É Geo de Giovana com E, Souza com S ali, bem facinho. A gente troca ideia por lá também. Te desejo uma excelente quinta-feira, um ótimo restinho de semana aí pela frente. Ainda temos um pouquinho, aguenta aí, só mais um pouquinho até a sexta-feira. E não será aí que agora tem Cadu Breveiro no comando aqui das picapes da Rádio Rock, mandando muito mais sonzeira pra vocês, óbvio. Um beijo, fui!
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5h57, um bom dia do Cadu, pra você que sintoniza aqui, é 89 a Rádio Rock, é uma manhã de quinta-feira, é quinta-feira, dia 27 de agosto, estamos aqui com muito rock and roll pra você curtir já logo cedo e claro que você vai mandar sua mensagem, 989-215-989, tô aguardando aqui sempre sua participação junto com a gente, vai lá no nosso WhatsApp, certo? 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Bar do Juiz, nesse roteiro 89 Rock Party, que a hora hoje, Zona Sul, Itaim Bibi, você vai curtir o que a hora com Madame Groove aí no palco, tem também o Zaça no palco, então quintô, você corre pro Itaim, rua Doutor Eduardo de Souza Aranha, 377, que a hora também junto com a gente aqui no Circuito 89 Rock Party. 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E a gente abre com The Clash 6 e 2.

0: Vamos ouvir a galera rock and roll mandando seu recado aqui no 989-2159-89. Quinto, manda aí seu recado. Beleza?
1: Na Norte. Quinta-feira, viva o rock and roll, vambora!
0: Viva, vambora, quem mais? 989-2159-89.
2: Fala, Caduzeira.
0: Beleza?
2: Bom dia.
0: Bom dia.
2: É Michael da Zona Norte. Vamos aí, mais uma quinta-feira de muito trabalho, né?
0: Isso.
2: Rodízio, atravessei a cidade aqui já. Já estou chegando no trabalho. E vamos embora. Isso aí. Boa quinta e viva o rock.
0: Viva o rock. Quem mais?
3: Bom dia, Cadu. Aqui quem fala é o Thiago Ticho.
0: Ô, Ticho.
3: Pedalando aqui na ciclovia da Marginal Pinheiros.
0: Maravilha, hein?
3: Pessoal de carro aqui em volta no trânsito tá nervoso, hein? Tá nervoso? Vai de bike, meu amigo.
0: Concordo, meu.
3: E vivo rock. Grande abraço aí, Cadu.
0: Valeu, grande abraço. 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E volto já com mais sonzeira, você participando, mandando seu recado, 989-2159-89, às 7 tem The Journal, eu volto já, fica aí, 6:27.
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0: É, vamos lá, Rock 7 89, a Rádio Rock, crianças, logo cedo por aqui, estão no mini bug, né? Lógico,
1: bom
0: vamos ouvir.
1: Bom dia, Cadu.
0: Bom dia.
1: Aqui é o Gabriel de Osasco, tô indo pra escola de mini bug, tô levando meu pai, minha mãe e minha irmã, Vivo Rock.
0: Vivo Rock, valeu, 989-215-989.
2: Bom dia, Cadu, bom dia, galerinha da Rádio Rock.
0: Bom dia.
2: Mais uma vez passando aqui numa quinta, sexta-feira já,

0: Desejar um ótimo dia. Todos e vivo rock.
1: Vivo rock, quem mais? 989-215-989.
2: Bom dia, bom dia.
1: Bom
2: Fala,
1: dia.
2: Catuzeira. Aqui é o Jean de Niterói. Um abração para todos os ouvintes da 89 e viva o rock.
1: E viva.
2: Valeu, cara, um abração. Tô ligadão na 89.
1: Porra, cara, tem que estar ligadão mesmo. Um abraço.
3: Aqui é o Ian de Tapecerica da Serra. Tô indo de minibug com a minha mãe pra escola. E eu queria que você tocasse Should I Stay or Should I Go?
1: Não sei se pediu ou se trocou. Vamos lá. Som do Strokes, pediu, trocou, valeu. E viva o rock.

0: Som do Kansas, que classicão, hein? Aqui na 89. Recados, mensagens, 989-21-5989. Olha aí o Tim Maia. Vamos aí, Tim Maia.
1: Bom dia, Cadu.
0: Bom dia.
1: Tim Maia, de Lençóis Paulista.
0: E aí, meu?
1: Desejando uma ótima quinta-feira à nação roqueira. É isso aí. E viva o rock.
0: Viva o rock.
1: Tudo de bom.
0: 989-21-5989. Vamos ver.
2: Bom dia, Cadu. Bom dia, 89. Aqui é o Ricardo Osso, de Franco da Rocha.
0: Beleza?
2: Pra pegar a estrada, levar o Coroinha numa consulta médica no centro de São Paulo.
0: Opa!
2: Que o trânsito me aguarde. Boa quinta a todos. 89, viva o rock!
0: Viva o rock! Tirar o Rudo Gurus da garganta. E tem espíritos zombeteiros pedindo música aqui. Já entendi, meu. Pediu Sublime com Centuria. Vamos curtir aqui na 89.

0: Som da Legião Urbana, que país é esse? Falando nisso, amanhã começa a propaganda eleitoral, a partir das 7 horas da manhã até as 7:30. E durante a propaganda eleitoral, você acessa o nosso site, radiorock.com.br, e tem também o nosso aplicativo da 89, a Rádio Rock. Lá continua rolando som, certo? Durante o horário político. E temos aqui a galera mandando recados, 989-21-5989. Vamos ouvir.
1: Bom dia, Cadu.
0: Bom dia.
1: Aqui é a Amanda, da Zona Norte. Hoje eu acordei e vi o chão molhado. Choveu a noite por aqui. E que bom que choveu. A gente estava precisando de uma chuva. Passando para desejar um bom dia, uma ótima quinta-feira para todos.
0: E vivo o rock. Quem mais?
2: Bom dia, Cadu.
0: Bom dia.
2: Escuta, pra gente é pedir o trocô. Pros espíritos obedeiros, Bad Sublime, você toca? Como assim? É o Fábio Tapão da Serra, motorista aplicativo. Vivo Rock!
0: Vivo Rock, meu, se você não tocar o que o espírito do zumbeteiro pede, vai te encher o saco lá pelas 3h33 da manhã. Então é melhor rolar aí um pediu, tocou, certo? E vamos tocar muito rock and roll nessas baladas que rolam por aí. 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E hoje, quinta-feira, tem aí o Ricardo Guerra, vocal do Almanac, mandando um acústico a partir das 20 horas, aí na Zona Sul, metrô Praça da Árvore, saúde, todo mundo pra lá, hein? Então hoje tem aí Malta Rock Bar às 20 horas, com o Ricardo Guerra. 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Então é novidade aqui no nosso roteiro de baladas rock and roll. 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E o Morrison Rock Bar mandando rock and roll hoje, já. 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Voltamos já com o The Journal.
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2: E aí, tá começando o Jornal 89. Eu e a Nanda aqui.
3: Bom dia.
2: Bom dia, tudo bem?
3: Tudo, e você, Cadu?
2: Meu, eu tô com um Rudogurus implacável desde as 6 horas da manhã, cara. Aquela placa que não quer sair.
3: Que delícia. Né? Já bebeu água ou café com leite?
2: Só tô bebendo café com leite desde as 6.
3: Nem
2: então,
3: isso adiantou?
2: Não, isso aí só aumenta a placa, né, meu? Pessoal de fonoaudiologia adora isso daí.
3: Deve café tá com muito leite. Feliz com você.
2: Porra! É, mas não tem o que fazer, porque café com leite é o que nos mantém ligados aqui.
3: Com certeza. Certo. Estamos ansiosos esperando a Maria chegar.
2: No Jornal 89. A Maria que faz nosso café tá chegando aí já já. Fiz um meu na minha cafeteira. Você gosta da cafeteira?
3: Eu tenho um pouco de receio com a sua cafeteira e a sua
2: gosta
3: caneca,
2: dela?
3: Cadu. É que ela é meio incrustada, assim, né? De restos mortais, de cafés de não sei quantos anos.
2: Isso aí é café raiz, cara.
3: Então, eu sou totalmente geração Z.
2: Não, não vem com essa não. Mas você tá aqui no jornal, é geração cocô, não tem essa não.
3: Maravilha.
2: Tem que entrar no esquema, certo? Manda aí seu Instagram, vai
3: Meu
2: lá.
3: Meu Instagram é @nanda.soldatelli. E o seu, Cadu?
2: Meu é @cadupreviero. Tô segurando a garrafa de café, porque hoje precisamos de uma dose a mais. É quinta-feira.
3: Com certeza, quase sexta.
2: Certo. Então, o meu é @cadupreviero, pode seguir. Temos as manchetolas, mas antes, calma, deixa eu convidar de novo a galera. Eu tô achando o pessoal meio xoxo hoje, meu. Será que essa chuvinha que deu aí de madrugada?
3: Hoje até saiu um sol.
2: É, então, vai lá participar. Quero todo mundo entupindo o nosso WhatsApp de mensagens agora. 989-215989, mensagens de 15 segundos. Vai entupir? Tem que deixar todo mundo passar nesse cano,
3: exato,
2: malandro. É isso, olha o Rudogurus, vamos lá, as manchetobas de hoje.
3: A gente vai falar sobre a previsão do tempo, trago as boas notícias.
2: É mesmo?
3: Boas notícias. E sobre o trânsito de São Paulo, que aí não prometo tantas boas notícias.
2: É, e aqui já era o esperado, né? O Palmeiras goleia o Santos e abre vantagem na Copa do Brasil. Até torci um pouquinho pro Santos, mas não adiantou, meu.
3: Ah, lá em casa a torcida é pelo Santos, mas né... A gente vai falar também sobre artista japonesa, Yayoi Kasuma, que é aquela artista que faz tudo de bolinha. Não sei se você já viu, Cadu, vou te mostrar uma foto depois.
2: Ah, me manda aí, meu.
3: Ela faleceu aos 97 anos de idade.
2: Tá, beleza. Já já a gente comenta sobre ela. E a Meta vai pagar quanto? Nada mais, nada menos do que 18 bilhões de dólares em um acordo sobre proteção de menores.
3: A gente vai falar também sobre o Limp Bizkit, que entrou pro Clube do Bilhão no Spotify com Rolling.
2: Olha, que legal, hein? E quantos streamings equivalem à venda de um álbum?
3: Tem noção disso?
2: Não sei, não fiz
3: Quer
2: essa matéria.
3: Quer fazer um chute?
2: Um bilhão?
3: Um bilhão? Seu chute é um bilhão.
2: É.
3: Então tá bom.
2: É mais?
3: A gente vai ver.
2: Então tá. Então já a gente comenta aqui no Jornal 89. Começando muito bem com um dos hinos da geração Cocum. Geração Z, tem que aprender o que é rock and roll. Anos 80. Simple Minds. Vai.

0: Aí o som do Lenny Kravitz aqui na 89, a Rádio Rock. Nossa,
1: já?
0: Meu,
1: são
0: já.
1: 7h13 da manhã, Cadu.
0: A quinta-feira promete. Você quer atender?
1: Posso atender.
0: Atende
1: bom
0: aí.
1: Dia, pé no saque.
0: Bom dia.
2: Bom dia, Nanda. Bom dia,
0: bom
2: Cadu.
0: Dia, bom dia, meu.
2: Claudinei, da Bela Vista. Por acaso, hoje eu tô tendo que pegar a radial sentido bairro. E assim, parabéns aos envolvidos, né?
0: Ah,
2: não basta ter um trânsito da radial sentido centro, agora pro bairro você também pega. Ótima obra que não vai servir pra mais nada.
0: Nossa,
2: nessa cidade.
0: Nossa, meu.
2: Viva o rock, meus amigos.
0: Viva o rock!
3: Aí, Cadu, a Nanda falou que você é ultrapassado, viu?
1: Eu?
3: Ela vai te ensinar a você farmar a aura.
1: Não, peraí.
3: Tamo junto, Flávio Júnior de Suzano, viva o rock!
0: Cara, eu não sou ultrapassado, eu sou um clássico, malandro. É isso. 989-2159-89. Vamos ouvir a galera aqui, crianças, mandando recado.
4: Bom
0: vamos
4: dia,
0: lá.
4: Nanda.
1: Bom dia,
4: Nanda. Bom dia, Cadu. Meu nome é Isadora, eu moro em São Bernardo do Campo. E eu tô indo pra escola de minibug. E hoje eu vou ficar o dia todo na escola.
0: Olha.
4: Da noite. E viva o rock!
0: Meu, vai ficar direto na escola hoje. Quem mais? 989-2159-89.
5: Bom dia, queridos. Ana de São Caetano indo trabalhar. Cadu do céu, eu acompanho esse jornal desde o início e vou te dizer que essa é a melhor playlist que você já tocou desde sempre.
1: Olha!
0: Nossa!
5: Arrasou. Bom dia pra vocês e viva o rock.
0: Valeu, obrigado pelo elogio. É isso aí, a gente tem sempre se superar, não é? Vamos lá, 989-2159-89 é a hora dessa previsão do tempo. Vai mudar aí, vai mudar o mindset. Tô vendo um solzinho aqui na janela. Vamos falar dele agora.
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1: Hoje, quinta-feira, dia 27, como a gente pode ver, está com sol, diferente dos outros dias, e sem previsão de chuva, apesar de ter chovido essa madrugada. E as temperaturas vão variar de 15 a 28 graus. Tá mais quentinho, mais
0: tá
1: gostoso.
0: Bom, tá bom.
1: Dá até pra mostrar um pedaço da pele. Na sexta-feira, vai aumentar ainda mais essa temperatura, podendo chegar a 31 graus, também sem chuva. Já no sábado, a máxima é de 32 graus com sol, algumas nuvens e assim, um pouquinho de neblina quando amanhecer. Mas dá pra aproveitar bastante. A gente fecha a semana no domingo ou começa a semana no domingo? Aí já começam as opiniões polêmicas. Pra mim, fecha a semana no domingo, chegando a 33 graus, com muitas nuvens, mas assim, sem previsão de chuva. Então tá bom.
0: Tá bom, né, meu? Acho que vai melhorar. Tô achando o pessoal meio sem molejo do rock hoje, nessas mensagens aqui. Então
1: tão
0: pra
1: cansados.
0: Isso, tão cansados. Chega na quinta-feira, mas amanhã é sexta, né, cara? Então precisamos de molejas, que são as molejas do Uruguai, malandro. Tá sem molejo do rock? Tem que comer molejas, que são glândulas do timbo do boi, ou seja, o gogó do boi, malandro. Os caras estão fazendo gogó do boi à milanesa. Isso aí eu não tinha pensado ainda, hein? Que louco isso daí. Eles pegam o gogó do boi, passam na farinha de rosca, passam no ovo ali, no prato, meu, e jogam pra fritar. Com banha de boi. Banha de boi e banha de porco
1: temático.
0: Também. Mistura tudo isso daí. E aí fica uma carne bem macia e crocante. Ou seja, gogó à milanesa de boi. Molejas com café com leite pra você pegar esse molejo do rock hoje na quinta-feira. Gostou, meu?
1: Achei
0: legal também.
1: Se você come moela, tá tudo certo.
0: Ah, e qual o problema se comer um gogó de boi?
1: Nenhum.
0: Já sai
1: pra
0: falando,
1: moela
0: malandro.
1: Moela é muito pior.
0: Molejas, é isso. Vai provar com café com leite. E vamos ouvir a galera rock and roll mandando seu recado aqui. 989-21-5989. Parece que temos um acidente na Zona Norte. Aliás, hoje a ZN em peso aí, desde as 6 da manhã mandando recado. Vamos ouvir. Cadê?
1: Eita.
0: Ih, parou no acidente.
1: Tô...
0: Vai, agora vai. Bom dia.
7: Bom dia, Nanda.
1: Bom dia.
7: É Silene aqui da Zona Norte.
0: Tudo bom?
7: Para avisar que no cruzamento entre a Cruzeiro do Sul e a Jaquinaz tem um acidente bem feio. Tem, acho que alguém morreu ali.
0: Nossa, meu.
1: Um acidente bem feio mesmo.
7: Na Ponte das Bandeiras tem um bloqueio aqui para as motos, para meio paradinho. E depois tem um farol quebrado na Tiradentes. Mas tá fluindo.
0: Ah, que bom, então tá fluindo então. 989-215-989.
8: Bom dia, meninos. E aí, tudo bem? Cadu, aqui é o Igor da Zona Norte. Indo pra mais uma aulinha aqui, 7h30, ensinar sobre rock and roll pros moleques.
1: Olha!
8: E, Cadu, pediu trocou aí? Pode ser um Tears fofinho? Em homenagem a Carol, que tá atolando de novo? E vamos que vamos, vivo rock!
0: Olha, meu, cara, gostaria, mas não temos agora o Tios Fofinhos, mas temos o Tio Foo Fighters, vamos lá!
1: Tá valendo!

0: Deixa eu ver essas mãozinhas pra cima aí no trânsito, hein? Eba! Enfia essa mãozinha na buzininha. Tá ouvindo 89? Dá aquele buzinaço. Enfia a mãozinha na buzininha. 989-2159-89. ZN, impressionante. Só mensagens da Zona Norte. O que tá rolando aí, meu? É uma bomba. Acho lá, que... cara?
1: Nossa,
0: cara. 989-2159-89.
2: Bom dia, Cadu. Bom dia, Nanda.
1: Bom dia.
2: Que é o Davi da Zona Norte.
0: E aí?
2: Estou aqui no, na Marginal Tietê, ao lado do Tietê Plaza.
1: Uhum.
2: Tá um trânsito, eu vou te contar.
0: Nossa,
2: viu?
0: Hein, meu.
2: É isso, bom dia pra vocês. E viva o rock!
0: Meu, toda vez que eu passo perto daquele Tietê Plaza, meu, aquele shopping parece a nave Star Trek, Jornada nas Estrelas, já viu, meu?
1: Já vi.
0: É igualzinho a nave do Star Trek. É 989-2159-89, ó, você foi lá de Moela...
1: O que que tem a moela?
0: Mexeu com gente que gosta de moela.
1: Eu adoro moela.
3: Oi, Nanda, bom dia.
1: Bom dia.
3: Bom dia, André, aqui da Zona Sul, tudo bem? Olha, eu tô mandando essa mensagem só pra dizer que eu fiquei indignada que a Nanda falou que moela é muito pior que não sei o que aí do boi. Gente, moela é maravilhoso, ainda mais que é nutritivo e tem muitas proteínas, tá? Não que eu seja fit, mas é a verdade.
0: Tá vendo,
1: Cadu, posso me explicar?
0: Explica.
1: A moela, ela é um órgão que faz parte do processo digestivo das aves e de outros animais. Ela é quem tritura o alimento. Então ela não é um órgão muito bonito quando a gente sabe o que que é. Por isso que eu falei que as cordas vocais do boi são melhores. Mas eu amo moela. Moela, macarrão e molho de tomate, não tem erro. Já comeu?
0: Já, meu. Você então... não come camarão? Camarão é o lixeiro do mar, malandro.
1: É a baratinha do mar.
0: Então não reclama. 989-2159-89. Temos aqui os ouvinhetas. São ouvintes que gostam de fazer vinhetas. Vamos lá.
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0: Ó, meu. De novo aí. Vamos lá, vamos lá. De novo, manda aí. Ouvinhetas.
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0: Ah, voltamos depois do Break the Law com quem, Nanda? Trânsito. É, futebol e muito mais. E o do Gurus que eu tenho que tirar da garganta desde as 6 horas da manhã.
1: Difícil.
0: Tá incrível hoje. Vamos lá tomar um café com lei. Breaking the law.
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0: Estamos de volta com Jornal 89. Você participando, mandando seu recado aqui no 989-215989. Já aquele trânsito louco aí da ZN e também na Avenida Tio Patinhas. Tem um acidente por lá. Vamos
1: Bom
0: ver.
1: Dia, Cadu. Tiago aqui da Zona Leste.
0: Beleza.
1: Próxima Avenida Ticoatira ali, na Avenida Ticoatira mesmo. Próximo ao cruzamento com a Avenida São Miguel. Tem um acidente ali, sentido bairro, que parece bem feio, viu? Tá meio complicadinho quem puder evitar aquele pedaço. Um trajeto assim de

0: e Vivo Rock. Vamos ouvir a galera. 989-215-989.
1: Fala, Cadu. Fala, Nanda. Oiê. Bom dia.
0: Bom dia.
1: Fábio do Belenzinho.
0: Tudo bem?
1: Passando somente para dizer que eu tô muito feliz, porque o meu Palmeiras amassou o Santos ontem.
2: Nossa.
1: Com um show de Flaco Lopes. Boa quinta-feira para nós. E Vivo Rock.
0: E Vivo Rock. Ele já puxou a fita aqui, mandou a fita, porque o Lipe já está de prontidão para mandar o seu recado, seu comentário e falar sobre futebol. Vamos lá.
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0: E aí, Lipe? Beleza?
4: Bom dia, Cadu. Bom dia, Nanda. Aqui é o repórter Lipe. E hoje eu vou falar sobre a Copa do Brasil. Ontem, pessoal, nas quartas de final da Copa do Brasil, o Palmeiras e o Santos se enfrentaram aqui em São Paulo. O Palmeiras goleou o Santos por 3-0. E olha que era o aniversário do Santos. O Santos quase nem atacou o Palmeiras e o Neymar nem entrou em campo. Agora o Palmeiras abre uma vantagem grande. A volta é na próxima quarta-feira, lá na Vila Belmiro. E hoje à noite, o Inter, o time da minha mãe, joga o Grenal, também pela Copa do Brasil, às 8 horas, lá no Beira-Rio. Vamos, Inter, vamos abrir uma vantagem grande pra gente poder passar. É isso aí, Cadu e Fernando, Vivo Rock.
0: Vivo Rock, valeu!
5: Bom dia, Cadu, bom dia, Fernando. Aqui é o Walter Benício e hoje eu vou falar sobre o jogo do Inter. O Inter vai ganhar. Nessa Copa. Hoje, Vivo Rock.
0: Vivo Rock. Aí os Foot Brothers, hein? Lipe e Benício, valeu, obrigado pelos comentários. Vamos dar um arremate aqui no futebol.
6: Esportes.
7: Como os meninos falaram, o Palmeiras venceu o Santos de 3-0 no jogo de ida para as quartas de finais da Copa do Brasil no Nubank Park, aqui em São Paulo. Flaco Lopes marcou duas vezes, enquanto Andreas Pereira completou aí o placar na atuação em amplo domínio do time do Abel Ferreira.
0: Perdão.
7: O Santos criou pouco, teve o Gabigol no banco no início e não contou com o Neymar, preservando por causa do gramado sintético, porque ele não gosta de jogar em gramado sintético.
0: É mesmo, tem essa daí, não
7: tem
0: sabia
7: essa
0: não.
7: Daí.
0: Com o resultado, o Palmeiras pode perder por até 2 gols de diferença no jogo de volta, marcado para a próxima quarta-feira na Vila Belmiro. E ainda assim avançar à semifinal. O Santos precisa vencer por 3 gols para levar a decisão aos pênaltis. Caramba, meu.
7: Tá difícil.
0: Ou por 4 para se classificar diretamente. Antes disso, o Verdão enfrenta o Mirassol pelo Brasileirão. Enquanto o Peixe, visita o Timão, aí
7: tá complicado,
0: hein? Complicou pro Peixe. 989-215-989. Mande o seu recado, tá aí no Japão, pode mandar também, vamos ouvir.
8: Bom dia, Cadu, bom dia, Nanda.
0: Bom dia.
8: Aqui ao contrário de vocês, já é boa noite. Cris Miyamoto, estamos no Japão.
7: Uau!
8: Tudo tranquilo por aqui, já é quase sexta e Vivo Rock.
0: Ó, já é quase sexta, hein? Quem mais? 989-215-989.
9: Oi, Cadu, bom dia.
0: Bom dia.
9: E aí? Aqui é o Meca de Mogi das Cruzes, beleza? Cadu, os espíritos obsessores do rock não mandaram mensagem nenhuma hoje, mas recebi mensagens de muito longe. Recebi mensagens de Marte. E aí os marcianos pediram para que você tocasse Ives do Google Dolls. Tem
7: Olha.
9: Como? Valeu, Cadu.
0: Nossa,
9: ótima
0: meu.
9: Quinta-feira.
7: É um bom pedido, mas é um pedido
0: rock.
7: Um pouco
0: mas hoje é o seguinte, meu. Tá todo mundo com Google Dolls na garganta, Motley Crue, também Rudo Gurus. Chega, meu. Olha, ó. Vamos ouvir um espírito do Kurt Cobain aqui, meu. Chegando no estúdio do 89, já que tocou no assunto. Vamos lá.

0: Silverchair, Miss You Love aqui na 89. Galerinha mandando rock and roll pra gente aqui. Vamos lá, vamos ouvir aqui.
1: Bom dia, Nanda.
2: Bom
1: aqui
2: dia.
1: É a Vanessa da Saúde, indo pro trabalho em Interlagos. O Aston Luiz até que tá fluindo. E eu ia falar, teve uma burrata do Lipe aí, hein?
0: Qual, meu?
1: Ontem não foi aniversário do Santos, foi aniversário do Palmeiras.
0: Verdade, verdade.
1: Mas é isso, bom dia pra nós e viva o rock.
0: Viva o rock. Quem mais? Pessoal fazendo pé no saque aqui.
3: Salve, Cadu, salve, Nanda. Márcio aqui do Zona Leste, aqui pegando a Jacupêssego aqui pra ir pra Santo André. Trânsito, como sempre, aqui. E agradecer aí pelo trabalho de vocês aí. Ótimas playlist, ótimas notícias.
0: Vamos que vamos. Tá aqui o pé no saque, troquei, vamos lá.
4: Cadu, bom dia, Nanda.
0: Bom dia. E aí, meu?
4: Pé no saque aqui.
0: Manda.
4: Avenida Jacu Pêssego, antes de chegar na estação Dom Bosco, o viaduto que tem antes de chegar na estação Dom Bosco, tá cheio de buraco.
0: Meu Deus.
4: Então você desvia do buraco, quase acerta o motoqueiro. Desvia do outro buraco, quase acerta o carro. Cara, tá difícil, viu?
2: Tá
4: difícil de andar aqui na Jacu Pêssego. Um abraço. Viva o rock.
0: Viva o rock. Já que ele falou em Dom Bosco, tem o padre Edmilson lá do Salesianos, filho de Dom Bosco. Vamos ouvir.
5: Bom dia, Cadu. Bom dia, Nanda. Padre Edmilson na área, chegando em São Paulo pela Bandeirante. Tudo entupido aqui, hein? Tô indo lá pro Santa Terezinha, pro colégio, hein?
0: Ô,
5: Cadu.
0: Salesiano,
5: parece
0: cara.
5: Lá pra tomar um café com leite.
0: Boa.
5: Um abraço aí. Toca Raul pra nós.
0: Já,
5: qual
0: já.
5: Qual tá o nome aí?
6: Aluga-se.
5: Aluga-se.
0: Logo
5: um abraço
0: mais.
5: Aqui também, tá? O pessoal aqui com a Gabi e com o Pedro.
0: Meu, vou ter que
5: tocar.
0: Um abraço,
5: tocar. Fique com Deus, viva o rock. Um
0: abração aí, Padre Edmilson Salesiano. Em breve eu vou fazer, sabe o quê?
2: É.
0: Eu vou discotecar no intervalo das crianças lá.
2: Legal.
0: No Salesiano, meu.
2: Eu acho, bem
0: eu
2: divertido.
0: Eu acho que eu vou fazer um...
2: Só que o intervalo das crianças é hora do jornal, Cadu.
0: Eu vou fazer o rock recreio, meu. Mas eu vou lá, faz um rock recreio.
2: Tá bom.
0: Criançada no recreio e eu tocando
2: um
0: rock and roll. De lá também, no meio da escola, hein?
2: Eu acho.
0: Atenção, escolas, começando pelo Salesiano, porque eu estudei desde o pré até o colegial lá. Um abraço aí, ó, aos filhos de Dom Bosco. Vamos falar do trânsito.
2: Vamos lá. A Anchieta, sentido São Paulo, tá com lentidão do quilômetro 13 ao quilômetro 10. A Irritante, sentido São Paulo, tá com lentidão do quilômetro 16 ao 14. A Ayrton Pena, sentido São Paulo, tá com lentidão do 13 ao 10 e do 23 ao 12, ou seja, eles se emendam. O Hélio Smith, é esse o nome da rua?
0: Hélio Smith, meu.
2: Então tá bom,
0: Hélio Smith. Isso.
2: Sentido aeroporto, está com lentidão do quilômetro 0 ao quilômetro 2. E nós temos um acidente no trânsito, ali na rua Leopoldina de Passos Lima, na Anhanguera. E um incêndio em residência na rua Mário César de Freitas Levi, ali em Brasilândia, São Paulo.
0: Caramba! É isso? Você tá bem antes do gong, hein, meu?
2: Eu tô
0: preparada
2: todos os dias, Cadu.
0: Tá bem preparada, vamos ver se amanhã eu te gongo. 989-2159-89. Como é que tá o burfômetro? Meu, tá muito burfado o trânsito, vamos ouvir agora aqui.
7: Fala, Cadu, fala, Nanda, muito bom dia.
0: Bom dia.
7: Fernando aqui, Zona Norte também. Avenida Cruzeiro do Sul, próxima estação Carandiru, Santos Dumont, também aqui pelo Waze, dizendo Corredor Norte-Sul aí, todo travado.
0: Nossa,
7: tá tudo burfado.
0: Meu, que loucura.
7: Boa sorte, paciência e viva o rock. Vamos curtir o melhor som.
0: Isso aí.
7: Tamo junto.
0: Muita paciência. Quem mais? 989-2159-89.
8: Bom dia, Nanda. Bom dia, Cadu.
0: E aí?
8: Aqui é o Rubão do Butantã.
0: Beleza.
8: Queria dizer que tanto faz o trânsito, tanto faz o time que ganhou.
2: Lá, ele é do Romeu,
8: tanto faz, porque eu comprei uma máquina de lavar louça. Essa foi a melhor aquisição da vida. Agora, tanto faz, eu não tenho mais aqui lavar louça.
2: A alegria do adulto.
0: Caramba, meu, vou te falar, vou comprar uma máquina de lavar louça também. Acho que quebra um galho legal,
2: com
0: viu, meu?
2: Toda essa felicidade que ele tá,
0: nossa,
2: não dá,
0: gostei da ideia.
2: Comprar.
0: Tô afim de uma máquina de lavar louça. Vamos lá, tudo que ela gosta de escutar. Charlie Brown Jr.

0: Ah, o som que as crianças adoram, Beatles, Obladi, Obladá, mandando seu recado aqui, crianças, 989-2159-89, vamos ouvir agora.
1: Bom dia, Cadu, bom dia, Fernanda, aqui é o Matheus do Monte Quênio. Cadê essa Carol Góes aí? Deu louco, não vai mais trabalhar mais?
0: É, meu, cadê a Carol Góes? Vamos lá, 989-2159-89.
2: Bom dia, Cadu, bom dia, Nanda, aqui é a Rita de Barueri com...
3: Marco.
2: E a...
4: Mariana.
2: Cadu, apesar de eu não gostar do Raul, acho melhor você tocar a música que o padre pediu, senão tu vai ter que rezar umas 10 Ave Maria e uns 10 Pai Nosso, hein?
0: Tá certo.
2: Agora no confessionário. É, e viva o rock, boa quinta, galera.
0: Que valeu, quem mais? 989-2159-89. Tem bem o padre, agora o reverendo, malandro.
5: Bom dia, Cadu. Bom dia, Nandinha.
6: Bom dia.
5: Reverendo Roginho, passando pra abençoar o dia de vocês. Eu ouvi um amém.
0: Nossa, amém. Reverendo Roginho, quem mais? 989-2159-89.
7: Bom dia, Cadu. Bom dia, Nanda. Aqui é Elaine de Barueri. Tudo bem com vocês?
0: Tudo.
7: Então, Cadu, você é muito geração cocum,
0: por quê?
7: Cara. Não existe mais colegial. Nem aquele sorvete existe mais colegial, taça colegial. Agora é ensino médio, cara.
6: Ensino médio.
7: Vivo rock.
6: E eu me formei
0: pra
6: no ensino médio.
0: Pra mim é colegial. Fiz colegial. E o sorvete colegial é muito gostoso também. Já tomou?
6: Nunca tomei.
0: Nunca tomou um colegial, malandro?
6: Não, cadê o seu de 2004?
0: Precisa tomar, hein? 989-2159-89. Continue mandando suas mensagens. 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Hoje
6: certo.
0: É quinta-feira e o mascote da Dunlop tem aqui uma banda de rock.
6: Olha,
0: certo,
6: ansiosa.
0: Meu, vamos curtir agora ele aqui, ó. Depois do Break the Law. Vai, John, manda aí.

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0: Estamos de volta com o Jornal 89. Quero ouvir essa galera rock and roll. Estão falando que você tá com raposofobia, hein, meu?
1: Eu?
0: Vamos ver. Vamos lá.
2: Bom dia, Cadu. Bom dia, Nanda.
0: Bom dia. E aí?
2: Que é o Jorge de Cotia. Pô, a Nanda tem algum preconceito com a Raposo Travares? Ela nunca fala da Raposo Travares.
0: É,
2: só
0: meu.
2: Porque tá sempre Travares?
1: Desculpa.
2: Valeu, Vivo Rock. Bom dia.
0: Tem alguma coisa da Raposo Travares aí pra falar pra galera? Ou não?
1: Eu vou dar uma fuçada melhor aqui, porque o que eu tenho é que ela tá travada.
0: É mesmo, meu?
1: Meu ponto é esse.
0: Ah, então tá bom.
1: Eu vejo a Raposa, me dá arrepio.
0: É verdade, hein? 989-215989. Pessoal, falou de lava-louça, agora reforma da casa, é isso?
3: Bom dia, Nanda. Bom dia, Cadu.
0: Ah, meu, e aí? Yeah.
3: Aqui na reforma da casa, finalizando a reforma da casa,
0: Ixi,
3: uma eternidade.
0: Maria, meu.
3: Mas estamos aí. Junto e forte na Rádio do Rock.
0: Valeu.
3: E vivo Rock.
0: Vivo Rock.
3: Julião de Itaquera City.
0: Um abração, pessoal de Itaquera. Agora notícias...
1: Tecnologia.
0: É tecnologia? Ainda bem que você falou, meu, porque eu já ia colocar só notícias. Vamos lá, 989-215989, agora sim.
4: Tecnologia.
0: É, meu. Não vem com essas pegadinhas, não, viu?
1: É, fica esperto.
0: Você tá aprendendo com a Carol essas pegadinhas, viu?
1: A Meta concordou em pagar apenas a bagatela de 18 bilhões de dólares.
0: Nossa,
1: para encerrar
0: senhora.
1: Uma ação coletiva nos Estados Unidos que acusava o Facebook e o Instagram de prejudicar crianças e adolescentes de usar os recursos considerados viciantes. A empresa nega as acusações, mas... aceitou adotar novas medidas de proteções, como limite diário de 2 horas e bloqueio noturno entre a meia-noite e as 6 da manhã, restrições de notificações e retirada de contagem de curtidas para menores de 18 anos.
0: Olha, o acordo também prevê a proibição de filtros estéticos para adolescentes.
1: Nada aquilo que muda o seu rosto, seu nariz.
0: Nada, né? Melhorias na verificação de idade e mecanismos mais rápidos para denunciar conteúdos prejudiciais. As mudanças devem valer inicialmente nos Estados Unidos e poderão servir de referência para outras plataformas. A Meta ainda defende que empresas como TikTok e YouTube adotem medidas semelhantes para evitar que adolescentes apenas migrem de um aplicativo para outro. Então tá aí a dica e a multa, né?
1: Achei boa as mudanças.
0: É, também. Vamos lá, 989-215989, pessoal aqui da geração Cocum.
5: Bom dia, Cadu. Bom dia, Nanda.
1: Bom dia.
5: Bom, pessoal aí falando de colegial. Cadu, pergunta pra essa geração Cocum se eles conhecem o que é vaca amarela e vaca preta. A Nanda não deve conhecer também. É isso aí, galera. Viva o rock.
0: Você sabe o que é vaca preta?
1: Vaca preta é sorvete com Coca-Cola, não é?
0: Isso, e vaca amarela?
1: Eu vou chutar com Guaraná.
0: Não
1: é isso? O que que é?
0: Não, é outra coisa bem diferente que Guaraná, meu.
1: Que é?
0: Meu,
1: você não pode falar?
0: É uma brincadeira. Vaca amarela. Quem falar primeiro...
1: Ah, é isso?
0: Come tudo o quê? Dela. Come here, baby.

0: aí, Titãs, domingo! A gente não quer que chegue domingo, queremos a sexta-feira e o sábado, certo?
1: Exatamente.
0: Vamos lá, 989-215989, como é que tá o trânsito em Trágico de Oz? Vamos
2: bom
0: ver.
2: Bom dia, Cadu, bom dia, Nanda.
1: Bom dia.
2: Hoje tá ruim aqui a saída de Osasco, hein?
0: Tá mesmo, meu.
2: Não consigo chegar na Marginal Tietê de jeito nenhum, faz 50 minutos que eu tô paradaça aqui no trânsito. Vamos que vamos. Bom dia, galera. Viva o rock.
0: Viva o rock. Quem mais? Pessoal da Marginal Chiqueiros, complicado por
3: bom
0: lá.
3: Bom dia, Cadu. Bom dia, Nanda.
1: Bom dia.
3: Aqui quem fala é a Camila, de Barueri. Cara, o que que tá acontecendo aqui na Marginal Pinheiros? Meu, estou parada há 30 minutos. Eu ia chegar no serviço às 7h50 e agora eu vou chegar às 8h42. Ajuda aí pra saber o que que tá acontecendo. É aqui na Marginal Pinheiros, próximo da Havan.
0: Então, meu, já pega a informação, anotado. Daqui a pouquinho a gente manda, vamos anotar, porque agora o papo é música. Vinhetinha música, por favor.
4: Música.
5: O Limp Bizkit alcançou a marca mais importante no streaming com Rolling, que ultrapassou 1 bilhão de reproduções no Spotify. Você tem noção do que é 1 bilhão, Cadu?
0: Caramba, é muita coisa, nossa. Hein, meu? Muita coisa.
5: A faixa foi lançada em 2000 no álbum Chocolate Starfish and Hot Dog Flavor Water, um dos trabalhos mais populares da banda. Com o seu riff marcante e um refrão imediato, a música virou um dos principais símbolos da explosão do nu metal no início dos anos 2000. Também ajudou a consolidar o grupo entre um dos nomes mais populares do rock pesado daquela geração.
0: Olha, Rolling é a segunda música do Limp Bizkit a entrar no Billions Club, o clube dos bilionários, certo? Da plataforma. Antes dela, Break Stuff, outro clássico da banda, já havia ultrapassado a mesma marca no Spotify. As duas faixas seguem entre as mais populares do catálogo do grupo, mesmo mais de 2 décadas após seus lançamentos. O novo feito reforma a permanência do Limp Bizkit entre as bandas daquela geração que continua encontrando público nas plataformas digitais. Então lá, né?
5: Você viu quando eles eram no Lola?
0: Deu, foi bem legal, hein?
5: Foi bem legal.
0: Foi bem legal, certo? E a gente ouve agora o quê? Limp Bizkit com essa música bilionária, malandro.
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0: São Luís Spin Doctors Two Princes aqui na 89, a Rádio Rock. Vamos ouvir a galera rock and roll mandando seu recado no 989-2159-89. Vamos lá.
1: Bom dia, Nanda. Bom dia, Cadu.
2: Bom dia, Cadu.
1: Vaca amarela é sorvete com Fanta, Cadu. Vaca preta com Coca. Vaca amarela com Fanta. Ou qualquer outro refrigerante de laranja. André Fiara aqui de Interlagos.
0: Ah, não, vaca amarela é outra coisa, não vem com essa aí não, meu. 989-2159-89, sem essa malandragem com as vacas, vamos lá.
3: Quem gente, tá aí? Gente, como assim? Raposo Tavares, sem nada. Aqui não tem mais horário certo, todo
0: ixi,
3: toda
0: meu,
3: hora
0: tá
3: é
0: triste
3: pico.
0: Ela, hein, meu?
3: É 2 da tarde, 3 da tarde, é 4.
0: Nossa,
2: correndo uma lágrima já.
0: Meu
3: não
0: Deus
3: tem
0: do
3: mais,
0: céu.
3: Não mais sentido, não.
0: Caramba,
2: mas,
0: meu.
2: Olha o que ela faz com as pessoas.
3: Hoje é dia do psicólogo.
0: Ah, hoje
2: é dia.
0: Parabéns aí a todos os psicólogos, né, meu? E ela tá ali só, meu, triste com a Raposo Tavares. 989-2159-89, temos aqui um matemático fazendo a matemática usando a teoria de Pitágoras.
2: Pitágoras?
0: Pitágoras está fazendo a matemática das férias da Carol Góles.
2: Pitágoras?
0: Pitágoras, vamos ouvir.
4: Bom dia, Nanda.
2: Bom dia.
4: Eu fiz a matemática aí da Carol.
2: Conta.
4: Ela tira 6 vezes ao ano folga de 5 dias e emenda o sábado e o domingo.
2: Ah.
4: Então ela tem 42 dias
0: isso.
4: De férias.
2: Isso. Tá explicado.
4: Isso dá bastante goles, hein? Abraço. E viva o rock.
0: Teoria de Pitágoras. Teoria de Pitágoras. E voltamos com o que depois do Break the Law, hein? 8h28.
2: Voltamos com música de novo pra gente falar quantos streamings são necessários pra ser comparada à venda de um álbum.
0: Nossa, voltamos já depois do Break the Law.
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2: Faz aniversário no... para ser comparada à venda de um álbum.
0: Nossa, voltamos já depois do Break the Law.
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0: Estamos de volta com o Jornal 89.
1: Eba.
0: E de volta com os ouvintes participando aqui no 989-2159-89. Chegou na Anhanguera? Já era, não tem jeito, vamos ver.
2: Bom dia, Cadu.
0: Bom
2: aqui
0: dia.
2: É o Márcio de São Paulo. Pela Anhanguera, altura aí do quilômetro 20.

0: Olímpia. Só que na Praça Campo de Bagatelle, a gente leva em torno de quase uma hora para chegar na Tiradentes, né? Imagina o restante até a Vila Olímpia. Então tá bem complicado. Quem não quiser se estressar, não saia da Zona Norte, que é melhor.
1: É isso.
2: Explicada.
1: Bom, vamos lá. 989-215989. Pessoal participando, mandando seu recado. E mais um papinho de música, mais um fofo-rock. Vamos lá.
3: Música.
2: Bom, a gente hoje em dia tem que fazer a conversão de quanto vale um play online numa música para um álbum, certo? Para que a gente consiga, para que os artistas consigam viver e ter dinheiro. Bom, não existe uma regra universal para transformar essas reproduções e streamings em vendas de álbuns. Porém, cada um faz a sua contagem. Nos Estados Unidos, a RIA considera que 1.500 streamings de áudio ou vídeo sob a demanda equivale a uma unidade de álbum. Enquanto a Billboard usa critérios diferentes, separando reproduções de assinaturas premiums e os planos de anúncios. As vendas físicas e os downloads também entram nesses cálculos.
1: É, no Brasil a conta é bem diferente, viu? Segundo a Pro Música Brasil, são necessários 5 mil streamings de áudio ou 25 mil visualizações de vídeos oficiais para equivaler a uma unidade.
2: Uma unidade, que hoje está falando de 25 mil pessoas ouvindo uma música para valer um álbum.
1: Um álbum, hein? As regras também mudam em países como Reino Unido, França, Japão e Coreia do Sul, o que significa que a expressão 1 milhão de álbuns vendidos pode representar coisas diferentes, dependendo do mercado e da metodologia usada aí, certo?
2: Certo.
1: Meu, quanto será que vendeu os Rolling Stones com essa música aqui, hein, meu?
2: Muito.
1: Quantos álbuns, meu? É, o negócio é rock and roll, é classiqueira.

0: Green Day Holiday, aqui na 89 a Rádio Rock, recados no 989-215989. Pessoal da Moca, vamos ouvir.
1: Bom dia, Nandinha. Bom dia, Cadu.
0: E aí,
1: aqui
0: meu?
1: É o Paulo da Moca. Gente, essa obra na radial tá atrapalhando a vida de todo mundo, hein? Trânsito na Rua da Moca inteira.
0: Caramba, hein,
1: isso
0: meu?
1: Isso aí, vivo rock.
0: Vivo rock. Rock. Quem mais? 989-215989.
2: Bom dia, Fernanda. Bom dia, Cadu.
0: Bom dia.
2: Cadu, concordo com a teoria do amigo aí, da teoria de Pitágoras.
0: Pitágoras.
2: Para as férias. Só que a conta é a seguinte, ela tem 30 dias de férias, divide isso em 5 dias. Então são 6 férias no ano. 6 férias alimenta com sábado e domingo, mas é 2 sábado e domingo, o da ida e o da volta das férias. Então são mais 4, fica 6 férias de 9 dias. Ou seja, 54 dias de férias.
3: Delícia.
2: É isso aí. Fábio de Santo André, viva o rock.
0: Meu, mas no final das contas, meu, quem paga as contas é você, hein, Nanda? Quando a Carol é você que paga as contas. É, malandragem. Vamos lá. Notícias daquela senhora japonesa, é isso?
3: Isso aí.
0: Vamos lá.
4: Notícias.
3: A artista japonesa Yayoi Kusama, conhecida mundialmente pelas obras cobertas de bolinhas e principalmente pela escultura de abóboras. E se você não lembra, talvez você lembre da loja da Louis Vuitton em Paris, que foi em homenagem a ela e ficou cheia de bolinhas coloridas, faleceu aos 97 anos. Segundo o comunicado publicado no seu site oficial, ela faleceu no hospital de Tóquio no dia 14 de agosto, mas a causa não foi divulgada e foi apenas informado hoje. Kusama construiu uma carreira de destaque internacional nas artes visuais, performance, literatura e poesia.
0: É, ao longo da vida, transformou experiências pessoais e alucinações em uma linguagem artística própria e extremamente reconhecível, hein? No Brasil, teve grande repercussão com a mostra Obsessão Infinita, que reuniu mais de 500 mil visitantes em São Paulo e desde 2023 mantém uma galeria permanente no Instituto Inhotim, em Minas Gerais, com 2 instalações de sua autoria, né? Tava dando uma olhadinha que bem legal a arte dela, viu?
3: É bem legal a arte dela.
0: Legal.
3: Com certeza as pessoas conhecem, talvez de nome seja um pouco complicado, mas pesquisando você vai ver, as bolinhas são muito reconhecíveis.
0: Legal. 989-215989. Galerinha mandando recado por aqui. Pessoal com a coluna Travares, meu.
3: Eita.
0: Vamos lá.
5: Bom dia, Cadu. Bom dia, Nanda.
3: Bom dia.
5: Aqui é o William do Butantã. Eu que fiquei ontem com a coluna travada, 2 horas no hospital fazendo exame. E hoje estou a 1h30 travado na Raposo Travares para sair.
0: Nossa,
5: do Butantã até a Paulista.
0: Meu, caramba,
5: bom
0: cara.
5: Bom dia. E vivo
3: bom
5: rock.
3: Dia.
0: Quando
3: melhoras.
0: Pega nervo ciático e coluna travada, meu, quando você levanta, você grita. Uau.

0: Saideira com Paralamas, Lanterna dos Afogados, aqui na 89, a Rádio Rock. Últimos áudios de hoje, o pessoal participou bastante até que hoje, hein?
1: Foi, você falou que a galera não tava animada, eu achei que tava bem animada.
0: Depois estrumbou de mensagens, vamos ouvir.
2: Bom dia, Cadu, bom dia, Nanda.
0: Bom dia.
2: Ronaldo, né, de Itapecerica da Serra.
0: E aí, meu?
2: É, mais cedo, o meu filho Ian, né, também já mandou um pedido aí.
0: Que legal.
2: Pra escola.
0: Mini
2: a gente se divide aqui, a Elaine, minha esposa, leva o Ian e eu levo o Arthur pra outra escola.
1: Isso aí.
2: É, a gente adora a 89, gosta muito, e no trânsito fica aqui ouvindo a 89. Viva o rock!
0: Valeu! 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
3: Bom dia, Cadu, bom dia, Nanda. Aqui que tá falando é a Carol, eu sou de Pinheiros. E eu tô agora no meu caminho para Guaratinguetá. E ó, o mapa de peça está verdinho aqui. Acho que tá todo mundo vindo pra cidade e eu tô saindo, né? Vou trabalhar mais longe que a galera hoje. E melhor companhia é ouvindo a Rádio Rock. Beijo, bom dia!
0: Valeu, obrigado! Voltamos amanhã, então. Com o Jornal 89 a partir das 7h30, porque amanhã começa o horário político, lembrando,
1: mas
0: tá?
1: Mas você pode acompanhar a gente no site e aplicativo desde as 7h da manhã.
0: Então vai lá, radiorock.com.br é o site, o aplicativo você baixa aí e continua a música no aplicativo e depois o jornal começa às 7h30, certo?
1: Certo.
0: Tá bom? Então valeu, Nanda, obrigado.
1: Muito obrigada, Cadu.
0: Amanhã estamos de volta com o Jornal 89. Eu vou fazer uma horinha extra, fazer quantas horas extra agora?
1: Eu saio lá pras 4h30,
0: aqui
1: por
0: não,
1: aí.
0: Não tem brincadeira, a gente...
1: Não tem. A gente trabalha.
0: A gente trabalha, meu. Trabalha muito.
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9:02 e um bom dia do Cadu pra você que tá sintonizando aqui 89 a Rádio Rock, né? Tá ligado que essa hora é direto sem intervalos e você fique direto aí no 989215989. Daqui a pouquinho sempre tem prêmios aí durante a programação, certo? É uma hora direto, separei muita sonzeira pra você curtir aqui na 89 a Rádio Rock. 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Hoje tem Fabrício Miguel e Dreyer, logo mais à noite aí em Santo André. Tradicional, né? E tem a banda Rockster também, fazendo aquela sonzeira toda. 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A gente abre com o Oasis, Don't Look Back in Anger.

Subdragons, I'm Free, aqui na 89, a Rádio Rock. E se liga porque tem prêmios a partir de agora. Um kit Mahogany feminino pra você. Que mais, hein? Tem um voucher também da Carolina Dulce. Então é o seguinte, vai lá no primeiro prêmio, kit Mahogany, você escreve Mahogany é na 89. E Carolina Dulce é na 89 também. Escreva e participe até às 10 horas da manhã, mandando sua mensagem com seu nome e CPF no 989-2159-89. Daqui a pouquinho tem ingressos para show e muito mais, hein? Aproveite, daqui a pouquinho mais prêmios para você.

Som do Rapa aqui na 89, você tá curtindo uma hora direto sem intervalos. E nessa hora sem intervalos, a gente dá uma paradinha pra você ganhar prêmios, certo? Você vai no 989-215989, é o nosso WhatsApp, coloca lá seu nome, seu CPF e concorre a partir de agora a um par de ingressos pro show do Urbana Legend, dia 4 de setembro lá na Áudio, tá? Nome na lista, você vai curtir demais aí, então é só colocar um som da Legião Urbana que você goste. Escreva lá na mensagem e boa sorte, 989-215989, resultado antes das 10 da manhã.

Sondori, I'm losing my religion. Em uma hora direto sem intervalos aqui na 89 Rádio Rock. A parada é só pra prêmios, tá? Valendo agora mais dois prêmios. Então você corre pro 989-2159-89. 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E o outro prêmio é um combo manifesto, um par de ingressos pro show dos Raimundos, que rola dia 28, é amanhã, tá? No Manifesto Rock Bar. Você curte Raimundos? Então show amanhã no Manifesto. Você vai lá no 989-2159-89. Escreva um som dos Raimundos que você curta bastante. Tá valendo aí até as 10, agora 9:30. Dá tempo de você participar. Duran Duran, mandando Psycho Killer agora.

0: Saideira com Ramones, a Wannabe Sedated. Vamos aos ganhadores, hein? Kit Mahogany feminino foi para Marisa Ângela. Final telefone 0379, um par de ingressos pro show do Urbana Legion, dia 4 de setembro lá na Áudio. Regiane Miller, final telefone 3026, um voucher de R$100 para o restaurante Quiche, foi para Kátia de Lima, final telefone 5115, um voucher para Carolina Dulce, foi pro Ricardo da Silva, final telefone 0245, e um par de ingressos pro show dos Raimundos, que rola amanhã no Manifesto, foi para Lilian Mônica, final telefone 2488, certo? 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E sabadão Rose Rock, tá? 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E hoje tem também Tom Tom Jazz aí com a banda Código Brooklyn. 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Então, Tom Tom Jazz, hoje, logo mais à noite, quinta-feira, Código Brooklyn. E hoje, quinta-feira, também tem a agenda começando aí no Morrison Rock Bar, Vila Madalena, a festa do rock em São Paulo. 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E sabadão New Order cover, tem a banda Body Electric mandando Depeche Mode, Tears for Fears e Big Mouth, Smiths e Morrissey. Rua Fidalga, 531, Vila Madalena, sempre fazendo a festa do rock em São Paulo, Morrison Rock Bar aqui no nosso circuito de baladas rock and roll. A seguir, do Balaco Baco, tô indo nessa, um tchau do Cadu pra você e volta amanhã às 6 da manhã, valeu!
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0: Pois bem, depois de 3 dias de gripe, estou de volta.
1: Ai, que bom, meu amor.
2: Zé, eu não queria falar nada, mas a Rafa te falou que você é nosso cabeçudinho favorito.
1: Zé, eu te defendi tanto. Eu falei, não fale assim
0: não se
1: quando
0: fala,
1: o Zé
0: não se fala. Eu acho que não se fala mal de outra pessoa
1: não fala,
0: na ausência.
1: Foi isso que eu falei.
2: Quem falou mal? A gente falou que você fazia falta.
1: Oh. Não, eu falei, não fala cabeçudinho quando ele não estiver.
2: Mas é carinhoso, não. É cabeçudinho.
0: Fala orelhudo.
1: Eu chamei ele de orelhudo.
0: Ai, muito bom.
1: Você
0: amor.
1: Sabe que eu não falo não, muitas
0: você
1: coisas.
0: Não,
1: eu
0: é,
1: falei, ô seu orelhudo, não sei o que, não sei o que.
2: Ontem a gente tava fazendo amor de quartas, ela, não, eu não sou grossa. Eu, só foram 3 vinhetas na sequência, ela só sapateando, assim, ó. Pá, pá, pá. Ah, isso é passado.
1: É, porque, enfim. Mas o Yuri merece, entendeu? O Yuri cara, merece a grosseria.
0: Olha, se você quiser ver coisas históricas sobre Yuri, entre no perfil dele. Quer ver? Bom dia, Yuri.
2: Bom dia, Zé.
0: Qual que é o teu Instagram?
2: Arroba Yuri DKY no começo, N de Nuri, IK.
0: N de não estou de bermuda. Entra no Instagram do Yuri, você vai ver uma foto dele com Raquel, inédita. Yuri usando calças.
1: Eu vou ver isso aí porque eu não tinha visto.
0: Por favor, entra em todos.
2: Até meus familiares estão mandando mensagem.
0: Entra em todos. Eu quero que vocês entrem e pentelhem muito o pequeno orelhudinho. Com comentários jocosos
1: a respeito. Ah, mentira. Só que é IA, gente. Mentira. Que isso? Eu vou até dar um zoom aqui. Ai, Yuri, para.
0: É, ó, gente, o meu Instagram é @ZéLuiz, Zé no começo, Zé no final, pra você ser feliz. Rafa, bom dia, meu amor.
1: Bom dia, Zé.
0: Fala, por favor, o teu Instagram.
1: @RafaelaRondelli, tudo com 2 L's, Rondelli com 2 L's e I, porque eu sou fina. Para, gente, esse tênisinho branco.
0: E o tênisinho?
1: E o tênisinho branco.
0: Eu gostei do detalhe.
1: E as perninhas tortas.
0: E as perninhas?
1: E as perninhas tortas.
0: E a batatinha? A batatinha.
1: Olha lá,
0: e a batatinha esticando embaixo.
1: Olha isso, gente. Para.
0: É um pitutu.
1: E esse cabelinho, gente? Cabelinho de ladinho. Ah, ele fez a risca com pente.
0: Rafa, ele usou um dos prêmios do Qual É.
1: Certeza.
0: Que ele desvia, aquele lá da...
1: Aquele lá, a escova secadora.
0: Escova secadora.
1: Eu tenho certeza.
0: Vocês podem ir lá pra conferir, @, como é que é? Yuri Danca.
2: @YuriDanca.
0: @YuriDanca, vai lá que vocês vão adorar. E já a gente volta a conversar, porque tem muita coisa, hoje é quinta-feira, tem curiosidade de quinta, tem prêmios, tem você, tem notícias, tem tudo. Zé Luiz lhes diz... Bom dia.

0: AC/DC, Back in Black. Tá faltando.
1: Cadê meu retorno? Retorno, grave.
0: Bom, gente, bom dia. Tá? Nossa, agora que eu vi que eu comecei, vocês já falaram na abertura o Instagram, né?
2: É porque a gente ficou feliz com a sua volta, a gente falou do cabeçudinho, aí você quis falar do orelhudinho, entendeu? Aí foi pro meu Instagram e aí foi isso, por isso que saiu tudo
0: saiu tudo fora do lugar,
2: tudo,
0: né?
2: Isso porque a gente ficou feliz que o nosso cabeçudinho favorito voltou.
0: Muito bom.
3: Você faz muita falta, pelo amor de Deus.
0: Para, gente, foi uma gripe braba, minha voz ainda tá ruinzinha e tal, mas aos pouquinhos vai melhorando, né? E é louco porque eu consegui trabalhar ainda alguns dias, depois chegou uma hora que não deu mês, e aí teve que ser repousos e remédios, né?
3: Eu cuidei, né?
0: E Rafinha cuidando.
2: Nossa, que cuidado, né? Eu só imagino esse cuidado.
0: Não, ela é cuidadosa, velho.
3: Rafinha, cala a boca.
0: Rafinha cuida bem. Mas enfim, gente, é isso, tá? Que eu ia falar pra vocês?
2: Ontem a Rafinha mandou um beijo cacinha.
3: Puta, mandei um beijo cacinha.
2: Não foi pra ninguém assim, mas a gente tava com ouvinte. Aí, tava lá, era Under Pressure, acho que era, sei lá. E tava ouvinte lá e tal. Não, e eu agradeço vocês por alegrarem minha manhã. Ah, como é o nome da sua mãe? aí, o cara, Dona Ivone. Um beijo pra Dona Ivone. Mas por que que você perguntou? É, porque ele falou que alegra a mãe dele. Aí não, eu falei, não.
3: Mano, eu entendi muito, mas assim, ficou muito claro. Mas aí, calma. Um monte de gente, tipo duas. Não, eu também ouvi mãe, eu também
2: não
3: ouvi mãe.
2: Não foram duas. Vieram no meu perfil mandar no direct que ela. Eu também ouvi mãe.
3: Tá vendo?
0: Não, esses erros são legais, porque.
2: É bom demais.
0: Eu contei pra vocês, né? Semana passada, Faraldinho, Lucas Faraldo, na porta do estádio, lá no jogo do Corinthians, semana retrasada. Entra uma menina toda animada. A menina. Corinthians, tá ali, e aí, o Corinthians ganhou. Eu sou corintiano, minha mãe é palmeirense. Nossa, sua mãe é palmeirense, mas você é corintiano. É um beijo pra minha mãe, não sei o que e tal. Tá, mas você é corintiano? Eu falei, meu pai, né? Meu pai é corintiano, a menina falou. Foi, você não manda um beijo pro seu pai, por quê? Era porque ele morreu. Aí, antes, Lucas Faraldo, que às vezes nos ouve, eu saio em defesa dele, porque a menina fala assim, ele fala... mas sua mãe, minha mãe, né, palmeirense e tal, mas por que que você é corintiana? Meu pai é corintiano, a menina
2: falou. Não era,
0: falou.
2: Né?
0: Não falou era. Aí ele perguntou, ó, você que não manda um beijo pro seu pai, porque ele morreu.
2: Maravilhoso. Mano,
3: eu ouvi, beijo, eu lembro, você lembra disso? Eu assisti isso, ele falou,
0: pô!
3: E aí ele continuou.
0: E teve as minhas imperceptíveis, né, que tá o Danilo Soto, tá... no estádio e tal, e eu vejo uma menininha ali, né, ela de cabelo assim, uma camisa, aí eu chego assim pro Danilo, Dandan, ele tá conversando com a torcida, o Danilo faz isso brilhantemente, né, Dandan, tem uma menininha ali e tal, aí vem a menininha, ele, oi, aí, qual é o seu nome? A menininha, Anthony. Mano, por que eu falo isso?
3: Beijo, Cassinha.
0: Cala a boca, né?
2: Bezinha.
3: Isso que acontece na vida, gente. Assim, na hora, você não pensa. Entendeu? Você tá ali, baba.
0: Acontece.
3: Beijo, Cassinha.
0: Bom, gente, hoje tem curiosidade de quinta, já falei, tem prêmios. Vamos começar, Rafa Dias, de hoje.
2: Hoje.
0: Hoje, então, é uma quinta, 27 agosto. Manda ver. Agosto do freguês, Rafa, vai.
3: Dia Mundial da Limpeza Urbana.
0: Tá. Opa.
3: Dia do Corretor de Imóveis.
0: Boa.
3: Beijo pra nossa aí. Funcionou. Dia do Psicólogo.
0: Boa, beijo a todos, precisamos.
2: Tá sem horário ultimamente, mas...
0: tá difícil.
3: Fila de espera. Cadê? Aniversário do município de Americana, em Matão, São Paulo. Não tô perguntando.
2: Estados Unidos. Ah, é Americana, não. Errei, desculpa.
0: Americana.
3: Candói.
0: Puxa. Candói. Candói, as costas, é difícil.
2: É Minas.
0: É Bahia.
3: Paraná. E pra finalizar, Palestina e Mirador do Negrão. Olha, esse é difícil, hein?
0: Mirador do Negrão?
3: E Palestina.
2: É Minas.
0: Bahia.
3: Alagoas. Aniversariantes famosos.
2: Celebridades.
3: Do ator Aaron Paul.
0: Breaking Bad.
3: Exatamente.
2: Aaron Paul.
3: Menino, tá envelhecendo, 47 anos, eu achava que era um gurizinho.
0: É normal das pessoas, né?
3: É mesmo, né?
0: É assim,
3: antes, assim, né?
0: A pessoa ou envelhece ou morre.
3: Então antes assim.
0: Antes assim.
2: Ele é o Jesse.
0: Jesse.
3: Jesse
0: Pinkman, né?
2: Yeah.
3: Isso. Na música, Sandra Sá. Inclusive você não tava aqui, né? Na segunda-feira. do Black Pantera, ela fez uma participação numa baita música do Black Pantera.
2: Legal. Que esse é o do Black Pantera, você precisa ouvir, Zé.
0: Então, mas eu ouvi a faixa Horus, né?
2: Horus.
0: É. Já adorei, cara.
2: A gente mostrou Horus aqui, mostrou Banzo também.
0: Fiquei muito chateado de não estar aqui com eles.
3: Eles mandaram um beijo incrível pra você.
0: Adoro.
3: Enfim, mandaram melhoras e afins. Mas enfim, foi uma participação,
2: foi bem legal. O álbum também legal.
0: Quem produziu? Rafael?
2: Foi. Rafael, e quem mixou foi o Léo do Super Combo.
3: Léozinho. Foi cara, de respeito.
2: Tá da hora.
0: E várias participações. O que você notou no trabalho do Léo? O que você acrescentaria? Se você...
2: Do trabalho do Léo? É. Então, tá muito melódico o álbum. Então, assim,
0: entendi. É o que eu imaginava.
2: Mas o Léo, ele não produziu, ele só mixou, entendeu? Uhum. Aí foi o Rafinha que lá que produziu e tudo.
3: Mas
2: né?
3: Aí junta os dois, né, gente?
0: Interessante.
3: Duas cabeças.
2: É doideira. Ficou muito bom. Ficou muito bom.
3: É. Mas o peso não saiu, não, tá?
0: Sim, lógico.
3: E cadê? Falei, qual que você quer que eu comece primeiro?
0: White,
3: baixista Neil Murray, do Whitesnake.
0: Congrats, bro, come to Brazil.
3: Ele foi e voltou, tá, gente? Ele foi e voltou.
0: Pode ser
3: voltou.
0: Que ele não esteja aí, mas se tipo, mas um tá dia aí. Ao vivo ele tocou.
2: Mas em nossos corações
0: Here
2: ele
0: I
2: tá.
0: Go. Here I go again.

0: Tá aí, here we go again.
1: Lá vamos nós de novo.
0: Lembrando, a gente tem imagens, então você pode ir pra radiorock.com.br, twitch.tv/ZéLuizRock. Eu achei engraçado porque pela Twitch tem o chat, você vai lá e participa, né? A Jéssica Leonel mandou assim: Whitesnake machuca.
2: Machuca.
1: Não, eu achei que eu tava com a triste nas costas. Não, era o White Snake que tava doendo.
0: Tava doendo,
1: Tava doendo, né?
0: Fala, Rafa.
2: Glenn Matlock, baixista do Sex Pistols.

0: everything for everybody. Hi. Mas falta mais gente.
1: Falta Alex Lifeson, guitarrista do Rush.
0: Come to Brazil.
2: Começou MacGyver?
0: É isso. Com um palito de fósforos e um palito de dentes, eu faço um bife.
3: Profissão perigosa.

0: Rush, Tom Sawyer. E eu não canso de ver as imagens do Rush tocando por esse mundão de meu Deus com a baterista nova, né?
1: Cara, e tá todo mundo elogiando muito.
0: Demais, né,
1: eu,
0: cara?
1: Eu quero assistir.
0: Também tô curioso pra ver. Você sabe que eu me lembro do show do Rush lá no Morumbi. Na época eu chamava Morumbi, não era Morumbi. Acho que mudou o nome, não
1: é? É das máquinas de lavar esse, né?
0: Pô, mas eu não lembro disso.
1: Que ficava no palco as máquinas de lavar rodando.
0: É, não lembro, velho. Eu não lembro.
1: Acho que era.
0: Eu sei que foi no dia 22 de novembro, só não me lembro de que ano, porque 22 de novembro é meu aniversário.
2: Ai, que lindo.
0: Né, tá aí, chegando, Rush, inclusive. Morumbi, 22 de novembro. Dá uma olhada, Yuri, por favor. Não, não tá chegando não, louca. Mana, que é isso?
2: Ué?
0: Não.
2: Tá chegando, gente.
0: Novembro, para.
1: Aqui, ó.
2: Pô, setembro.
1: Ó.
2: 3 meses.
0: É vero, das máquinas de lavar. Nossa.
1: Eu acho que eu acho que foi essa tour.
0: Eu acho que eu tava longe, não dava pra enxergar as máquinas de lavar.
1: Você tava tá precisando de óculos e tá. Aí chega, pô, era Rush? Aí não, era Rush, Rush Celebration, era uma banda cover.
0: Era uma banda cover da Moca, Rush Celebration.
2: Meu Deus.
0: E eu lá, tonto, vibrando.
1: Não tava enxergando direito, né?
0: Enxergar, fazer o quê?
1: Nossa, como o Rush é bom, né?
0: Fazer o quê, né?
2: Bonitos, né?
0: Gente, que horas são? A 10h31, peraí, vamos.
2: Vai.
1: Vai.
0: Ah, é hora da gente falar, né? Ou é da sua conta. 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
1: Nosso golzinho a álcool.
3: Nosso golzinho a álcool. Veinho a álcool.
0: Golzinho a álcool.
3: Quase. Como diria Costinha Brown.
1: É mesmo.
3: Então, Rafinha e Yuri. Zé, você voltou.
0: Voltei, rapadinho. Uma gripe.
3: Eu estava lá, eu vi, eu reparei. Eu estava lá neste dia, estava garoando, inclusive.
0: Garoando, trânsito. Você lembra que o trânsito ficou tão complicado que eu lembro que eu desci, eu fui de táxi, eu desci a quilômetros do Morumbi e fui andando a pezinho ali. Barará, barará.
1: Ô, Ale, esse era da máquina de lavar mesmo ou não?
3: Era sim.
0: Nossa,
3: era,
0: eu não via máquina de lavar.
1: Não, esquece o Zé, ele me enxerga de longe.
3: Esse rolê. Não, e teve o segundo show depois, né?
0: Teve.
3: Mas essa turnê aí virou depois o DVD deles e tal. E é engraçado que no DVD eles usam uma boa parte, acho que chama Rush in Rio DVD, se eu não me engano.
0: Ah,
3: e aí uma boa parte do show do Rush in Rio é o Morumbi,
0: em São Paulo.
3: É maravilhoso.
2: Como vocês lembram o que tinha no palco de um show, gente? Eu fico passada com a memória
3: não
2: de vocês.
3: Não tem como não lembrar. É Rush.
2: Possível,
3: não tem como não lembrar.
2: Não é possível.
0: A gente tá. Vamos mostrar
3: e
0: a imagem.
3: Eu lembro.
0: Olha, eu vou colocar a imagem, viu, que você falou aí?
3: Põe aí. Põe aí.
1: Só que a gente quer ver se é São Paulo mesmo ou não, porque aqui tá como ali, Maracanã.
0: É, não, mas acabei de ver o Morumbi.
3: Então.
0: Acabei de ver o anel do Morumbi.
1: Pera aí, que
0: Oi, desculpa.
1: Eu já te coloco de volta na tela, Ale. Fica
0: aí.
3: Tá bom.
0: O Bonfá na plateia. Zoeira.
1: Apareceu um cara que era a cara do Bonfá.
0: É Rio de Janeiro.
3: É verdade.
0: No palco cantando tá o Gerald Thomas.
1: As máquinas, é.
0: Eita, nós, isso era máquina, velho. Eu falei, nossa, legal esses ventiladores atrás dele. Quer ver, ó? Quando cortar. Fala, Alisson.
3: Vamos ver. Não, é isso aí. Tem trechos, é muito louco.
2: Quando que é isso? 2002, é isso que eu tô vendo?
0: Ela, 23 do 11. 22 do 11 era o meu aniversário.
2: Eu tô passada com a memória de vocês. Tchau,
0: gente,
2: beijo.
0: Era máquina de lavar. Eu achava que era ventilador, velho. Descobri hoje. Sei lá quantos anos depois. 20 e poucos anos depois.
1: Todo mundo que me pergunta qual tour era, eu falei, era da máquina de lavar? Eu sempre pergunto, eu não sei o nome da tour.
0: Agora, gente, vamos combinar, Ale, depois eu faço o tour 1 de novo, tá, Ale?
3: Tá bom.
0: Vamos combinar o seguinte, que porra essas três maquininhas estão
2: fazendo
0: atrás
2: ali,
0: dele,
2: gente.
0: Que nem aparece.
1: Não, tem um porquê, quer
2: não,
1: ver?
2: Não, gente, quem carregou isso? Porque, gente, carregar a máquina, lavar a roupa.
0: Não, são três, e é daquelas de aluguel, Rafa. E? A gente usava lá na Inglaterra, ali.
2: Pesa
0: uma tonelada. Eu e Rafa, a gente ia lavar. É. A gente ia lavar roupa perto de casa e tinha uma dessas. E sempre a gente tinha um mendigo, gente boa, porque também ficava muito mendigo lavando roupa, né? E aí a gente ficava trocando ideia e colocava a fichinha. Aí você torcia pra. Aí a máquina funcionava. Aí a hora que você colocava a fichinha pra secar, não secava. Você tirava tudo aquilo, jogava na outra, aí você colocava a fichinha pra secar, funcionava.
2: E era gigante e pesa era, muito.
0: E é dessas aí.
1: Cara, é coisa de artista, assim, eu vi o motivo
0: defenda,
1: aqui.
0: Defenda as máquinas.
1: Eles sempre montam sempre esses paredões defende. Aí de amplificadores atrás, né?
0: Uhum.
1: É... E aí eles tinham um lance da roupa da tour que lavava. Então ele falou, mano, já que é, vamos preencher o espaço que faltou com máquina de lavar a roupa e bota a roupa da tour lavando lá dentro.
0: Então, né? Isso é genial, quer dizer, fez do limão uma limonada.
1: É.
0: Né? Que é por aí. Ó. Oh. Eu amava.
3: Não, é impressionante a banda no show. E foi a primeira vez que eles vieram ao Brasil.
0: Foi.
3: E no próprio DVD tem, pra quem tiver curiosidade, deve ter no YouTube isso. É, tem ele se espantando com o público brasileiro, assim, porque na cabeça deles, o Brasil, tocar em estádio, era uma coisa que eles não curtiam muito fazer, tocar em estádio, né, estádio muito grandão, assim, tal. E outra coisa, pô, será que, a hora chega no Brasil, cara, você tem um Morumbi lotado pra te

0: cantando tudo, cara. Não é cantando Tom Sawyer, é cantando tudo, assim. A galera pirando no solo de bateria, sei lá, de 10 minutos do Newport, entendeu? Então, assim, foi... Pros caras foi mágico, tanto histórico. Que o Brasil não saiu mais da turnê, da... E aí no DVD tem eles falando sobre um certo preconceito que eles tinham, assim, né? Um certo temor que eles tinham de em relação a... de vir ao Brasil.
1: Tem o senhor cabeça de batata ali em cima do amplificador. Eu vi, eu juro. Volta. Ah, quando duvidam de mim.
2: Eu não duvidei, Zé.
1: Duvidou, você falou,
2: não,
1: meu
2: cuidado,
1: Deus.
2: Cuidado, não, tira a mão.
3: Zé Luiz, tá bom. Não sabe brincar, gente. Já
1: volta,
3: quer?
1: Volta. Aí, deixa aí. Vai aparecer um senhor cabeça de batata ali atrás. Gente, quem tá em imagem, radiorock.com.br, twitch.tv/Zé Luiz Rock. Se não for um senhor cabeça de batata, eu me levanto e vou embora.
2: Ó, e se for um pau pompo seu?
1: É um senhor cabeça de batata.
0: Calma. O funk pop do Zé é muito bom.
2: Porque o Zé é um mini craque.
0: Um funko do Zé em cima da máquina.
1: Aí.
0: O meu, né?
1: Peraí. Não, tem sim. É daí pra frente.
2: O Zé é um mini craque. Você sabe disso, né, Ale?
1: Fala.
2: É corpinho. É mesmo.
1: Chupa! Volta.
2: Não dá pra voltar. É duas horas de coisa aqui. Não tem essa precisão.
1: Aí, ó. Pronto aí.
2: Não dá. Ele tá aqui, ó. Ele tá ali em cima.
1: É um senhor cabeça de batata.
2: O Zé é mini craque. É corpinho pequeno, cabeça gigante.
1: Mas
2: tá ligado,
1: a minha proposta aqui é discutir. É o senhor cabeça de batata? Assume.
2: É o senhor cabeça de batata. Você tá certo.
1: Tá lá em cima do amplificador.
0: Dá pra fazer uma promoção, ó. Eu vou contar uma história da 89.
1: Vai.
0: Que é dos anos, sei lá. Acho que é o Zé, talvez. vai lembrar dessa
1: Ale,
0: promoção.
1: Ale, te carreguei no colo, Ale. Te carreguei no colo.
0: Eu sei. Ó, na capa do Power Slave, eu tinha uma promoção na 89 que era assim: em qual disco do Iron Maiden está escrito Indiana Jones esteve aqui?
1: Eita!
0: Só, cara, isso aí nós estamos falando dos anos 80, era no lançamento do Power Slave.
3: Nossa!
2: Em qual capa é?
0: Oi? É no Power Slave, tá escrito Indiana Jones was here.
2: Não, não é possível.
0: Eu parei.
2: Olha lá.
0: Agora, e agora dá pra fazer a promoção. Em que secundagem está a batata aqui. Do Zé?
1: Senhor cabeça de batata.
0: Aqui
1: eu não sei o que é, outra coisa, hein?
3: Mas é algum óculos ali também. Se... É algo de óculos.
2: Pode ser. Zé, parece muito com você o cabeça de batata.
1: Senhor cabeça de batata. Não, na verdade não parece comigo, Yuri.
3: Gente,
1: você tá sendo modesto, Rafa.
3: Que
1: cenário
3: mais estranho.
1: Parece você. Olha aqui, orelhinhas. Olha as orelhinhas. Zezinho mostrando aqui. Check this out. Bom, Ale, sabe, eu lembro de outra promoção que a gente falou aqui outro dia. Não sei se estava na tua época. Que a gente fez a pessoa contar quantos... Why can we be friends?
0: Putz, tava, total.
1: Quantos why can
0: we be friends? Eu não lembro quantos eram, mas era Why can we be friends? E era a versão que tocava na 89.
1: Exato.
0: E até o final, porque terminava lá em
1: ficava
0: só
1: no capela.
0: Why can we exatamente.
1: Be friends? Que a música original da banda War, né? E aí eles fizeram esse.
0: Exato.
1: Lê, vamos começar? Vamos trabalhar?
0: Vamos lá, atenção.
1: Todo mundo fala lá, porque daí precisa dar o corte pra ir pra lá, tá? 3, 2, 1. 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Alelupe, seja bem-vindo.
2: Saudade
0: de vocês, meu trio.
1: Ô, Ale, vamos falar do que hoje, Ale?
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0: É bom.
1: As árvores. As árvores. Ou moda praia, por exemplo, né, Rafa?
2: É, opa. Muito, um muito. Biquíni só
1: novo.
2: No ah. Só no biquininho. Só no biquininho.
1: Outra
2: na...
1: dica.
2: Pode ir.
1: Só
2: vai.
1: Na sunguinha, na sunguinha.
0: Sunguinha.
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0: É muito importante, viu? Ô, Ale, brigadão, viu, velho, pelo papo de hoje.
1: É isso aí.
0: A conversa de tudo, né? Que a gente junta tudo aqui, PicPay, música, etc. É muito legal, tá? E eu te espero amanhã. Você vem ou você vai faltar?
1: Virei, amanhã virei, amanhã estarei aqui.
0: Tá, então, amanhã não é da sua conta. 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Obrigado, Ale!
1: Beijo pra vocês.
3: Valeu.
1: Tchau.
0: Foi. Gente, eu vou falar duas coisas pra vocês. Coisa número um, eu esqueci. Mas a coisa número dois eu lembro. Daqui a pouquinho a gente vai ter um papo super legal com Paul LaFontaine. Ele é do Alma de Batera. Eu sigo no Instagram, né? Eles fazem um trabalho muito legal. E a gente vai bater um papinho, conversar sobre o Alma de Batera e projetos que estão rolando com eles, tá bom?
3: Beleza, e daqui a pouco dá pra rolar um Under Pressure também.
0: É isso que eu não tava lembrando.
3: Under Pressure. Menino. A gente vai fazer Under Pressure. Zé, antes de ontem, teve um cara que gabaritou, mano.
0: É mesmo? Tudo?
3: Tudo. Ganhou tudo. Não. Errou tudo.
2: Tudo.
3: Cara, errou todas.
2: Todas. Mas assim, ó.
0: Não, vocês estão me zoando.
3: Não, foi o mano do Lúcio do Embu das Artes.
0: Ai, mas ele errou tudo.
2: Mas todas.
3: Oh, e ele deve estar ouvindo a gente agora. Ele já, agora ele vai colocar outlet lá no negócio dele. Mas, que é outro assunto também. Mas errou todas, velho. A gente falou, mano, será que a gente errou? O Zé não tá aqui e por isso que ele errou tudo?
2: Mas em compensação, ontem acertou todas.
3: Errou uma.
2: Não, qual?
3: Errou uma pergunta. Errou a quarta pergunta.
2: Mas enfim, só sei que a gente vai ganhar pastel.
0: É. Isso é importante.
3: É, o dela é de palmito, o meu é de carne com queijo.
2: Isso é
3: dele...
2: pizza, eu acho.
0: Pizza
2: é o Bauru?
0: Pizza é o Bauru. Pizza é o Bauru. É. Faz, eu gosto.
3: Tava esperando.
0: Rapaz, é uma boa, hein? Me deu vontade.
3: O cara de feira, mano. O cara é especialista em pastel.
0: Ah, é bom.
3: Mano.
0: Você tinha um fã, cara. Fanzaço na feira da Vila Madalena. Depois ele saiu. Ele era o cara que fazia os pastéis.
3: É mesmo?
0: Ele te adorava.
3: É uma loucura.
0: Te adorava.
3: É. Nossa, ele tava de bermuda?
0: Tava!
2: Era por isso, seus fãs de bermuda. Entendeu?
0: Ele tem muitos fãs aonde? Em São Paulo, não. Bermuda.
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1: Gente, eu vou te fazer um convite que eu sempre faço. Vem aí a 15ª edição da Feira do Empreendedor, a FE26, tá? Do Sebrae. O que eu quero falar? Eu quero usar alguns exemplos aqui. Tem um cara que eu sou mó fã ali no meu bairro. Toda quarta-feira eu colo no carrinho dele lá, Yuri Rafa.
2: É carrinho do quê?
1: A Rafa sabe.
3: É.
1: De coisinhas que é? Mineiras.
3: Mineiras. Queijos, tá? Doces.
1: Ele é. Não, e é muito legal porque ele tem uma. Esses carrões grandes, é Sprinter, né? Né? E aí é toda branquinha, assim, tal, tal. Cheio de coisa de Minas, treco de Minas, né?
2: Tem então, doce de leite?
1: Doce de leite.
2: Tem queijo.
1: Tem queijo, doce de abóbora.
3: Ai,
1: né?
3: Doce de coco.
1: E eu até tomando. Ele é nosso ouvinte, um beijão. E eu peço desculpas, eu não fui porque eu tava gripado, porque ele para o carro lá quarta, e aí eu colo lá, porque ele fica até as 4:30.
2: E como é o nome dele?
1: Ah, eu não lembro o nome.
2: O nome do negócio é. Ó, mas você sabe que é você? Avenida Paulista, 2221º andar, encosta a Sprinter aqui e sobe uns podrotinhos pra nós.
1: Não, e é legal porque eu conversei com ele sobre a história dele. Falei, meu, como é que você começou? Ele falou, Zé, foi lá por volta da pandemia, né? Precisei me virar. Um vizinho meu tinha os produtos e ele vendia lá. Aí eu falei, posso vender seus produtos? E aí coloquei no carro e comecei a vender os produtos. Então, eu fiquei pensando, né? A FE26 é exatamente para esse perfil. Uma pessoa que tem uma ideia e aí ela começa a desenvolver essa ideia.
2: Sim,
1: né?
2: É
1: isso. Aí a ideia que era vendi as coisinhas em casa, pegou, colocou no carro e estabelece uns bairros. E aí ele sabe onde ele vai parar, a gente sabe onde ele vai estar. E aí a coisa vai se desenvolvendo. E é para essa pessoa também que a FE26 funciona. Por quê? 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Combinado? 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Ok?
3: Ok.
1: Agora, o que nós vamos fazer? Música.
2: Música.
1: E eu vou resgatar o Coldplay. Primeiro show, a gente tá falando de primeiro show do Rush, não sei o quê. Esse foi o primeiro show que eu assisti do Coldplay na vida.
2: Onde foi?
1: Via Funchal, São Paulo.
2: Nossa, não via Funchal ainda. Deus. Que ano, você lembra?
1: Não lembro.
2: 2001, 2002, 3.
1: Mas eu lembro o que me impressionou. Os telões espichados assim, cada um com um integrante da banda.
2: E nem tinha os telões de LED
1: não
2: ainda.
1: Não tinha. E uma luz, um laser que saía do fundo e preenchia toda a casa.

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0: Mr. Brightside, I love it. Deixa eu falar uma coisa aqui no nosso aniversariantes famosos celebridades. A gente não falou de uma pessoa que é uma celebridade pra nós.
1: Quem? Quem?
2: É o cara. Errata, então?
0: Hã?
2: Por uma errata, então, agora.
1: Burrata.
2: Não, não fala assim.
0: Burrata com o quê? Não, porque é o seguinte, cara. É o cara que começou os balacubacas, o Rubão dos memes.
2: Olha!
3: Rubão, eu vou comer seu bolo!
0: Tá, então o Rubão tá fazendo aniversário, o Rubão dos Memes, eu vi só porque eu abri o chat aqui e estavam falando, falei, gente, desculpe a falha, quando for assim, avisem a gente antes.
2: É.
0: Telefona, cutuca, manda um telegrama, sei lá, tá?
2: Oh.
0: Rubão, toda a saúde do mundo pra você, meu velho.
1: E Rubão, Avenida Paulista 2200, 21º andar, traz bolo.
0: Rubão, desculpa essa grosseria.
2: É. E obrigado pelo carinho.
0: É,
2: sempre.
0: Valeu. É isso, parabéns, Rubão. Já, vamos falar de Alma de Batera.
1: Com Pão.
0: Tá aí, tá? Aguenta aí.
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17: Eu sou Marcele Becker e esse é o Rock Tour, o programa que sempre traz alguma curiosidade sobre a história do mundo do rock. Em 2008, durante as gravações do álbum Dig Out Your Soul, o Oasis recebeu no estúdio uma visita do pessoal do Kasabian. Em algum momento ali da noite, alguém teve uma ideia. Por que a gente não faz uma jam? E segundo Noel Gallagher, a ideia era ligar os microfones e gravar ali o que estivesse rolando, sem preparar nada. O problema é que, segundo o próprio Noel, o resultado foi desastroso. Ele contou que a música tinha basicamente uma única nota. Essa gravação, ela existe até hoje, mas segundo Noel, ela tá guardada lá num CD e nunca foi lançada oficialmente.
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1: Vocês estão vendo imagem. Quem está em radiorock.com.br está com imagem. Quem está na minha Twitch, twitch.tv/zeluisrock, está vendo a imagem. Fala, quem é esse cara? É o Paul LaFontaine. Palmas para ele.
3: Yeah! Bom dia,
1: Paul.
3: Oi, Paul.
1: Tudo bem? Tudo ótimo.
3: Wie geht es dir?
1: Wie geht's gut?
3: Yeah.
1: Alles gut. O Paul, cara, ele é do Alma de Batera. Então, o Paul é baterista, o Paul é pedagogo, né?
3: Isso.
1: E principalmente nessa área de inclusão social, onde ele também é empreendedor.
3: Isso.
1: Primeiro, vamos explicar pro pessoal. Eu sigo vocês no Instagram, Paul. Parabéns.
3: Obrigado.
1: Seu trabalho é belíssimo, me emociona muitas vezes. Eu queria que você falasse do Alma de Batera, que é esse teu principal trampo, velho.
3: Sim. Tá. Eu fui há 20 anos, nos primórdios, há 20 anos atrás, eu fui voluntário em algumas instituições para pessoas com deficiência. E eu gostei muito de trabalhar com esse público. E aí eu fui buscar uma formação em pedagogia. Basicamente
1: quero
3: isso.
1: Quero aprender como fazer.
3: E na época eu tava fazendo minhas aulas de bateria e meu professor direcionou 4 alunos com deficiência para eu dar aula para esses 4 alunos com deficiência.
1: Tá.
3: E na época, 18 anos atrás... Falei, cara, não existia um trabalho feito dessa forma, não existia ninguém fazendo algo parecido. Eu falei, vou encarar essa, vou me jogar. E aí eu comecei com esses 4 alunos, aí eu coloquei um nome, busquei um nome que significasse muito a paixão que eles têm pelo instrumento, que é a alma, né? A alma, a gente traz tanta coisa na alma e eles têm essa alma de baterista. Então, o nome... reflete muito a paixão do meu aluno com deficiência que quer ter a opção de tocar bateria, né? E aí eu comecei há 18 anos atrás e aí fui caminhando. E nesse formato ele foi mudando, né? A princípio eu começava com grupos, depois eu comecei a trazer também bateristas conhecidos no meio brasileiro, né? O primeiro baterista foi o Cuca Teixeira. Eu fui trazendo outros, João Barone,
1: eu vi.
3: Daniel Wexler do NX.
1: Eu vi o Eloy.
3: O Eloy Casagrande, o Japinha.
1: Ah, que
3: então,
1: legal.
3: Teve bastante adesão entre os artistas. Então, o que eu fiz? Eu peguei o universo da inclusão e tentei trazer mais próximo do universo da música, da arte. Porque o meu intuito com Alma de Batera não é musicoterapia.
1: Tá.
3: É educação musical inclusiva.
1: Explica para as pessoas qual é a diferença disso. Só
3: a
1: pra...
3: diferença, basicamente, musicoterapia é uma ferramenta, eles usam como uma ferramenta de reabilitação.
4: Legal. Tá. É um tratamento.
3: Só que uma pessoa com deficiência, ela também quer ter aquela opção de lazer. Eu quero
1: Lógico.
3: Estar numa escola de música, eu quero ser atendido pelo...
1: Fazer conexões.
3: E principalmente do mundo da arte, mundo artístico, o mundo da educação musical. Então, por isso que eu sempre corri pelo caminho da arte e da música.
1: Legal.
3: Tá? E a bateria, eu acho que ela tem um viés importante, porque ela é super... eu consigo separar em peças. Então, às vezes, quando a gente pega uma pessoa com deficiência um pouquinho mais severa, uma deficiência cognitiva, a gente consegue trabalhar alguns conceitos separados, em peças separadas.
1: Sim.
3: Às vezes
1: você faz
3: uma
1: um
3: peça,
1: outro kit,
3: duas peças.
1: Né? Você monta kits
3: antes,
1: diferentes.
3: Antes
1: muito
3: de
1: legal.
3: Colocar ele numa
1: muito
3: bateria
1: legal.
3: Completa.
1: Muito legal, cara.
3: É isso.
1: Muito foda.
3: Basicamente
1: né?
3: É isso.
1: Né?
4: Genial
1: muito foda.
4: Isso.
5: É muito
4: legal.
5: Foda.
4: Genial.
1: E a grande novidade... Então, vocês veem. Esse é o trabalho do Paul, como falei, né? Do Paul da
4: Do Alma de Batera.
1: Do Alma de Batera. E aí, agora surge uma ligação entre o Alma de Batera e o School of Rock. Sabe quando isso. Você tá passando pela rua, você olha e fala School of Rock. Ah, eu assisti. Mas não é o que você tá vendo. É uma escola de música.
2: Eu acho que é a maior rede de escola de música do Brasil hoje,
1: explica.
2: Não?
3: Eu acho que é... Não. Não é, eu acho. É a maior rede do Brasil e do mundo. Tá?
5: Aí, legal.
3: A School of Rock no Brasil são 80 unidades.
1: Eu vi uma na Espanha.
3: Tá.
1: É a mesma?
3: Na Espanha também faz parte da School of Rock Brasil. que é o pessoal da Ibéria.
1: Muito então, guai.
3: Lá na Ibéria são 6 unidades.
4: Nossa, é muito grande.
3: É.
4: É muita coisa.
3: Só que assim, a marca é dos Estados Unidos. Nos Estados Entendi. Unidos parece que são mais de 200 unidades. Então, é uma marca mundial.
1: Tá.
3: Então, é a maior rede do mundo. E aqui no Brasil são 80 unidades, oficialmente. E na Ibéria, mais 6 que o Brasil cuida.
1: E aí, qual que é o lance? A Alma de Batera fechou uma parceria com a School of Rock. Vocês fecharam uma parceria.
3: O que acontece? A história foi muito legal, porque assim, eu conheço o Luiz Justo, CEO do Rock in Rio, The Town, Lollapalooza. E o Luiz, ele é fanzaço do Alma de Batera, né? E ano passado a gente teve umas visitas aí de alguns bateristas internacionais.
1: É, teve o cara do System.
3: Teve
1: lembra?
3: O cara do System. Teve o Tricool.
1: O Tricool, que é muito. Do Green Day. O nome dele diz tudo, né? Ele é très cool.
3: Ele é muito gente boa. Ele é muito gente boa, pessoalmente. Cool. E aí ele, assim, o Luiz foi nesse do Tricool, né? Porque como o Green Day tava tocando no The Town. Eu chamei o Luiz e o Luiz participou desse dia do workshop para os alunos. E aí o Luiz fez a ponte com o Paulo e com o Quezada, né? O Paulo Portela, que é o CEO da School of Rock no Brasil. E o Fernando Quezada, que é sócio-diretor.
1: Tá.
3: E a gente começou a conversar no final do ano passado. E aí esse ano a gente fez essa parceria. Que para mim, assim, o Alma de Batera tá junto com a School é muito interessante. E a gente tem um viés muito parecido, uma cultura muito parecida, que é da experiência significativa em cima do palco. Então, um aluno com deficiência, ele quer viver esse momento de estar no instrumento, tocando. E é muito o DNA também da School of Rock, né? Além de aprender um instrumento e tocar, subir no palco. E os alunos do Alma também sobem no palco e tocam.
1: Uhum, uhum.
3: E assim a gente é feliz, né?
1: Mano, não, e aí então quer dizer que você vai ter várias salas de aula espalhadas.
3: Isso,
1: né?
3: Isso. A estrutura da school é muito maior do que a que eu tinha no Alma antigo.
1: Tá.
3: Então ter essa
2: Mas
3: parceria...
2: Mas você tem a estrutura ainda ou não?
3: Não, não.
2: Ou não tem mais?
3: Eu fechei e agora eu tô somente school. Dentro da school. E agora, né, nesse segundo semestre, a gente fez primeiro um projeto piloto nos primeiros 6 meses do ano na unidade Brooklyn Campo Belo.
4: Tá.
3: E agora, no segundo semestre, a gente já lançou a implementação em outras unidades da school. E foram 16 unidades que aderiram à implementação do Alma.
4: Só em São Paulo?
3: E São Paulo, Santos, tem Rio de Janeiro, tem na Paraíba, João Pessoa.
4: Olha, já...
1: Legal,
3: Minas
1: já
3: Gerais,
1: já
3: andou, Fortaleza,
1: estamos
3: Bahia.
1: Estamos no Brasil, né? Estamos falando
4: Brasil,
1: de Brasil,
4: gente.
1: É.
4: Não é São Paulo, não. É Brasil.
3: São 16 unidades nesse primeiro ciclo de implementação. Já tenho mais 4 ou 5 unidades para outubro, dentro da unidade da School of Rock.
4: Isso é maravilhoso.
3: Então a gente quer levar isso.
1: Cara,
3: e o trabalho que eu faço, assim, antigamente eu dava aula, né? E assim, eu tinha 2 professores no antigo Alma de Batera. Agora, o meu papel é outro, né? Trazer essa implementação para uma unidade da school envolve não só o professor, envolve o líder musical que existe ali, envolve o franqueado, né? Porque tem que conscientizar não só o professor que está dando aula ali diretamente para o aluno com deficiência, tem que conscientizar todo o universo da school, né? Então, são pessoas que trabalham dentro da school, recepcionista, o franqueado, que é o dono da unidade, é o líder musical, porque no universo da school tem o professor e tem o líder musical. Então, tem que estar todo mundo consciente e preparado para lidar, para receber esse aluno e acolher ele muito bem.
4: Você educa uma série de pessoas. É uma educação para uma série de pessoas e certeza que essas pessoas vão educar outras pessoas.
3: Sem dúvida. Eu, a princípio, no começo do ano, eu achei que eu fosse só capacitar novos professores. Mas eu tô conversando com a rede inteira, praticamente, dos profissionais que são envolvidos na unidade.
2: É legal.
1: Eu vou continuar perguntando mais coisas pra você,
3: claro.
1: Porque eu quero que você fale. Eu vou tocar uma música, mas eu quero que você fale pras famílias que estão ouvindo a gente e que falaram assim: cara, eu tenho um filho que eu quero. cara, eu tenho uma filha, ó, meu pai.
2: Ou conhece alguém.
1: Ou conheço alguém. Então, então preste atenção que o povo vai falar já já. Como é que essa pessoa vai pro Alma de Batera?
2: E também fala que da Jean do Ben.
1: Quero que você fale da Jean do Ben. Daí quero que você fale dos seus bateristas preferidos.
3: Tá bom.
1: E que prato você prefere pra comer. E que, enfim, tá? Vou rolar uma música e a gente continua já já essa conversa. Eu estou prevendo que logo, logo nos Estados Unidos teremos algo como o que seria Drummer Soul, alguma coisa assim.
3: Com certeza.
1: Seriam 200 pontos diferentes. Nossa. Mas eu quero, a gente fala já já. Segura a onda, tá?
3: Valeu.

0: Às vezes, Youngblood, she's a boy genius.
1: Nossa.
0: Eu gosto dele, cara. Youngblood, ele fez uma... Essa é uma versão, uma releitura que ele fez do Kiss, um cover, né? Bom, a gente tá conversando com o Paul LaFontaine, do Alma de Batera. Pô, a gente vai pra um break rapidinho.
2: Claro.
0: E aí, aquelas perguntinhas. Tem gente perguntando como é que faz, como é que entra em contato, como é que leva filho, filha, parente, vizinho.
1: Exato.
0: Tá, pra Alma de Batera. Vamos falar também da Jam do Ben e outras cositas mais já já, ok?
1: Ok.
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1: Estamos recebendo Paul LaFontaine, palmas pro Paul.
2: Valeu, valeu.
1: Baterista, pedagogo, empreendedor, né, de inclusão social, ele tem o Alma de Batera, ele acabou de falar pra gente que agora existe um lance. O Alma de Batera ganhou várias salas de aula, porque está no School of Rock. Na
2: isso,
1: Apple.
2: Isso.
1: E aí as pessoas começaram a perguntar, tá bom, mas como é que eu faço? Eu quero ver, gostaria de proporcionar essa aula pro meu filho, pra minha Sim. filha, pro meu vizinho. Como é que faz? Pô, me explica.
2: Então, a gente tá com o site funcionando já, que é o almadebatera.com.br, e também tem os links de acesso, tanto no Instagram do Alma de Batera, quanto da School of Rock.
1: Tá.
2: Então, o que cai nesse site... E a gente teve um cuidado de montar esse site, porque assim, uma pessoa que tem vontade de fazer, pessoa com deficiência ou um parente que quer trazer um filho, ele vai primeiro acessar ali e vai entrar em contato com a gente e vai fazer um cadastro.
1: Entendi.
2: Né? Porque a gente quer cadastrar essas pessoas para entender e mapear qual tipo de deficiência, qual idade, se tem responsável
3: isso.
2: ou não tem, porque tem muitos alunos lá do Alma de Batera que estão lá no Brooklyn que são super autônomos.
1: Sim, sim.
2: Então tem, por exemplo, um aluno lá com má formação nos braços que ele trabalha até as 6 horas da tarde e 7 horas da noite está lá fazendo aula.
1: Genial.
2: Então a gente quer fazer esse mapeamento. E lá no próprio cadastro também você consegue acessar as unidades que estão implementando agora, nesse período, nesse começo, né?
1: Como é que a pessoa fala qual é o local para o cadastro? Pode ser pelo teu Instagram ou não mais?
2: Pode ser pelo Instagram do Alma, tem um link na bio.
1: Tá,
2: é Alma de Batera. Um link só que já cai lá dentro. Tem no da School of Rock Brasil.
1: Tá.
2: E também tem no site www.almadebatera.com.br.
1: Tá, o pessoal do nosso chat que tá perguntando também, espalha essa ideia, tá, gente?
2: Isso. Então, aí vocês podem...
1: Pelo WhatsApp. Aí.
2: Vocês podem marcar uma aula experimental.
1: Ah, boa.
2: Para ver se o aluno gosta, se não gosta, porque assim, a gente trabalha com diversos tipos de deficiência. Então a gente tem lá síndrome de Down, autismo, paralisia cerebral, deficiente visual, a gente já tem em algumas síndromes raras.
1: Uhum.
2: Então a gente ali, numa aula experimental, a gente consegue mapear melhor qual que é o perfil do aluno, qual a necessidade... O que precisa ser feito, as adaptações que precisam ser feitas na
1: bateria,
2: aula
1: também.
2: Até o formato da aula muda dependendo, né?
1: Entendi.
2: Por exemplo, um autista com nível 2, nível 3, um nível mais severo, a gente consegue fazer uma aula mais reduzida, onde atende as necessidades.
1: Uhum.
2: Para mim, eu sempre falo isso, o mais importante é que os alunos saiam felizes de dentro do estúdio, né? A gente não quer esticar uma aula que às vezes o aluno não consegue sustentar 20 minutos, claro. 25 minutos. Então não adianta a gente oferecer uma aula de 45 minutos, onde o aluno consegue ficar ali 20, 25 minutos concentrado. Então a gente tem que fazer essas adaptações, flexibilizar, tentar entender qual que é o perfil do aluno para poder atender as necessidades de cada um.
1: Entendi.
2: E mais que isso, né? Atender a paixão dele por música e por bateria.
1: E entender a identificação que ele vai ter também, às vezes é o primeiro contato, né? Com o bater na
2: instintivo, né?
1: E
2: a bateria é

0: Idade mínima?
1: A partir de 5 anos.
0: A partir de cinco anos.
1: Eu já tive alunos de 5 anos com autismo, por exemplo. Eu tive também um senhor que começou a tocar bateria com 70 anos.
2: Que legal.
1: Deficiência visual.
2: Muito legal.
1: Olha, então, para mim, o importante é a paixão pela bateria. Sim, pela bateria.
2: Muito legal.
3: Antes da gente terminar, eu quero que você fale da Jam do Bem. O que, que é a Jam do Bem?
1: Isso, a Jam do Bem, o que, que acontece? A gente precisava fazer eventos para também trazer os bolsistas, alunos bolsistas, para a School of Rock.
3: Como é aluno bolsista?
1: O aluno bolsista, ele passa também lá no site, ele vai passar por um critério que foi estabelecido por mim, do Alma de Batera, e pelo pessoal da School of Rock, onde às vezes a pessoa tem uma baixa renda e ela não pode arcar com os custos da aula dentro da School of Rock.
3: Isso é importante porque tinham perguntado aqui, de valor, tá?
1: E aí a gente está fazendo ações, a gente fez a primeira edição agora, um mês atrás, onde a gente fez uma jam com empresários, alunos da própria School of Rock, onde as pessoas pagavam para tocar, né, nesse dia, no The Cavern Club. E aí a gente também fez sorteios, leilões de peças autografadas. E a gente fez um pocket show do Di Ferreiro nessa
3: legal,
1: primeira edição.
3: Legal.
1: Essa segunda edição vai acontecer dia 18 de novembro. Atração a gente ainda não tem fechada, tá? Mas a data já é certa, dia 18 de novembro, de novo no The Cavern Club, com o mesmo modelo: jam, sorteio. Leilão. Teve algumas peças que, infelizmente, a gente não conseguiu leiloar na primeira edição. Então elas ficaram para a segunda edição.
3: Legal,
1: só para você ter uma noção. Eu tenho dois pratos: um do João Baroni, que ele tirou do set dele, e um do Eloy Casagrande também, que ele tirou do set dele.
2: Opa.
1: Autografado. E aí a gente tá levando para essa segunda edição.
3: Repete o dia.
1: Dia 18 de novembro, uma quarta-feira. 19h no The Cavern Club.
0: Bom, que legal, informações. Quem pode, todo mundo que pode, se ajuda.
3: Certo.
0: Ajuda
3: isso,
0: né?
1: E o legal também, além de toda essa estrutura, né, o The Cavern, eu queria agradecer até o pessoal do The Cavern, porque eles estão disponibilizando o local e a bilheteria é toda revertida para a school, né? A associação da school, que reverte esse dinheiro para os bolsistas.
2: Muito legal.
3: Muito legal.
2: É branco.
3: Então,
2: branco,
1: ele mesmo.
3: Que é o branco, branco que cuida
1: branco,
3: lá?
1: Branco,
3: um abraço, velho. Legal, legal.
1: Então, as pessoas que estão indo lá vão assistir a jam, vão assistir um pocket show de um artista e vão estar com a bilheteria contribuindo ainda mais com essa causa.
3: Então, olha, vai atrás você, como disse o Paul, ele sabe a data, né? 18 de novembro.
1: 18 de novembro.
3: E aí você vai lá, Alma de Batera, então School of Rock deve ter essa informação.
1: Sim.
3: O pessoal do Cavern também deve ter essa informação. Para ingressos e etc, tá?
1: Isso. A venda ainda não aconteceu, tá? Mas a gente oficializou ontem que dia 18 de novembro vai haver o evento, a segunda edição da Jam do Bem.
3: Paul LaFontaine do Alma de Batera. Deu baterista preferido.
1: Pronto, chegamos.
3: Vamos lá pro baterista preferido. Olha, do baterista.
1: É difícil falar em um nome, né? Eu tenho uma referência que eu gosto muito pela forma como ele tocava, porque ele não está mais entre nós, que é o Taylor Hawkins.
3: Taylor. O que te chamava atenção nele?
1: Na forma de se expressar na bateria.
3: Tá.
1: Eu gosto muito de bateristas expressivos, assim, dessa parte corporal, né? De
3: Sim.
1: tocar com...
3: Se você vai me entender, não, acho que você não vai me entender porque você é mais novo do que eu. Mas, assim, um dos meus bateristas favoritos é o Animal, do Muppet Show.
1: Tá.
3: Por conta da expressão
1: porque
3: do animal.
1: Isso.
3: O tempo inteiro.
1: Sem dúvida.
3: E o Taylor me lembrava. Inclusive, acho que tem um Muppet que o Taylor participa, mas enfim.
1: E um atual, o Eloy, né?
3: O Eloy, né?
1: Não tem, o Eloy Casagrande, ele já participou do Alma, é um ser humano muito bacana, além de um performer.
2: O Eloy tá sendo cancelado pela associação das bateras que estão apanhando no show.
1: Estão apanhando.
3: Então vou contar a história pra vocês. Eu conheço, a primeira vez que eu vi o Eloy, ele tinha 8 anos.
2: Meu senhor.
3: Eu fazia o show.
2: Você tava
3: e a gente levou... Tem esse vídeo, que é o Eloy Casagrande aos 8 anos tocando a menor bateria do mundo. Você lembra disso?
1: Sim, sim. Tinha uns sensores, assim. Foi num programa... Ele com uma franjinha, assim, de criança de 7, 8 anos, né? E fazendo o som já.
3: Era muito legal.
2: E agora ele tá aí quebrando baterias pelo mundo.
3: Eu mando pra ele a primeira vez, eu te carreguei no colo.
4: Palmas pro

0: Fontaine do Alma de Batera.
1: Valeu mesmo.
0: Cara,
1: obrigado pela oportunidade.
0: Aqui. Quando sair a data certinho, só avisa a gente de alguma forma, tá bom, Yuri?
1: Tá bom. Pra divulgação.
0: Quando vender ingresso, a gente fala aqui, ó, começou a vender ingresso.
1: A data já tá certa, dia 18 de novembro. Aí quando aí, começar quando tiver atração, a venda, ainda, a gente já
0: avisa a venda,
1: atração
0: que a gente
1: também,
0: divulga,
1: tá? Já tá fechando.
2: Pô, parabéns
1: tá
2: pelo trabalho.
1: Obrigado.
2: Incrível.
1: Obrigado pela oportunidade.
0: Valeu, obrigadão.
1: Valeu.

0: Eu falei, yeah, yeah, meio Serginho Malandro, né? Opa, engagou, tá vendo? Ó, engagou de novo, vai. Fica falando mal de mim. Curiosidades de quinta.
1: Então.
0: Manda, Rafaela.
2: A língua. As curiosidades hoje é do corpo humano, tá?
0: Corpo humano? Ai, adoro curiosidades do corpo humano, pois gente. É. Sempre gostei
3: dessa. Eu tenho medo da parte que ela vai falar, mas tudo bem, segue.
0: É, vamos acreditar.
2: Tá com medo?
3: Tô.
2: É, a língua é um músculo único. É um músculo, tá? Músculo.
0: Músculo.
2: Isso. É único. Só tem ela. Tá?
0: Ah, tá. Ela já é um próprio músculo, não tem
2: exatamente
0: ninguém.
2: Exatamente. Tá. Ela funciona como uma digital. Cada pessoa tem um desenho próprio.
0: Ah, não é possível.
2: É. E a textura e o formato são exclusivos. Então, a minha língua não é igual à sua, que a sua não é igual à do Yuri, e ninguém tem a língua igual.
0: Gente.
2: Olha que loucura.
0: Tipo uma impressão digital.
3: Você sabia que agora eles desenvolveram um método pra você entrar em casa, da vossa letra, você vai lá e...
0: Você enfia
3: a língua na porta.
0: É, sou eu, amor.
2: Ou seja, ela é tão exclusiva, ela é tão, enfim, individualizada... É assim que fala? É. Uhum. Ela poderia servir para identificação criminal.
0: Olha aí.
3: Ah, ele lambeu ali.
0: É você que é o meliante? Não fiz nada.
2: Cês
0: mostra
2: acreditam?
0: A língua. Né? É louco. Você sabe que... Bom, tá. Curiosidades.
2: Ai, Jesus amado.
0: Não. É porque é a impressão digital. E eu soube há muitos anos, quando não sabia o bagulho da impressão digital, o desenho da orelha também tinha uma coisa assim.
2: É mesmo?
0: É.
3: A minha é muito fácil de identificar.
0: De olho, você.
2: É só pelo tamanho, né?
0: Procura esse orelhudo assassino. É o Yuri, né? Curiosidades de quinta.
3: Eita.
2: Okay. Essas vocês vão cair. No chão. Olha lá. Os bebês... Eles nascem com 300 ossos, tá?
0: Gente.
2: Calma, aí vem o rolê.
0: Ah.
2: E aí, quando a gente fica adulto, quando o bebezinho
0: cresce,
2: eles têm, nós, né, todos adultos, ficamos com 206 ossos.
0: Ah, não, e o que acontece com os ossos?
2: Desaparece, mentira.
0: Não, peraí.
2: Mentira. Ah. Não desaparece. Os ossos, eles se fundem.
3: Se unem. Não
2: se unem. Se fundo, gruda tudo.
0: Gruda.
2: Ou seja, aí eles crescem.
0: De 300 vai pra 206.
2: Mas, ó, de 300 pra 206, quantos são? 4. Né?
3: É mas pelo que eu tô vendo, Rafa, ele nasce de 270 a 300. Nem é o número
2: são
3: tão...
2: São 300 pra 206. Pessoa, ele vai discutir comigo as curiosidades de quem você quer fazer o quadro, querido.
0: Vocês vão brigar?
2: Você quer fazer
0: gente,
2: o quadro?
0: Eu tenho que separar os dois sempre, que coisa.
2: Ah, meu saco.
3: Qual que é o maior osso? Qual que é o maior osso?
2: Você quer que eu fale?
0: Olha, é o fêmur.
2: É o fêmur. Tá com medo, Zé?
3: E o menor, menor.
0: Fale por você, Yuri.
3: Estribo, ela fala. Sabe.
2: Ah, amado. Eu dei aula de anatomia.
0: Ela deu aula, velho. Ó, curiosidade.
3: Pô,
0: de quem,
3: tem uma coisa que eu não sei no meu corpo, eu vou te pedir então uma dica ali pra você falar o que
0: é. Por que que eu tenho essas orelhas?
3: É.
0: Não sei. Fala, Rafa.
2: Ai, Jesus. Vou continuar, tá?
0: Tá. Tem mais uma.
2: Tem mais uma. Esse também vocês vão cair. Os pulmões... Nós temos dois, tá? Dois. Direito e esquerdo.
3: É.
2: Eles são assimétricos.
0: O que que é isso? Não são iguais. Simétricos iguais, assimétricos.
2: Exato.
0: Não.
2: Pulmão esquerdo, ele é menor do que o direito.
0: Isso. O do coração.
2: Isso. Ai, e aí ele tem um recuo, né? Ele tem um espaço especial. Pra quê? Ele serve pra abrir esse espaço para o coração entrar.
0: Gente, olha.
2: O corpo, ele prioriza essa anatomia cardíaca. O coração tem que ter um espaço especial, entendeu?
0: Por isso que você se especializou em cardio quando você era fisioterapeuta. Porque você queria saber, você sabia da importância desse espaço no coração.
3: E a Rafa é espaçosa também.
2: Eu sou, gente, sou muito espaçosa. Tem uma pessoa espaçosa nesse mundo, sou eu.
0: Veja bem, e aí esse espaço no seu coração já estava guardado. Pra quem?
2: Para você, meu amor.
3: Pare.
2: No meu coração, se você tirar uma radiografia, tá escrito Zé Luiz.
3: Chegou.
0: Aí eu cheguei, o
3: chegou
0: coração.
3: Chegou o cabeçudo.
2: E aí, assim, se você ouvir o meu coração, fica tocando assim, ó. Zé.
3: Ah, meu Deus. E digo mais, seu coração deve ser um coração inchado, mano.
2: Yuri!
3: Porque pra caber a cabeça do Zé lá dentro.
2: Yuri!
0: Morra, invejoso. Chupa, invejoso. Tá bom, parei. Vamos de música.
2: Oh my God.

0: também não.
1: É engraçado porque a gente fica conversando, aí eu não vejo o clipe, né? Mas enfim, você não fica conversando e você assiste ao clipe, meu querido, minha querida, porque temos imagens, todos os programas da Rádio Rock, você pode assistir ao vivo, radiorock.com.br e no caso aqui do Balaco, twitch.tv/ZéLuizRock, tá? Yeah. Gente, foram as últimas de hoje. Mas foi legal, né? Eu tô feliz por ter voltado depois de uma gripe imensa. Estamos aí, tá bom? Amanhã tem mais. Fiquem com Ramona, Luca e Dan. Amanhã, sexta-feira, vai ser muito legal, tá?
2: Tá bom.
1: Que vocês estão brigando?
3: Ai, o Yuri me irrita.
2: É o coração dela que tá inchado.
1: Valeu, Rafa.
3: Valeu, Zé.
1: Valeu, Yuri.
2: Valeu, Zé.
1: Valeu, Zé. Valeu, Zé. Zé Luiz lhes diz beijo enorme. Fiquem bem. Tchau, beijo. Tchau, tchau.

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3: Começando Ramona 89 de hoje, quinta-feira, 27 de agosto de 2026. E vambora aí, que tem muito som legal. A gente vai rolar pra você.
4: Vai ter Blink, vai ter CPM, U2 e agora FUFA All My Life.

Fallout Boy, Sugar We Going Down, também teve Engenheiros do Havaí. E agora vamos com este clássico aqui do U2, Still Haven't Found What I'm Looking For.

0: Oh, que da hora esse som. Machine Gun Kelly com Fred Durst, uma pegada bem nuke no clipe. Eles aparecem cantando juntos ali, o Fred Durst, né? E eu vi uma entrevista do Machine Gun Kelly comentando que ele poderia ter sampleado o Fred Durst, mas ele falou, não, eu quero ele no meu disco ao vivo ali cantando, a gente vai fazer junto esse som. Poderia ter pego Bring It On, aquelas frases que o Fred Durst solta e tal, e colocado, mas ele não, eu quero a presença do cara aqui, que ele é referência pra mim, e aí rolou esse som Fix Your Face, que é da hora.
1: Demais, também adoro aí essa música. Vamos agora com um clássico nacional, CPM, Regina, Let's Go. Let's Go.

0: Lenny Kravitz também teve Soas Island em CPM 22 e agora seuzinho Daniolo.
1: Vamos pra frente com Rapa, pescador de ilusões, Marcelo Falcão montando um estúdio cabuloso. Eu vi um vídeo dele aí mostrando o estúdio dele. Vai ficar animal pra gravar outros artistas também. Vamos aí.
0: Cabeloso, hein?
1: Cabeloso.

0: Esse é o Ramon 89. 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Fica aí que a gente já volta aqui no Ramon 89.
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11: O Limp Bizkit alcançou mais uma marca importante no streaming com Rolling e ultrapassou 1 bilhão de reproduções no Spotify. A faixa foi lançada em 2000 no álbum Chocolate Starfish and the Hot Dog Flavor Water, um dos trabalhos mais populares da banda. Rolling é a segunda música do Limp Bizkit a entrar no Billions Club da plataforma. Antes dela, Break Stuff, outro clássico da banda, já havia ultrapassado a mesma marca.
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0: de volta no Ramona 89. E aí, senhor, como que estão as valsas?
1: Coisa linda, vai ter Ramones, Paramore, vamos rolar Nirvana. E agora New Radicals, You Get What You Give.

Som do Ramones, também teve Paramore e New Radicals. E agora a gente vai rolar um som do Nirvana, que é aqueles, sabe aqueles opostos, assim? A música é mó baladinha, mó de boa, e a letra é mó densa, né? Que é Polly, uma das músicas, assim, que são muito dentro dessa pegada. Porque a ideia do Kurt Cobain era essa mesmo, fazer uma musiquinha calma e tal. Só que ele falou que ele queria contar uma história muito hardcore, né? Na verdade, é sobre um caso real que envolve uma adolescente que foi sequestrada, enfim, lá em Washington. E ele falou que a ideia não era contar a história de uma maneira explícita, mas tentar entrar na cabeça do agressor e mostrar a situação pelo ponto de vista mais desconfortável possível. Então, bora ouvir aí. Nirvana, Polly.

FM, aqui é o Rafael Malenotti dos Acústicos e Valvulados. E esse é o nosso novo som, a milésima canção de amor, com a participação especial do querido amigo Lucas Silveira da Fresno. Curtam aí, forte abraço e viva o rock!

0: Esse é o Ramona 89 aqui na Rádio Rock do Brasil. Fica aí que a gente já volta aqui no Ramona 89.
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5: Eu sou a Marcele Becker e esse é o Rock Tour 89, o programa que sempre traz alguma curiosidade sobre a história do mundo do rock. Nos anos 90, o Oasis dividia uma turnê com Screaming Trees, grupo liderado por Mark Lanegan. Segundo o músico, a confusão começou quando Liam fez piadinha com o nome da banda. Ao invés de Screaming Trees, ele teria chamado a banda de Rolling Branches. E a discussão cresceu a ponto dele chamar o vocalista do Oasis pra briga mesmo numa próxima parada da turnê, que seria em Miami. Só que, segundo o relato do próprio Lanegan, esse encontro nunca aconteceu. E o Oasis acabou cancelando a sua participação na turnê americana antes que os dois pudessem se encontrar novamente.
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Voltamos aqui na melhor rádio rock do mundo. Temos vários sons legais pra rolar ainda aqui nessa quinta-feira. A gente vai ter Måneskin, vai rolar Alanis também. Vamos ter um Audioslave e agora vamos de Kings of Leon, Molly's Chambers.

0: Assim, a Fernanda Diazer, que me apresentou a D, fala que é a CEO. 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
0: 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E bora continuar agora com
1: Alanis, You Learn.

0: Esse foi o Ramona 89 aqui na Rádio Rock do Brasil. Valeu, senhor Danilo. Danilo, na sequência, PH Dragani no Corre 89. Valeu!
1: Valeu!
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7: Palmeiras venceu o Santos por 3-0 no jogo de ida para as quartas de finais da Copa do Brasil no Nubank Park. Com o resultado, Palmeiras pode perder até 2 gols de diferença no jogo de volta, marcado para a próxima quarta-feira na Vila Belmiro, e ainda assim avançar para a semifinal. O Santos precisará vencer com 3 gols para levar a decisão a pênaltis, ou por 4 para se classificar diretamente. Antes disso, o Verdão enfrenta o Mirassol pelo Brasileirão, enquanto o Peixe visita o Corinthians.
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1: Faltando um minuto para as duas da tarde. Boa tarde para você que tá no Corre. Eu sou o PH Dragani, a gente se fala por aqui até às 5 horas. Vamos lá? Bora passar a tarde comigo? Vamos? Vou rolar som, vamos falar de música, de filmes, de séries, de esportes. Tem um monte de coisa para você. Tem a parada Alternative Rock dos Estados Unidos, do Canadá hoje. Alternative Rock do Canadá em destaque hoje no Corre. Tem a coluna do professor Júlio Dotti, treinador de corrida e triatlon. E ó, tem promoção sim. Pode anotar nosso WhatsApp, vai. 989-215-989. Temos aqui hoje um kit feminino da Mahogany, um par de ingressos para o Cinemark, par de ingressos para o Estância Let's Rock, sábado no Estância Alto da Serra, par de ingressos para o show da Urbana Legion, dia 4 na Áudio, e o combo manifesto, com um par de ingressos para o show do Raimundo, sexta-feira, amanhã, e o nome na lista, tá bom? Vambora? Vamos nós? Par de ingressos para o show do Raimundo. E faz assim, ó. Manda mensagem de texto com seu nome completo, seu RG, seu CPF, seu e-mail e indica na mensagem qual ou quais desses prêmios que eu falei você tá a fim de ganhar. Entendeu? Entendeu? 989-215-989, esse é o nosso WhatsApp. Ganhadouros ao final do Corre, ó. Corre 89 tem canal no WhatsApp, hein? Você recebe as novidades direto no seu celular. Para encontrar o link do canal, você pode pesquisar lá no próprio WhatsApp. Caso você não encontre, que é bem provável, porque não sei porque não consigo achar, você vai lá no meu Instagram, o @phdragani, você vai encontrar o link na bio, tá bom? Beleza? Vai lá que tá lá. Edição de número 384 do Corre 89, largando.
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1: Ah, eles vêm aí, hein? Pixies, sim, anunciou show aqui em São Paulo. Quando, PH? Dia 9 de abril do ano que vem. Onde, PH? No Espaço Unimed. Onde compra ingresso, PH? Na Eventim. E quando começa, PH? Pré-venda começa segunda-feira, dia 31. Então, Pixies, dia 9 de abril, no Espaço Unimed. Ingressos à venda na Eventim a partir de segunda-feira, tá bom? Beleza? A partir de R$370. Não, R$230 a meia pra pista. Beleza? Beleza? Agora saiu o trailer, hein? Saiu o trailer.
2: Do you have an interest in social media?
1: A Rede Social 2. Hein? No meio dessa pancada que a Meta tomou agora, sai o trailer do filme, hein? A sequência, dirigida pelo Aaron Sorkin, traz o Jeremy Strong no papel do Mark Zuckerberg. O outro lá não quis fazer. Tem a Mike Madison, que ganhou o Oscar, lá tirou o Oscar da Fernanda Torres. Tem o Jeremy Allen White. Enfim, tá aí, ó. Agora investiga a parada daquele vazamento das coisas erradas que faziam no Facebook. Aquele Facebook Files, lembra? Que rolou em 2021? Pois é. Bom, esse A Rede Social 2, The Social Reckoning, chama, ele vai estrear nos Estados Unidos dia 9 de outubro. Então aqui é um dia antes, lá dia 9, aqui é dia 8, tá bom? E o trailer tá lá no canal do Corre 89 no WhatsApp. Vai lá que tá lá.
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1: E agora a parada, hein? É hora do top 10 da parada Alternative Rock do Canadá na semana, e ó, já tem playlist disponível pra você, hein, com esse top 10. Você encontra lá no canal do Corre 89 no WhatsApp, e o link tá lá no meu Instagram, no arroba phdragani, está na bio, tá bom? Vai lá que tá lá. E agora, em áudio e vídeo pra você, tem o top 10 da parada Alternative Rock do Canadá. Bora lá pro décimo lugar. Subindo duas posições, estreando no top 10, é a Begonia com Hotter Than the Sun. Nono lugar. Caindo uma posição, é o Metric com Victim of Luck. Oitavo lugar. Também caindo uma posição, é o Talk com Time Machine. Sétimo lugar. Subindo duas posições, The Beaches com Should Have Known Better. Sexto lugar. Caindo três posições, é o maior capote do top 10. É o Death Cab for Cutie com Riptides. Esse é o top 10 da parada Alternative Rock do Canadá na semana. E esse aqui é o quinto lugar, ó. Subindo uma posição, é o Noah Kahan com Doors. Olha o quarto lugar, ó. Mantendo a posição da semana passada, é o Temper City com Self-Aware. Terceiro lugar. Subindo duas posições, é o Arkells com Next Summer. Segundo lugar. Mantendo a posição da semana passada, é o Valley com Vending Machine. E mais uma vez no topo da parada Alternative Rock do Canadá. É o Cage the Elephant com Beaches in Tennessee.

0: playlist tá prontinha pra você, hein? Vai lá no meu Instagram, no arroba phdragani, você vai encontrar na bio o link do canal do Corre 89 no WhatsApp. Lá você vai encontrar essa playlist e outras coisas também que a gente disponibiliza pra você. Beleza? Amanhã não perca o Corre, hein? Tem, ó, 10 novidades, as 10 novidades que mais se destacaram nesta semana nas rádios de rock dos Estados Unidos. Não vai perder amanhã de jeito nenhum, hein?
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2: 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Sim, ó, caminhada de 3 quilômetros, corrida de 5 e 10 quilômetros, largada no Pacaembu, na Praça Charles Miller, e inscrições abertas. Aliás, vai lá no meu Instagram, arroba PH Dragani, tá lá no story, tem o link para você se inscrever e um cupom de desconto para você. Então já garante a sua vaga, garante o seu lugar na 9ª edição da Corrida e Caminhada da Consciência, dia 20 de novembro, uma sexta-feira, e aí emenda o feriado, já você já começa o feriado correndo, tá bom? Tá lá no Instagram, no arroba phdragani. E agora tem a coluna do professor Júlio Dotti, treinador de corrida e triatlon. Julião, o que tem hoje? Conta aí.
3: Fala, Corrida 89! E aí, pessoal? Tudo bem aí? Muito rock and roll e muita corrida? Pessoal, estamos na contagem regressiva, hein? Faltam 7 semanas para a Major Maratona de Chicago, que o PH vai participar, né? Uma curiosidade da Maratona de Chicago, ela teve seu início em 1905, tiveram algumas edições que não tiveram, e ela foi modernizada, né, ou atualizada em 1977, com a ideia de um prefeito que queria mostrar que a cidade de Chicago ela era muito mais atraente e muito mais metropolitana em relação a Nova York, com a fama que tinha a cidade de Nova York, né? E uma das maneiras foi usar um evento esportivo que é a Maratona de Chicago. A Maratona de Nova York, que também é uma major, passa por boa parte dos bairros ali da cidade, né? Então o prefeito quis fazer a mesma coisa, mostrar os bairros da cidade de Chicago. É uma prova mais plana, né? Então é também uma prova mais rápida, ele só atrai várias pessoas para poder participar lá. E a outra coisa foi que o prefeito começou a trazer muitos patrocinadores, fez com que atletas profissionais começassem a participar mais da prova para baixar mais o tempo da maratona, tendo boas premiações para isso, né? Então, esses dois fatores foram muito importantes para se tornar a Maratona de Chicago mais popular, tentando, né, essa concorrência com Nova York se tornar a cidade mais atrativa. Então, isso é uma coisa bacana que o esporte proporcionou, né? E estamos aí há 7 semanas e daqui 7 semanas vamos ver o PH participar da Maratona de Chicago. Se Deus quiser, tudo vai dar certo. Se quiser mais alguma informação sobre corrida, é só me procurar lá no @juliodotti no Instagram. Valeu!
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3: Você já ouviu falar em Matt Chester? Eu sou a Marcele Becker e esse é o Rock Tour 89. O programa que sempre traz alguma curiosidade sobre a história do mundo do rock. No fim dos anos 80, Manchester virou um dos movimentos mais importantes da música britânica. E tudo começou em um clube chamado Hacienda. Até então, a cidade já era conhecida por bandas como Joy Division, The Smiths e The Fall. Mas em 1987, o DJ Mike Pickering começou a misturar algumas coisas diferentes nas noites do Hacienda. As guitarras do rock passaram a dividir espaço com diversas influências de outros estilos. O resultado foi um som novo, feito tanto para ouvir quanto para dançar. Foi aí que nasceu o movimento que ficou conhecido como Matt Chester.
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7: Você sabia que a parceria para colocar áudio de marca dentro dos carros começou em meados dos anos 90? Pois é, foi quando os engenheiros da JBL e da Toyota decidiram integrar os alto-falantes direto do projeto estrutural do veículo e não como um acessório final. Em 98, saíram os primeiros modelos com esse sistema, onde a posição de cada caixa e amplificador é calculada de acordo com a geometria da cabine para evitar que os graves e agudos distorçam no espaço reduzido do painel.
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1: E agora é hora da gente abrir o livrão para saber o que aconteceu na história do rock e no resto do mundo num 27 de agosto qualquer. A gente começa em 1970. Há 56 anos, o Black Sabbath lançou o single Paranoid. 1984. Há 42 anos, o Scorpions lançou Big City Nights. Para 1990 agora. Há 36 anos, morreu o Steve Ray Vaughan. Ele tinha 35 anos, faleceu num acidente de helicóptero. E por que você, colocou Last Dance do David Bowie, PH? Porque ele toca guitarra em Let's Dance do David Bowie. É o Steve Ray Vaughan. Ó. 1991 agora. Há 35 anos, o Pearl Jam lançou o álbum 10, o disco de estreia dos caras. É, então. 1994. Há 32 anos, rolou no estádio do Pacaembu o primeiro Philips Monsters of Rock. Promoção 89, teve show do Raimundos, Dr. Sin, Angra, Viper, Suicidal Tendencies, Black Sabbath, Slayer e Kiss. 1996. Há 30 anos, o Pearl Jam lançou o álbum No Code. Ele tem Who You Are. 2002. Há 24 anos, o Queens of the Stone Age lançou o álbum Songs for the Deaf. Ele que tem No One Knows. Aniversários agora. Hoje o Neil Murray, que era baixista do Whitesnake nessa época, faz 76 anos. Falando em baixista. Hoje o Tony Cannell, o baixista do No Doubt, faz 56 anos. Falando em baixista. Hoje Glenn Matlock, baixista do Sex Pistols, faz 70 anos. E falando em baixista. Não, agora é guitarrista. Ai, que guitarrista, bicho! Alex Lifeson, guitarrista do Rush, faz hoje 73 anos. Ó, hoje estreia nos cinemas aqui no Brasil destaques para Coyote vs Acme, aquele filme que foi abandonado, depois resgatado e diz que é bom pra caramba, tô louco pra ver. E também Ponto Sem Retorno, novo filme do Ridley Scott. Há 39 anos, em 87, estreava La Bamba nos cinemas aqui, olha lá. Hoje o ator D.W. Bailey, que é o Tenente Harris dos filmes da Loucademia de

0: polícia, faz 82 anos. O ator Paul Rubens, que é o Pee-wee Herman, ele faria hoje 74 anos. Ele faleceu em 2023 aos 70. O ator Peter Stormare faz 73 anos. O autor de novela Carlos Lombardi faz 68. O Aaron Paul, o ator que faz o Jesse Pinkman em Breaking Bad, faz 47. Há 59 anos, em 67, morreu aos 32 anos o Brian Epstein, o empresário dos Beatles. E há 71 anos... em 27 de agosto de 55, foi lançado o Guinness, o livro dos recordes, olha lá.
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8: Quantos streamings são necessários para ser o equivalente à venda de um álbum? Não existe uma regra universal para transformar a reprodução de streamings em vendas de álbuns. Nos Estados Unidos, a RIA considera 1.500 streamings de áudio ou vídeo sob demanda equivalente à unidade de um álbum, enquanto a Billboard usa os critérios diferentes, separando reproduções de assinaturas premiums e planos de anúncios. No Brasil, a conta é diferente. Segundo a ProMúsica Brasil, são necessários 5 mil streamings de áudio e 25 mil visualizações de vídeos oficiais para o equivaler a uma unidade.
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1: Ó, para tudo que você tá fazendo, porque o Pio fez de novo. O Pio fez de novo. Alisson dos Santos ganhou pela quinta vez uma etapa da Diamond League neste ano, nessa temporada. Ele venceu a prova dos 400 metros com barreiras hoje em Zurich, na Suíça, agora há pouco. E o melhor, ele fez de novo, mas fez melhor. Ele é o novo recordista mundial dos 400 metros com barreira. Desde 1975 não tinha um brasileiro recordista mundial no atletismo. Desde João do Pulo, teve o Ademar Ferreira da Silva, o Nelson Prudêncio e o João do Pulo, os três no salto triplo, né? Mas agora Alisson dos Santos é o novo recordista mundial dos 400 metros com barreiras. Ele fez 45 segundos e 80 centésimos. O norueguês, o Warholm, que era o antigo recordista, chegou em segundo, né? E agora, meu, falta só o título olímpico. Recordista mundial já é. Grande Alisson dos Santos, grande Pio, recordista mundial dos 400 metros com barreiras. Ufa, que beleza. Agora vamos falar de farofeiros? Vamos, porque ó, saiu. Saiu o trailer de Farofeiros 3. Os Farofeiros 3, filme nacional, aquela comédia.
2: Surpresa?
1: Pastelão, bacana, aquela boa pra você assistir, dar risada, esquecer do mundo. Olha lá. Agora eles vão pra uma ilha fictícia no Caribe pro casamento da filha do Rocha, né? E aí, aquelas coisas que acontecem.
3: No Caribe?
1: Aí, no Caribe. Os Farofeiros 3 estreia nos cinemas aqui no Brasil dia 5 de novembro. Eles vão levar o papagaio na cueca, bicho. Enfim, se você quiser ver o clipe, o trailer de Os Farofeiros 3, tá lá no canal do Corre 89 no WhatsApp, vai lá que tá lá.
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1: Rolou um jogo de vôlei ontem na Itália, num torneio amistoso entre Itália e Alemanha. Foi em Reggio Calabria. E o detalhe, quem tá acompanhando a transmissão em vídeo tá vendo ali. O primeiro set, o placar nesse momento está 65 a 64 para a Alemanha. A Alemanha vai sacar e acaba fechando esse primeiro set. Foi o set mais longo da história do vôlei, 66 a 64. Foram 130 pontos. Detalhe. A Alemanha salvou 28 set points nesse set. Esse foi o primeiro set, depois a Itália acabou vencendo por 3 sets a 2. Mas, cara, o set mais longo da história do vôlei, 66 a 64. Você imagina? Agora, olha só, bicho. Trailer. Saiu o trailer de Una Bomber, filme novo da Netflix, que conta a história do Una Bomber, aquele jovem prodígio de Harvard que se transformou num terrorista, né, lá nos Estados Unidos. O filme tem Russell Crowe no elenco e estreia no dia 25 de setembro na Netflix. O trailer já está disponível, você pode curtir, inclusive, esse trailer no canal do Corre 89 no WhatsApp. Una Bomber na Netflix, dia 25 de setembro.
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1: Ganhadouros! Vamos lá, vamos lá, vamos lá então. Quem ganhou o kit da Mahogany foi a Lúcia Felinto dos Santos. O par de ingressos pro Cinemark saiu pro Evandro Rodrigues dos Santos. O par de ingressos pro Estância Let's Rock saiu pra Gisleide Diomar da Silva. É, par de ingressos pra Urbana Legion saiu pro Vinícius Ribeiro Fávaro. E o par de ingressos pro jogo Raimundos saiu pra Cibele Trindade. Cibele, Vinícius, Gisleide, Evandro e Lúcia, parabéns. Fiquem espertos, a galera da Rádio Rock vai entrar em contato com vocês pelo WhatsApp, certo? Eu sou o PH Dragani, te agradeço demais pela companhia. A gente volta a se falar amanhã, 2 da tarde, aqui no Corre. Na sequência, na Rádio Rock, tem show do Tatola. Tchau, se cuida, até amanhã.
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3: É muita melodia.
4: E se tem melodia? Ei, o quê?
5: Tem Tatola.
4: É nós com nós, né, Maia?
5: É isso aí.
4: E aí, tudo certo?
5: Tudo certo, e você?
4: Também tô, tranquilo.
5: Tá descansado?
4: Não, tô querendo férias.
5: Tá bom.
4: Isso eu já tá querendo uma folguinha.
5: Isso que eu pensei.
4: Foi folguinha. Pô, passei bastante, hein?
5: É, bastante.
4: Trabalhei também no meio.
5: É.
4: Mas faz parte do negócio, né, Maia?
5: É.
4: E tá tudo certo?
5: Tudo certo.
4: Fizemos o porão do rock não religião lá.
5: Bom, né?
4: Junto com o CPM, com o Falcão. É. Foi espetacular lá em cima.
5: Que legal.
4: O porão do rock tá se consagrando como um festival dos bão. Hein?
5: Que bom, né?
4: Tudo bom. Além de Brasília, agora tem Fortaleza.
5: E sensacional.
4: É muito legal. Sempre importante dar oportunidade para as bandas nacionais, né?
5: É, isso aí.
4: É legal demais. E você, japonês, tudo certo?
6: Tá tudo certo.
4: O que você tá com essa cara?
6: Não, eu tô.
4: Não veio ingresso do New Order?
6: Não, veio ingresso.
4: Veio ingresso, tem ingresso do Rush? Tem?
6: Tem, ainda tem.
4: Tem Jamiroquai?
6: Também tem.
4: Tem Machine Gun Kelly?
6: Tem.
4: Quem mais? Vai ter agora, a gente vai ter...
5: Seal.
4: Tem Seal?
6: Tem Seal também.
4: Aí. E você tá esperando o quê pra dar tudo essa bagaça?
6: Não, calma aí, não é assim.
4: Não é, assim.
6: É tudo num dia só?
4: Vamos fazer tudo num dia só. Vamos dar
6: tá
4: tudo.
6: Tá louco? Que
4: ia
6: isso?
4: Ia ser uma loucura, hein, Maia?
5: Nossa senhora.
4: Garantir todo
6: tudo
4: mundo.
6: Tudo num dia só também não dá.
4: Não dá? Já chega esculachando. E tá chegando de Purple, tá chegando um monte de coisa aí,
5: olha
4: viu?
5: Olha aí.
4: Eu já pedi também. Já
6: é, vai ter Rubastank no TRSP.
4: Vai ter Rubastank também no TRSP.
6: Já temos também.
4: Já tem também?
6: Tem.
4: Tem também. Então é tudo nosso, né, japonês? Vamos fazer isso. E lembrando, ó, no dia 11, é 11 de setembro? Acho que é dia 11 de setembro. É, numa sexta-feira, Santo Rock Bar.
5: É.
4: No Santo Rock Bar, lá, a galera de Santo André, vai ter Inocentes e Não Religião.
5: Olha,
4: lá.
5: Esse vai ser.
4: Vai ser
5: bom,
4: uma
5: hein?
4: Paulada daquelas mais legais do mundo.
5: Caramba.
4: Você que tá no ABC tem que ir lá no Santo Rock Bar.
5: Sim.
4: Os ingressos estão à venda, ingresso primeiro lote promocional. Já vai lá e pega o seu ingresso, porque vai lotar a casa e vai ser legal. Santo Rock Bar, dia 11 de setembro, tem Não Religião e Inocentes, vai ser uma pedreira. Quem quiser ir, fica à vontade.
6: Certinho.
4: E vamos ter ingresso aqui também pra gente dar, vai ter um monte de coisa bacana. Fechou, japonês?
6: Fechou.
4: Então vá pro inferno, japonês.
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4: O que você tá trazendo aí?
5: Ah, tô trazendo uma coisa muito legal. Uma banda que a gente gosta muito, banda consagrada, banda que é uma das mais legais da atualidade. Tô falando do Queens of Stone Age. Mais um single do disco Perfect, disco, nono disco da carreira da banda, que sai esse ano. Esse é o mais novo single, Insignificant Other.
4: Cantar na... Os caras cantam demais. Essa banda é boa demais, Maia.
5: Muito bom.
4: Olha o cara

0: O que é bom já vem do ovo, né, mano? Não vamos nem embaçar.
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0: Só pra gente dar um pouquinho de suspense antes de tocar a música nova de quem, Maia?
2: Queens of Stone Age.

0: Que isso, rapaz do céu, o homem tá cantando demais, Maestro.
1: Tá, né?
0: Falaram que ele tá tomando até os Monjaro já pra ficar mais magrelo, velho.
1: É, que coisa,
0: hein? Tá rindo do que, japonês? Quando a cabeça do cara cresce e o corpo emagrece, é porque tá usando Monjaro.
1: É isso.
0: Você
1: aí.
0: Vê os caras cabeçudos, tá tudo tomando Monjaro.
1: Caramba.
0: Só pra palhaçar, tô de sacanagem, tô brincadeira. Ô Maia.
1: É.
0: É, você é feio, mas eu gosto de você, hein?
1: É, isso é normal.
0: Lançamos o que, Maia?
1: Queens of Stone Age, novo single Insignificant Other.
0: Cara, que música boa, hein?
1: É boa.
0: E ele tá cantando demais, mano.
1: É.
0: Ave Maria, fiquei até com inveja. Tá rindo do que, japonês?
2: Tô percebendo.
0: Tem algum
2: inveja.
0: Palhaço aqui?
2: Percebi a inveja.
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0: É isso aí, Philips. Bruno Moralha arrebentando. É nóis, Philips. Muito bom, japonês. Temos prêmio, todo mundo quer saber dos ingressos. Você acha que alguém quer ouvir música ruim que a gente toca? As músicas porcaria que nós tocamos aqui. Bom, eu vi Ana Castela. Fala aí, japonês.
2: Tem par de ingressos aqui pro show do Urbana Legend, dia 4 de setembro.
0: Vou
2: na
0: tocar
2: áudio.
0: Nesse show aí, hein?
2: Você vai estar tá lá, né?
0: Vou ensaiar com eles no dia 2, dia 4, vou tocar. Não sei que música ainda que eu vou cantar da Legião, mas vou entrar lá.
1: Legal.
2: Vai participar.
0: Quero participar, quero beber e tocar.
1: É isso aí.
2: Então é o seguinte, ó. É. Primeira pessoa que mandar assim, Urbana Legend no zap 98-363-8989, leva um par de ingressos aqui pra esse show, dia 4 de setembro.
0: É no meu aniversário, vou estar tá lá, não vou nem festa, vou fazer, que eu vou tomar tudo lá.
1: Caramba,
2: sim, nome na lista.
0: Então, dia 4 de setembro, Urbana Legend. Onde é, na áudio?
2: Na áudio.
0: Só pra eu não errar o lugar, pra ir pro lugar errado. É na áudio, então vai ter Urbana Legend, vai ser legal demais, beleza? 4 de setembro. Esse é o par de ingressos que nós estamos dando.
2: É isso daí.
0: Fechou.
1: Olha aí, são os caras.
0: É isso, separei o Urbana Legend fazendo a Legião Urbana, que é o que eles fazem. Essa música é um sucesso enorme, né, Maia?
1: Total.
0: Há tempos. Certo, japonês?
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0: Gravado aqui nos estúdios 89, como o Rubão falou.

0: ao vivo nos estúdios da 89, Urbana Legend, que vai tocar na áudio. É o par de ingressos que a gente tá dando. 98 98 38 89 89. Boa! Você não vai lembrar. Essa... Sua memória tá fraca. Você tá ficando velho.
1: Tudo isso é uma verdade.
0: Forever
1: Stereophonic.
0: Só o japonês gosta dessa música. Vamos ouvir.

0: sua mãe, né? Pra sua irmã, pra sua avó. Vou te matar aí, japonês. Sabe que eu tô prontinho. Eu tô com uma raiva de você, japonês.
1: Pô, eu não fiz nada.
0: Mas se fiz, imagina se fizer.
2: Sombra.
0: Como é que você sabe? Você tá lendo em algum lugar.
2: Oh.
0: É possível.
1: O Maia que comprou, né?
0: Back to Friends. Sombra. Tá valendo ingresso, né, japonês?
1: Urbana Legend.
0: Tá no zap.

0: Olha um japonês muito louco, hein? Caterpillar, é isso, japonês? Você trabalhou na Caterpillar?
1: É,
0: seu pai trabalhou na Caterpillar?
1: É uma clássica.
2: É. The Cure.
0: The Cure. Tá bravo, mãe?
2: Tô bravo.
0: Tô vendo.

0: The Cure.
1: The Cure.
0: Banda boa demais. Robert Smith, galera toda, meu, há muito, que anos 80 tivemos, né, Maia?
1: É,
0: muito bom. E aí, japonês?
2: Urbana Legend saiu pra Itamar Santana de Oliveira, dia 4 de setembro na Áudio.
0: Itamar é nóis, hein? Vai pagar a cerveja pra mim, Zé, que é esse ingresso de graça?
1: É, não.
0: Chega lá, lá, já leva uma gelada pra nós, hein?
1: Cage the Elephant.
0: O que é, japonês? Não posso pedir cerveja de graça, não?
2: Não.

0: Canta aí, Vitor Clay.
1: Ai, ai, ai, ai, ai, ai, ai, ai,
2: ai, ai, ai, ai,
0: ai, ai, fazendo cio. Gravado aqui, ó, nessa mesa aí. Ah, não, é lá na outra mesa.

0: Isso é muito legal. É, japonês, vai dar o resultado ou vai embaçar?
1: Não, vou abrir prêmio agora. Tem par de ingressos aqui pro show do Machine Gun Kelly, dia 6 de setembro, na Áudio. Valendo aqui pelo zap 98-363-8989. Manda nome, RG, CPF, e-mail e participa aí.
0: Vamos dar um por telefone também, não?
1: Não, hoje é um só.
0: Putz, que paciência que esse cara, mano. Você não tem...
1: É controle.
0: Qual é o controle que você tem? Você não faz nada direito,
1: você
0: mano.
1: Você lembra quantos dias você ficou fora? Quantos sorteios teve?
0: Eu tô com controle? Eu vou pro intervalo, irmão, que a batata assou pra mim.

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1: 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Muito bom. Japonês, estamos dando prêmio. O que a gente lançou, Maia?
3: Queens of Stone Age, novíssimo single, Significant Other, do nono disco da banda que sai esse ano.
1: Boa. E aí, japonês?
2: Continua valendo o par de ingressos do Machine Gun Kelly, dia 6 de setembro, na Áudio. Valendo pelo zap 98-363-8989. Manda nome, RG, CPF e o e-mail.
1: E o exame? Participa aí. Se tomou vacina do sarampo.
2: Tipo sanguíneo?
1: Tipo sanguíneo, manda tudo. Machine Gun Kelly.
3: E Fred Durst.
1: Quem é Fred Durst?
3: O vocalista do Limp Bizkit.
1: Par de ingresso que a gente está dando, tá?

0: música boa demais, hein?
1: Keep on rolling, baby.
2: Rolling, baby.
0: Oh. Aí eu já emendei um Limp Bizkit.
1: Boa.
0: Que é pra fazer aquela fala japonês. 1 bilhão de plays no Spotify. 1 bilhão de players.
1: Olha aí.

0: Que é isso, hein, Maia?
1: Nossa.
0: 1 bilhão!
2: Puxa vida.
0: Ave Maria, é muita coisa.
2: Muita coisa, 1 bilhão de plays.
0: É muita coisa.
1: Marcelo Falcão, Chorão.
0: Legado. Machine Gun Kelly é o ingresso que a gente tá dando, certo, japonês?
2: Tá no zap.

0: Eu tô aqui pensando numa coisa, rapaz. Eu tava pensando no japonês, na realidade. Como é que é ser mãe do japonês? Imagina, mas.
1: Eu sabia que ia sobrar pra mim. Eu tô quietinho aqui.
0: Fico imaginando. A sua mãe deve sofrer com você, japonês.
1: Não, que isso. Ela tem orgulho de mim.
0: Eu imagino.
1: Lógico, eu cuido bem dela.
2: Dexter and the Moon Rocks.

0: Sex and the Moon Rocks.
1: Boa.
0: Boa demais. Fala do prêmio, japonês.
2: O par de ingressos aqui do show do Machine Gun Kelly, dia 6 de setembro, na Áudio.
0: Vai dar agora, né, o resultado?
2: Saiu pra Marina do Lady Venezes.
0: Como é o nome?
2: Marina do Lady Venezes.
0: Você não tá mentindo, não, né?
2: Acho que não.
0: Tô de olho em você, né, japonês?
2: Acredita em mim.
0: Você sabe que você vai sair algemado daqui,
2: pode acreditar,
0: né?
2: Tá em mim. Já vou abrir outro.
0: Amigo polícia, vou chamar os caras aqui.
2: Tem outro prêmio aqui.
0: Ah.
2: Pra amanhã. Amanhã tem show do...
0: Só falta a justiça soltar, né, Maia?
1: É,
0: que mandar prender, eu vou.
1: Audiência de custódia.
0: Audiência de custódia já põe na rua.
2: Tem um par de ingressos aqui pro Reg Live Station. Vai rolar amanhã no Espaço Nimet. Tem Tribo de Jah, Israel Vibration.
0: É amanhã isso, é?
2: Ponto de Equilíbrio. Mais um voucher de R$100 do restaurante Kishi.
0: Boa! Aproveita então, fecha, manda seu zap
2: 98-36-380-989.
0: Certo, Maia?
1: Certíssimo.
0: Você tá triste que eu falei isso aí? Algemado, você falou. Você ficou triste que ele vai ser solto, né? A audiência de custódia vai soltar esse cabeça.
2: Eu sou um bumerangue, viu? Bumerangue. Vou e volto.
0: Você vai e volta, caralho.
2: Vai na sua testa aí.
3: Tirando.

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7: Vamos nessa! Vamos.

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1: Manda, Maia, o que, que a gente lançou?
2: Queens of Stone Age lançando um single novo essa semana, Insignificant Other.
1: Boa banda, boa música, bom cara cantando, bom demais. Japonês.
3: Bandaça, né?
1: O que, que a gente tá dando de prêmio?
3: É o par de ingressos aqui pro Reggae Live Station, que rola amanhã no Espaço Unimed. Tem o Tribo de Jah, Israel Vibration, Ponto de Equilíbrio, mais voucher de R$100 do restaurante Kishi.
1: É amanhã, então manda seu zap pra cá, fechado?
2: Fechado.
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1: Só uma orelha, pode?
2: Pode também.
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1: Esse é o de entrada, tem um que eu tô louco pra catar. Eu já falei com a galera, falei com o Caio. Ela falou, Caio, eu quero esse aqui, meu.
2: Demais.
1: Puta, você tá de brincadeira, tem um que é espetacular, Maia.
2: Eu vi.
1: Espetacular. É isso, fechou?
3: Fechou.
1: Vamos pro som?
3: Vamos.
1: Então eu vou tocar um som aqui pra você que você vai gostar, Maia. Você vai gostar, ó, ó. Ao vivo.
2: É, o Social Distortion.
1: Que vem aí, ao vivo no Jimmy Kimmel.

0: 滚蛋，活阴霾，
1: 活阴霾。Essa é mais ou menos.
0: Que isso, Maia? É. Vai ter no Santo Rock Bar?
1: Tem que falar a verdade.
0: Né? Que isso? Ele tá ensaiando também, Maia?
1: É, precisa ensaiar bastante.
0: É ou não religião?

0: Viagra Boys.
1: Sports. Já tá rolando um rolezinho, Maia.
0: Ah, não.
1: Tem jeito, né, mano?
0: Tem jeito.

0: Me dê você.
1: Samuel Rosa.
0: Como é que você sabe? Eu pareço com o Samuel.
1: Você parece.
0: Eu sou feio igual o Samuel Rosa.
1: Não, é a voz maravilhosa.

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1: Digital Reborn.
2: Number 10.
3: As músicas mais antigas, mais vendidas na plataformas digitais, décimo lugar, Smashing Pumpkins, 1979.
4: Essa parada é sempre aquela das coisinhas velhas que volta a vender.
3: É isso aí.
2: Number 9.
3: Jimmy World.
4: É só porque a gente tocou.
3: The Middle, 2001.
4: 2001? Essa música tem 25 anos?
3: É.
4: Tem que comprar de novo, né, Marcos? Tem quase a minha idade.
2: Number 8.
3: My Chemical Romance, Welcome to the Black Parade, 2006.
4: Ué, essa eu não me lembro no top 10. Essa eu também não me lembro, não.
2: Number 7.
3: I Am Losing My Religion, 1990.

0: Number 4.
1: Oasis, Wonderwall, 1995.
2: Essa parada também tá meio parecida, né?
1: É.
2: Os velhos que estão ganhando dinheiro são os mesmos.
1: Sempre ali.
0: Number 3.
1: Coldplay, Yellow.
2: Ah, de novo ele aí.
1: 2000 é o ano.
2: E a mesma música, Yellow sempre aí, né, Maia?
1: Sempre aqui.
2: O Gaultier nem apareceu ainda?
3: Então já aparece.
1: Number 2. Olha ele aí, Gaultier.
2: Ah, mentira.
1: Somebody That I Used To Know, 2011.
2: Esse também tá em todas.
1: Ah.
2: Não apareceu também o Radiohead.
1: É.
2: Creep sempre aparece.
1: Quem diria?
0: Number 1.
1: Olha aí. Tá aí, Radiohead, Creep, primeiro lugar.
2: E eu nem tô vendo em japonês, imagina se eu estivesse lendo.
1: 1992.
2: É. O Gaultier, o Radiohead, o Coldplay, o Oasis. Estão sempre na parada, né?
3: Estão sempre aí.
1: Ó, oh, Smashing Pumpkins.
2: Nunca tá.
1: É.
2: É de saber, então vamos tocar eles.
1: Vamos.
2: Dá moral, quem sabe o careca lá, o Billy Corgan, ganha um dinheirinho
1: extra. É isso aí.

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0: É aqui, né?
1: Rádio.
0: Vai, japonês, qual é?
2: O par de ingressos aqui pro Reggae Live Station, que rola amanhã no Espaço Unimed, mais voucher de R$100 do restaurante Kishi, saiu pra Mariana Alexandre Balgart.
3: Tá vendo?
2: Boa. E a partir de agora tem par de ingressos pra curtir o espetáculo Jesus Michael, o maior tributo a Michael Jackson, neste sábado agora na Suhai Music Hall. Mais um kit mahogany feminino.
0: Boa.
3: Boa.
2: Valendo pelo zap 98-363-8989.
0: This is Michael.
3: Bom.
0: Você dançava igual Michael Jackson?
3: Eu dava minhas
0: piruetas.
3: Piruetas.
0: Boa. Você usava a meinha e a luva?
3: A luva eu tenho até hoje.
0: Você tem? A gente assistiu o Michael Jackson aonde, Maia? Fala aí pra galera.
3: Aonde?
0: Estádio do Morumbi. Morumbi. Você não vai lembrar.
3: Vou lembrar.
0: Você tava muito louco no dia, como você vai lembrar? Você,
3: não, mas eu me
0: você
3: lembro...
0: achava que você era o próprio Michael Jackson.
3: Você
0: dançava pra frente e pra trás. Fazia
2: o moonwalk. É.
0: Eu vi, fazia moonwalk o caramba. Eu vi o Maia louco duas vezes, mas louco mesmo. No Michael Jackson e na Madonna.
3: Ah, também, né? Dois shows históricos.
0: Morumbi também.
3: Morumbi. Bacana,
0: foi. Foi bacana.
3: Madonna
0: nove, você também. Você achava que... Você pensa que cachaça é água? Cachaça não é água, não. Pô, você tá de brincadeira, mano. Tá achando que é Coca-Cola o bagulho?
3: Achei que era carnaval.
0: Show dos Rolling Stones a gente assistiu em Miami. Esse você tava bom.
3: Esse tava bom.
0: Também? Aquela bebida boa e cara. Oh, dólar, bebida em dólar, não dá nem pra ficar bêbado. Tinha uma ponte, lembra? O cara aparecia, maravilhoso.

0: bom demais ouvir Rolling Stones, música nova. Já tem outra saindo, hein?
1: É. Detonautas.
0: Rádio Love Nacional. Como é que

0: Hoi, Idee Maya. Donovan.
1: Frankenheit.
0: Frankenheit.
1: Vai ter festival?
0: Vai, vai.
1: Quando?
0: Não sei a data ainda. Acabei de chegar.
1: Tá bom.
2: É ano que vem.
0: Que dia que é hoje?

0: Frankenheiser.
1: E o ingresso japonês?
0: É dia 20 de fevereiro o show.
1: O show dos caras?
0: É. No Nubank Park.
1: Quem vai estar?
0: O Jack Johnson, o Ben Harper também.
2: Olha aí.
1: Vai ser legal.
2: Fat Dog.

0: Acabou.
1: E aí, o japonês?
2: Resultado.
1: Vai.
2: O par de ingressos aqui pra curtir o espetáculo This is Michael, o maior tributo a Michael Jackson, neste sábado, na Suhai Music Hall. Mais um kit mahogany feminino. Saiu pra Elvis Manuel de Santana.
1: Boa, Elvis. Vai aproveitar muito. É ou não é, Maia?
3: Parabéns, Elvis.
1: É isso aí. E você, vai pra onde, Maia?
3: Hoje não tem ensaio, nada?
1: Não, tô não? cansado. Preciso descansar.
3: Caramba.
1: Fiz uma bagunça danada, agora eu preciso recuperar,
3: né? Preciso ensaiar.
1: Semana que vem.
3: Tá bom.
1: Essa semana aqui não vai dar, não.
3: Tá bom.
2: Talvez pode ir na casa dele, né, Maia?
3: É.
2: Pode ir lá. Na sua casa.
1: O japonês, se tem um bicho traíra no mundo, é você, mano.
2: Mas que isso?
1: Tá de sacanagem, mano.
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4: A nova onda que vai invadir as suas redes sociais são os morangos cravejados.
3: Alisson dos Santos, o Pio, bateu o recorde mundial nos 400 metros com barreira.
4: Globo está com dificuldade de encontrar atores por causa do contrato por obra.
3: Neymar foi poupado contra o Palmeiras para enfrentar o Fábio Sormani.
4: Impa revela qual o melhor dia para fazer o gostosinho matinal.
3: Nem precisa do jogo da volta, o Santos tem que focar no rebaixamento.
4: NASA, olhem pro céu agora e vejam o tamanho da lua.
3: O som vale R$4.400. 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
5: Vocês estão muito loucos, hein, mano.
3: Voltou!
4: O programa é assim, você sabe.
3: Faltou
4: o
3: convidado de hoje. Nosso convidado é o Tatá!
5: Não fala assim.
4: Quem não lembra mais como é o programa?
5: Vocês me deixam envergonhado assim. De brincadeira, hein, Ricardinho? Que passeio bom, hein?
6: É bom.
5: É bom passear,
6: é bom,
5: né, meu?
6: É bom.
5: Eu fiz um negócio muito louco. Eu fui pra Noronha, que eu tinha os bagulhos crédito que eu tinha lá, fui pra Noronha. Aí voltei de Noronha, fui pra Portugal.
6: Olha que beleza.
5: Aí voltei de Portugal, fui tocar no...
6: Com dinheiro é fácil.
4: Quero no ver... Porão do Rock em Fortaleza.
5: Porão do Rock em Fortaleza. Um abraço pra
7: Com
5: Gustavo.
7: Com dinheiro é fácil. Eu quero ver duro tirar essa onda.
5: Mas foi bom demais. Aí passei em Fortaleza, acabei...
4: Tudo isso só com o cachê do Porão do Rock. Só com o cachê do Não Religião, isso aí.
5: Não Religião tá estourado.
4: Não é nem do
5: perrengue, não. Tá estourado, tá lotando tudo. Tem que ir no show que vocês vão ver que tá legal demais. Aí fui pro Porão do Rock, muito legal, muito organizado, coisa legal pra caminhar.
6: Em Fortaleza.
5: O Porão é em
6: Brasília.
5: Agora eles estão indo pra Fortaleza e vai
6: abrir
5: mais, viu? Vai é legal porque banda nacional nova, tem um monte de coisa legal. Foi bem divertido.
4: O conceito do Porão do Rock é bom.
5: É. Aí ontem eu fiquei bravo ontem, porque eu voltei, dava certinho pra eu ir no jogo do Palmeiras.
6: E não foi?
5: O voo atrasou.
6: Mentira.
5: Aí eu perdi,
6: não dá pra contar com esses voos.
5: Não dá, eu tô doido de raiva.
4: Você ganhou.
5: Você tá... Não fui, porque meu voo era 4.
4: Eu achei que tinha ido.
5: Nossa, meu voo era 4h50.
6: Certo.
5: 5 da tarde, vai, vamos arredondar. 3h10? Eu falei, 8h10,
4: 8h15.
5: Era Guarulhos, Eu falei, beleza, vou chegar 8h20, 8h30, 8h40.
6: Você tinha que ligar pra nós, velho.
5: 8h45, tá tudo certo, vou perder 15 minutinhos e chego correndo.
6: Nem a
5: pau. Atrasou uma hora, saiu 6 da tarde. Daí eu cheguei.
6: Não tem nada rápido.
5: 9h27.
6: Não tem nada rápido, né?
5: Aí fiquei 40 minutos dentro do avião em Guarulhos pra sair do avião.
6: Aí ó.
4: Se você tá assim, imagina o torcedor do Santos. Que subiu da praia pra ver o Santos apanhar daquele jeito.
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6: Uhum.
5: Né? Eu tô falando isso porque eu vou jogar essa Copa aí. As inscrições foram encerradas e as vagas estão completas. Precisava de um...
4: por isso que você voltou, então. Pra jogar essa Copa. Precisava
5: de um camisa 10 bom. Falei, chamou, achou. Canhoto. Não precisa sou eu mais. Mesmo. É que o meu centroavante anda mancando, senão eu levava ele comigo.
6: Tá manco.
5: No dia 1º de setembro, os participantes entrarão em campo para viver a experiência de um jogador no gramado do Nubank Park. Inscritos, fiquem de olho no e-mail, vocês receberão as informações para todo mundo. Já tá todo mundo inscrito, tem gente pra caramba.
4: Tá esgotado, já não tem mais vaga.
5: Não tem mais vaga. Dia 28 de agosto acontece de forma online o Congresso Técnico Titulares, com orientações e detalhes pro grande dia. O link de acesso também vai ser enviado por e-mail.
4: Amanhã, tudo amanhã. Quem tudo se inscreveu amanhã. Vai receber amanhã as instruções com participar.
5: E a Copa é dia 1º de setembro no Nubank Park, dessa vez quem tem campo é nós.
6: Boa.
5: Porque é você. É nós. Tá de brincadeira. Fala aí, ô Figueiredo. Tá bonito, hein, Figueiredo. Tamo quartas de final da Liberta. Tamo quase, ainda não podemos falar aqui, tamo que o jogo é jogado.
6: Não.
5: E o Lambari
6: olha, isso aí, ó, você tá zoando os caras.
5: Não.
6: Né?
4: É, a sardinha pescada.
5: A gente ainda não tá, mas tudo indica que estaremos na quarta de final das Copas,
4: não,
5: da Copa do Brasil.
4: O Neymar vai jogar, vai resolver.
5: Vai lá, ô Figueiredo.
7: Só que não.
8: Boa noite.
6: Boa noite.
0: 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E o resultado sai hoje.
8: Muito bom.
0: E tá valendo também um par de ingressos pra você ir assistir São Paulo e Bragantino, que vai rolar nesse sábado junto com o
8: Camarão. Isso sim é uma promoção, São Paulo e Bragantino.
5: São Paulo e Bragantino, hein,
6: bom,
5: meu?
6: Bom também.
8: Vai estar cheio, Morumbi?
6: Vai.
5: É o desafio, né?
6: A torcida de São Paulo tá comovida com o momento.
8: É, é um jogo que faz 10 atrás.
6: Dois jogos, como 80 mil pessoas.
5: E é a chance.
6: 80 mil pessoas.
5: É a chance, jogos. Finalmente, do Dorival ganhar um jogo, né? Porque ele não ganhou nenhum.
6: A gente tava esperando.
9: Pode esperar que nós estaremos na decisão da Copa do Mundo.
8: Vai levar o São Paulo pra final da Copa.
6: A gente tá
8: Copa.
6: Esperando isso desde o Atlético Paranaense em casa, Ricardinho.
5: Quanto tempo faz isso?
6: Já faz
5: 10 jogos. Dois,
6: e aí só tá tomando taca.
5: 10 jogos sem vitória.
6: Sem vitória, 10 jogos.
5: Melhor.
6: No Brasileirão.
8: O São Paulo, campanha de rebaixada.
6: O São Paulo tá vivendo.
8: É, tá pertinho.
6: O São Paulo tá vivendo da gordura do Crespo. Crespo. Que aí passou o Roger e agora tá o Dorival.
8: Quando mandaram o Crespo embora, o São Paulo tava em primeiro.
6: Tava em primeiro lugar. Eu tenho print.
8: É. Hoje logo printou.
6: Eu falei, vou printar porque vai, né?
8: Vai quê?
6: Ainda bem que eu printei.
5: 10 jogos sem ganhar.
6: E é pior ainda, tem mais derrota do que empate. São 6 derrotas e 4 empates. Você ria.
8: E quantas vitórias?
6: Tá com um sorrisinho besta.
8: Quantas vitórias?
7: Cada dia
8: pior. Nenhuma. Nos últimos 10 jogos,
5: mas no
8: nenhuma.
5: Campeonato, até agora.
6: Ah, no campeonato tem...
5: Deve ter umas duas.
6: Não, tem mais.
8: O Crespo ganhou umas 3.
5: Ganhou, deve ter ganho.
8: O Roger não ganhou nada.
5: Ganhou 7, Corinthians, alguma coisa assim aconteceu.
10: E agora são 4.
8: O último jogo que o São Paulo ganhou foi da... De quem mesmo? Copa do Brasil?
5: Chapecoense.
8: Sul-Americano.
6: Ganhou do Bolívar.
8: Sul-Americano, ela sabe.
5: Ganhou
6: do Bolívar.
5: Ganhou da Chapecoense, não ganhou agora? Chapecoense
6: não,
5: é o
6: último. Ganhou
5: colocado.
6: Manaba também.
5: Ganhou também.
6: Ganhou do Bolívar, mas era Sul-Americana. No Campeonato Brasileiro não ganhou nenhum.
5: Pois é. Quantas vitórias? Não consegue achar?
8: Daqui a pouco
5: vitória,
6: tá com comercial
5: é
6: agora.
5: É com a letra V. V.
6: É que tá com comercial agora.
5: Você não tem mais.
10: Com
5: que... Como é, é Núbia?
8: Ela ligou,
5: sabia? Mentira, de ligou. Novo?
8: De novo.
6: Sete vitórias.
5: Uma menos que
8: um. Quantos jogos tem o campeonato até agora? 20
6: até
8: poucos?
6: Agora 26.
5: Quantas vitórias tem o Corinthians?
6: O Corinthians tem 8.
5: 8 vitórias, uma mais.
6: Sem empatar em números.
5: O Santos?
6: O Santos tem 8.
5: 8 também?
6: Não, vitória 6. 6
5: vitórias.
6: Então, o Corinthians é o contrário, né?
5: É.
6: Ele não tinha nenhuma vitória quando era o Dorival e quando chegou o Diniz, a campanha do Diniz, ele estaria entre
5: quer
6: os quatro.
5: Quer dizer que o Dorival
6: primeiros.
5: Tá invicto nesse brasileiro.
6: O Dorival é bom de brasileiro, né? De bom é que ele é bom, né?
5: Vamos focar nas Copas. Quantas vitórias tem o Palmeiras e o Flamengo?
6: Palmeiras tá com 15 vitórias e o Flamengo 13 vitórias.
5: 13 vitórias.
6: É. Tá, o Palmeiras 24 jogos e o Flamengo
8: 23. O Flamengo tem um a menos, não?
5: Tem um jogo a menos, é isso. Muito bom. Então é isso aí, né? Que a gente vai dar, então tem que participar no...
0: No nosso Instagram.
8: São Paulo e Bragantino. O bom mesmo é o Camarote Stadium. Boa. Esquece o jogo.
6: Esse jogo já foi final de Campeonato Brasileiro, tá?
8: Ah!
5: É verdade. Nossa. É verdade. Mas eu acho que o São Paulo ganha do Bragantino.
6: E não ganhou dentro do Curitiba, meu.
5: Mas você não ganha da Chape,
6: mas você fica assim... Eu tô desanimado. Eu tô de verdade
5: desanimado. Não, não fica desanimado.
6: Eu vou precisar de uma boa vitória.
8: Você vai sábado?
6: Claro que eu vou, sou idiota. Eu sou idiota, eu vou.
5: Eu tô entre os 80 mil.
6: Eu vou, tá.
5: Vai ser bom.
6: Eu sempre tô.
5: Que merda. Eu tô sempre com os 80 mil.
6: Se eu ia bom, agora mancando, que eu vou mais ainda.
8: Ele sai na sexta-feira.
5: Você sai na sexta. Quanto dia? Que horas dia. Você sai pra ir no
6: eu
5: jogo?
6: Eu tô saindo com 3 horas de antecedência. É sério. Eu tenho que chegar.
5: Tá bom, vamos ver.
6: Eu tenho que chegar uma hora e meia, 2 horas antes do jogo, pra não fechar a rua. Porque se fechar aquele ciclo.
5: Você não passa.
6: É, porque antigamente eu parava o carro 700 metros. É 700 metros
5: cê do estádio. Você parava dentro do estádio.
6: Agora. Não, agora ainda. Não, porque ainda não tenho a carteirinha de PCD. Se eu tivesse,
5: cê,
6: que eu tô fazendo,
5: tá
6: eu podia parar
5: lá
6: dentro. Tô precisando dessa carteirinha urgente.
8: Eu te falei.
6: Não, você me deu um adesivo, não a carteirinha.
8: Não, adesivo não. Não use tão animal.
6: Não posso usar mesmo, porque
8: eu peguei do meu pai pra ele emprestado.
6: Então isso aí da carteirinha. Aí
8: mas a carteirinha tem a foto. Meu pai é branco e zóio azul. Acho que vai confundir um pouco com você.
6: Eu ponho no para-brisa virado.
8: É, se olhar a foto do meu pai e a sua,
6: eu acho que vai combinar. Eu ponho virado no para-brisa.
8: Eu dei um adesivo que tava sobrando pra meu pai, tem um adesivo sobrando.
5: Adesivo pra cada uma. Ô, Denis, hoje a lua vai estar acontecendo. Bota a música danada.
8: Você tá de brincadeira. A gente fala isso ontem, mas é agora.
5: Eclipse lunar.
8: Tá você linda. Que está na rua, tá ou em bonito. Casa, ou no carro.
5: Mas já começou?
8: Começa 10h40, 10h37.
5: Mas ela já tá bonita. Então não começou.
6: Mas calma. Ela já tá bonita.
5: Cara. Mas tá bonita.
8: Se você for olhar a lua que tá lá fora, parece que é lua quebrada.
5: Ah, tá para esse estúdio inteiro, será que eu vou ver?
6: É.
8: Tá parado. Mas ali daquela janela dá pra ver. Olha pra ver. A lua, o tamanho da lua, quem tá na rua agora ou em casa. Pô, olha pra cima. Então vai dar pra ver aqui do, de São Paulo, porque São Paulo sempre tem umas nuvens, mas hoje tá limpinho.
5: Ah.
8: 10h37
5: é o melhor horário.
8: Não, começa. Não,
5: começa.
8: Uma,
5: começa.
8: Eu tenho
5: 11h30, meia-noite.
8: Dá pra abrir uma champa aí, calma,
5: tá.
8: 1h13 é o pico da, da loucura.
11: Entê, babá.
8: Ah, não, até 1h13 é tarde. É, até 1h13 já dormiu. Já que 1h13 já dormia. Aqui é Pau Pereira, irmão.
5: Tá de brincadeira, transar a noite inteira.
8: Pau Pereira. Ah, não conhece.
5: Se for pra banheira, então a pressão cai e já era.
8: Pressão da água quente, cai a pressão.
5: Oi, tu, negão. Como é que você sabe que cai a pressão?
11: Na safada.
8: Porra, não tá nada, negão. Desarma o disjuntor.
5: Nossa senhora. Vai ficando mole.
8: Cai o Wi-Fi. Cai o Wi-Fi.
5: Igual macarrão, mole. Ali, você põe na água quente o macarrão. Vai.
8: Você tá fazendo espaguete.
5: Já espaguete.
8: Mas o detalhe, ele é um macarrão.
5: Me falaram que você é um miojo.
8: Não,
5: é um pênisinho.
8: Ele é um miojo.
5: Três minutinhos.
8: Tá pronto.
5: Pra que tudo isso, Denis?
8: Não é qualquer macarrão, é miojo.
5: E não fica nem al dente, fica molinho,
8: fica molinho. Molinho. Bateu uns patos, só fazer uma fumacinha.
5: Entrou na banheira.
9: Ô, Tatola,
8: o nosso amigo Ângelo Miojo.
9: Hoje teve um resultado do atletismo espetacular.
8: Qual foi?
9: Dos Santos, o Pio.
8: Sim.
9: Ganhou várias medalhas. Bateu o recorde mundial.
5: Isso.
9: Da corrida de 400 metros com barreira.
5: Isso mesmo.
8: Então as pernas com pé danadas.
9: Você olha a corrida, 45 segundos.
5: Isso, 45 segundos e 80 centésimo. Por quê? Porque ele fez 14 a menos, né? 14 centésimos a menos do que o recorde.
9: Não,
5: o recorde.
9: E você vê a corrida, a gente que não tá muito acostumado, você não sabe que ele tá na frente, mas você vê a narração desde o começo, porque é aquela
8: tipo
9: que faz a curva, então ele tá lá, parece que ele tá lá atrás.
8: Ah,
9: né?
8: É, porque é aquela...
9: Então, mas a narradora já tava falando, piu, piu, é do Santos. A hora que ele vira aqui,
8: cara, fica todo mundo reto.
9: Ele tá uns 10 metros na frente dos outros.
8: É, porque essa corrida engana mesmo, que todo mundo sai assim, mas a distância é a mesma pra todo mundo, né?
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5: 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Fala, Ricardinho.
9: O Geleia mandou mensagem, falou que se você quiser, ele vende a Silverado. E falou que o Cadete teve um cara que deu R$500 de entrada e sumiu.
8: Ele tomou pinga, se esqueceu.
9: Posso falar, com R$500 de entrada, você tem que dar um troco e o cara leva o carro, meu. Quanto vale aquela bicheira?
8: Meu carro não tá à venda, não.
5: Ah, mas ninguém quer aquela bagaça, mano.
8: O Geleia tá pegando...
5: É Núbia.
8: O Geleia fica pegando dinheiro de sinal dos caras e depois não vende o carro.
5: 500 conto? O que ele fez com os 500 conto?
8: Sei lá, tomou de sucrilhos.
5: Não é possível, meu.
9: A Núbia ligou, você sabe, né?
5: Então me conta a história da Núbia.
9: Ela ligou e ficou comprovado que o nome dela é Núbia.
8: Não falou.
5: Ela falou que é Núbia.
9: Não, não falou nada, não.
12: Com D.
9: Gaió, com D, ela falou.
5: Que D? Que com D?
9: É com D.
12: Com
5: É B! Olha, com B!
9: Não.
5: Não é D! Agora você vai falar que é D?
9: É Núbia!
5: Aí, ó! Olha lá, com B!
9: Ah, não, para, Tatola! Agora vai julgar tudo!
8: Núbia!
9: Não, é com que letra que ela fala dele?
5: Com N!
12: Com B!
5: É D!
9: E é DB!
8: Não, peraí, põe de novo!
9: E agora?
12: Com D!
9: Com D! Nossa, você fala em com D? Pegar a deixa! Ontem teve River e teve River Santa Fé.
6: pela Sul-Americana ainda, porque o jogo atrasou por causa do terremoto que teve.
13: Sei.
6: O jogo foi 1-1 ontem, empatou de novo, o primeiro já tinha empatado. E aí foram pros pênaltis. O goleiro do River, ele pegou 3 pênaltis. Mas aí todo mundo foi batendo.
13: Só sobrou os goleiros.
6: E ele foi o último a bater do lado do River.
13: Tipo, isolou.
6: Isolou errou! Muito.
13: Tá muito feio.
6: Isolou muito.
13: É mesmo.
6: E aí o River perdeu no Monumental e tá fora da Sul-Americana. Quem vai pegar
13: que
6: o Vasco?
13: Que fase tá horrível.
6: É o Santa Fé. Quem vai pegar o Vasco é o Santa Fé.
13: Que coisa, hein, bicho?
6: E o Koundé? E o Koundé?
13: Foi mandado embora.
6: Foi mandado embora.
13: Que era o técnico.
6: Koundé. Caiu.
13: É Koundé. O Kuka não vai ser. É Núbia. Koundé. Vocês são muito teimosos, Lê.
6: É Núbia.
13: Núbia. Não é Núbia. É Núbia.
8: Agora é Núbia. Koundé. Eu acertei o placar ontem. Falei que ia ser 3-0. Foi?
0: Sim, foi.
8: Não vale nada que eu acertei, mas tudo bem, acertei.
13: E o Nepal, hein? Que coisa impressionante.
8: Cara, aquilo de morte e desapareceu,
13: né? Vocês falaram ontem disso?
8: Falamos.
13: Não, inacreditável aquilo, velho. Inacreditável.
8: Parecia aquele filme O Dia Depois de Amanhã.
13: Tá de brincadeira, impressionante.
8: Tá aparecendo mais vídeos, né? Porque vai aparecendo
13: de câmera. Tô falando mais de 1.500 mortos.
8: É, só de desaparecer tem mais, acho que 1.500 mortos.
6: E eu não vi onde eu... E não sei onde eu vi, que falou que não teve terremoto.
8: Não teve terremoto.
6: Não teve.
13: E o tremor já foi da geleira.
8: Foi do estouro da barreira.
6: Batendo na represa. Deslocando e batendo na represa.
8: Não teve terremoto.
13: Ah, mas não tem nem aquecimento global?
6: Não, imagina. Pra que tratado?
8: Porque... Acharam que o terremoto tinha derrubado a geleira.
13: E o Trump mudando o nome do Lago Ontário.
8: Ele é um Ontário mesmo.
13: Mano, Lago Ontário vai chamar Lago América.
0: Esse senhor, desculpa a expressão, é um idiota.
8: Eu não sei o que tá acontecendo, mas pode buscar que tem algum BO que tá pra explodir, aí ele faz essas coisas pra desviar a atenção. Igual o Epstein.
13: Igual as guerras.
8: Ele surge com uns papinhos
13: de brincadeira.
8: Pra mudar de assunto. E a nova onda agora?
13: Qual é?
8: Não é mais o Morango do Amor. Lembra que o Morango do Amor tá?
6: Mas faz muito tempo.
8: Não faz um ano isso.
13: Mas o Morango do Amor durou 2 dias. Porque ninguém supera a maçã do amor.
8: A maçã dura até hoje as quermesses.
13: A maçã não é brincadeira.
8: Os dentes que é ruim demais, né? Porque eles compram maçã ruim. Se comprar maçã da Mônica.
13: Eu gosto da maçã da Mônica. Não aquelas farinhenta. Não dá.
6: Eu gosto da maçã
8: da Mônica. Tem que ser maçã da Mônica pra fazer.
13: Aquela é boa. E é boa, né, meu? É bom. Fica duro? Fica, mas é bom.
8: Mas você fica chupando e molesta.
13: Que é isso? Quando você chupa a maleta.
6: Lá ele.
13: Tá acontecendo? O que tá acontecendo com vocês? Não pode entrar na banheira que
8: quer macarrão.
13: Vira um pênizinho.
8: Vocês são muito.
13: Outra chupa e a moleque,
8: mas... É maçã do amor. Agora... Você nem tem dente.
13: Vocês estão de brinco. Como é que você sabe?
8: Quem? Fica mais fácil.
13: Quem te contou isso?
8: A mãe do anjo.
6: Como que chamava a apresentadora do Viola Minha Viola? Que eu esqueci o nome.
13: Inesita Barroso.
6: Rapidão, uma história. Uma vez a gente tava lá gravando Viola Minha Viola e era a Inesita Barroso a apresentadora. E o tema era Festa Junina. E aí ela sumiu. Cadê a Inesita?
13: Ela apresentava o programa.
8: Mas já tinha uns 85 anos naquela época.
6: No Franklin Zampari. Aí acharam a Inesita. Sabe onde ela tava?
13: Onde?
6: Embaixo da escada chupando um pé de moleque. Ela tava com vontade de um papel de moleque que ninguém dava pra ela.
13: Ela queria um moleque, não era pra ela chupar o doce.
8: Deixa eu falar, o morango cravejado agora, nova
13: sensação. O que é morango cravejado?
8: Antes lembra que era o morango do amor. Agora é um morango, olha a foto, é um morango com chocolate branco.
13: Por fora ali?
8: É um morango.
13: Morango dentro, chocolate fora.
8: Chocolate branco por fora e eles dão uma chapiscada ali do negócio.
13: O que é aquilo ali que tá chapiscado?
8: Não sei exatamente o que é, mas é um chapisco vermelho. Mas o gostoso é esse creminho de chocolate branco.
13: Feio pra caramba.
8: Mas esse aí é melhor que o do amor, vai.
13: Aberto é feio.
8: Eu gostei. Vocês não gostam desse negócio assim,
13: gosto de tudo. Diz que tem
8: aí. É muito bom. Vocês estão estranhos.
13: Eu gosto que eu me enrosco com esses bagulhos.
8: Onde tem pra vender isso aí? Voltou mais mentiroso que você.
6: Onde tem pra vender?
8: Alguma vizinha sua vai vender logo.
13: Não é possível que a vizinha do
8: Ricardo. Daqui a pouco tem os caras na porta da rádio.
6: Pode crer. No
13: metrô. Na morango cravejado.
6: Eu tenho uma cunhada que já ela vai fazer isso.
8: Adriana, daqui a pouco tá vendendo morango cravejado.
13: Daqui a pouco os caras vão botar maconha no morango.
8: Isso aí fica bom.
13: Como é que você sabe?
8: O anjo me falou.
13: Quem te contou?
6: Ó, ó aqui, ó, o bebê gigante.
13: O bigode.
6: E o bigode.
13: Que bebê gigante, meu
14: Deus. Como
13: bebê
14: eu
13: gigante.
14: Gosto disso.
6: Eu não posso falar de bebê gigante.
13: Olha lá, o cara se
6: enrolou. E o Santos?
9: O Santos se livrou do transfer ban.
6: Foi.
13: Que trambique, hein?
9: E agora pode se contratar à vontade. Teve um investimento da NR Sports, que isso. É nada mais, nada menos que a empresa do Neymar, né?
6: Sabe de quanto, Ricardinho?
9: Quanto?
6: 12 milhões. Então. Tava devendo por causa do Jean Lucas lá no Mônaco.
13: Dinheiro de pinga pro Neymar. 12 milhões, dinheiro de
6: mas,
13: cachaça.
6: Mas não existe almoço de graça, né? Então, o espaço em branco que tiver no uniforme do Santos agora é do NR Sports.
13: Tá certo. O Neymar só tá acumulando, entendeu, dívida com o Santos. Uma hora ele vai pegar e falar, me paga, dá o clube. Só que o presidente devia, né?
6: Não, mas nesse caso já fechou o negócio, Denis. Não, não tá devendo mais.
13: Pega o contrato.
6: Você vai pegar o espaço em branco.
13: Só se fala em... Bilibili é o YouTube da China. E tá vindo, tá saindo da China.
6: Saiu da China.
13: Estão investindo grande, estão contratando aqui, estão contratando, estão montando a equipe aqui. É o YouTube da China. Na China, a gente até falou isso aqui.
6: Falou.
13: Na China, Coreia, essas coisas, eles não deixam entrar nada que é aplicativo americano. Por isso que os Estados Unidos proíbe o TikTok. Que é tipo uma represáriazinha.
6: Entendi.
13: E aí o que acontece? E aí agora, o Bilibili é o YouTube. E agora tá saindo a gente. Eles têm 5,7 bilhão de acessos por mês. Aqui tem muito.
6: Já
13: bilhão.
6: Tem, né?
13: É, então
6: tudo
13: já,
6: por lá.
13: Já chega grande.
6: E agora, será que entra na Europa? Vai vir pro Brasil?
13: Ah, como no Brasil é? Já estão procurando pra montar aqui a. O Brasil é um dos maiores
6: consumidores. Se eu botar Bilibili agora, eu consigo entrar?
9: Não, não sei se já tá acho que o serviço não tá. Não
13: acho
9: que
13: não tá disponível ainda, não.
9: Mas
13: ainda
9: já tem escritório. Tá. Eu vi uns caras que falaram que já abriu o escritório.
13: É, então, eles estão montando. Caramba, é, os caras têm muito dinheiro. Os caras compram.
6: Vão vir louco.
13: Estão comprando o planeta inteiro. Você tá de brincadeira.
6: Os caras estão fazendo com o mercado de carro,
13: é
6: um negócio
13: de carro. Isso aí. Só de carro.
6: É brincadeira.
13: É o de celular.
6: Tá tendo uma feira lá no Center Norte de bateria dos carros.
13: Isso de carro.
6: É cada uma. E o Fiuk virou réu por quê?
13: Ah, porque ele tá acusando um.
6: Acusação de roubo, hein?
13: Não, é mentira. É sensacionalismo. É manchete do João Kleber isso aí. É o seguinte, é porque o...
6: A manchete é Fiuk vira réu.
13: Ah.
6: Réu é acusado.
13: Sim, é.
6: Após acusação de roubo envolvendo filme de 20 milhões de reais.
13: É mentira.
6: Como é que você sabe que é mentira? Você é juiz?
13: Não!
6: Você é advogado? Você é parente do Fiuk? Como você sabe que é mentira?
9: Você é produtor do filme?
6: Você é produtor do filme?
13: Acertou! É que eu leio, né? Aí o que acontece?
6: Esse é o problema.
13: Por isso que a minha interpretação é boa. Porque tinha um cara que ia fazer um filme que chamava Acusação de Roubo. O filme é Acusado de Roubo.
9: É o nome do filme.
13: Por isso que eu falei que é mentira. O nome do filme acho que era Acusado de Roubo. E o cara foi captar dinheiro e falou que no elenco ia estar lá o Ricardinho, o Anjo e o Fiuk. E aí, quando o cara começou a captar o dinheiro...
6: Que filme ruim.
13: Tinha ninguém melhor pra pôr? Ricardinho, Ângelo e Fiuk.
9: Eu primeiro que eu não aceitaria fazer um filme com o Fiuk.
13: Por que não?
9: E com o elenco tem que ter outro nível. O Ângelo, tudo bem, que é um ótimo ator.
6: É, esse é o lado Fiuk, da dramaturgia do perrengue, gente.
9: Tá de brincadeira.
6: Respeito. É o lado da dramaturgia do perrengue.
13: Aí o que aconteceu? O cara começou a fazer a produção do filme... E no meio da produção lá, ele tirou o Fiuk da produção. Aí o Fiuk acusou ele de estar usando o nome dele pra conseguir o dinheiro.
9: E depois,
13: não usar. Só que nem filme nem saiu. O cara não conseguiu o dinheiro.
6: Entendi.
13: Aí agora o cara tá processando o Fiuk porque o Fiuk falou que ele tinha roubado o dinheiro que ele tinha conseguido com o nome dele. O Fiuk tá pedindo dinheiro pra pôr gasolina nos carros dele. Mesmo. Como é que ele vai conseguir dinheiro pra fazer um filme?
6: Até engasguei.
13: É assim que faz. Tá pedindo pra irmã dele pagar as contas, o Ricardinho falou aí.
9: Falei, e ele agora falou que ele acha que ele tem autismo. Ele tá com medo de fazer o...
13: Por que medo?
9: O exame lá.
6: O Fiuk tem autismo?
9: Ele acha que ele tem, né?
13: Não, dá pra viver tranquilamente.
9: É.
6: Mas não acho que ele tem, não. Você acha que ele tem?
9: Pode ter um grau pequeno.
6: É.
9: Tem um monte de gente que tem grau pequeno.
13: Assim. É melhor nem saber. Tem coisa que é melhor você não saber. É igual chifre. Isso aí, se souber, tem que resolver.
6: Peraí, autismo é igual chifre?
13: Não.
6: Só fazendo corte.
13: O negócio não, pode fazer o corte.
6: O negócio está de brincadeira.
13: Não, você tá de brincadeira pra fazer o corte. Eu falei que tem coisa que é melhor você nem saber. Igual chifre. Você não sabe interpretar e ouvir um bagulho.
6: Não, a gente sabe interpretar, mano.
13: Vocês são tudo animal. Eu ia falar outra coisa, mas não podia.
15: Calma, cocada.
6: Mulher ganha uma grana, R$725 por semana. Não.
9: Por semana? É isso é tanto assim?
6: É uma porcaria.
13: O quê?
9: É dois pães e 800 no mês.
13: Tá tudo errado, vocês não sabem ler.
8: tá ficando de dinheiro. Só você voltar, você tá lendo tudo errado.
13: O que tá escrito aqui?
8: R$725.
13: Por semanais.
8: Não, não, não.
9: Semanais.
8: Não.
13: Tá escrito semanais. Aonde? Mulher ganha R$725 semanais pra fazer cócega em homem.
8: É, por pessoa. Ela ganha R$725 de cada cócega.
13: Então
8: cada
13: cócega.
8: Escreve ela, não sabe escrever.
13: Então faz a manchete direito.
8: Ó, olha aqui a minha manchete, como é que tá escrito aqui.
13: Deixa eu ver. Deixa eu ver a sua. Mulher ganha R$725 pra fazer cócegas em homem.
8: Então... Os tontos vão lá e quer que ela faça cócega. Não tem os caras água de pé, água de banho, suor de calcinha, que os caras compram tudo essas coisas.
9: Compram.
13: Como é que você sabe?
9: Onde
13: que
9: os caras. E ó, bigode.
13: Bigode?
9: Bigode compra.
13: Bigode pá.
9: Compra na
8: água de banho sujo. E aí essa mulher, ela tem um negócio de adulto lá, né? Plataforma dos... E ela faz cócegas em homens, os caras pagam pra ganhar a cócega dela de uma hora.
9: Uma hora.
13: Uma hora cócega.
8: O cara gosta. R$725, só que não é aqui, né?
13: Você conhece alguém que fez isso, não?
8: O Ângelo.
9: Eu tenho o meu bambuzinho aqui.
8: Aquela mãozinha de japonês.
13: Você tem a mãozinha de japonês?
9: Mãozinha,
13: que coça as costas?
9: Vira até o zoinho.
13: Não é o pé, ela não coça as costas, é o pé.
8: Ah, é uma
13: pé.
8: Dominatrix inglesa, chamada Melissa Tudy. Você pegou ela, uma foto dela?
13: É.
8: Devia ter.
9: Ela faz cócega em que parte?
8: Qualquer parte que você tem cócega.
9: Você tá pagando, você
8: pega. Não, porque tem gente que tem cócega no subaco, no pé, aqui na cintura, depende.
9: O Tatola nem só de notícia boa vive o Palmeiras, hein? Ontem dois saíram machucados.
13: O Arias e o Piquerez,
9: né? Aí, os dois na perna, na coxa direita.
13: É.
9: Mas já fizeram exame, um é só edema, o Piquerez é só um edema. E o Arias é só um
8: desconforto. O Arias muscular. Falou que machucou de raiva, porque ele fez uma jogada espetacular, mano, e aquele pé de bagre
9: com o Tigrinho.
13: O Vitor Roque tá ruim demais.
9: Ele
13: tá
9: perdeu. Ruim
13: demais, hein,
8: o Arias ficou louco. Porque ele fez uma jogada espetacular.
13: Não, e ele fez duas espetaculares. Primeiro que ele não foi egoísta, ele tocou
8: por é na mesma jogada.
13: Aí
8: né?
13: Voltou, ele meteu o Piquerez também na casa do.
8: Foi. Continuação essa. Que ele começa a dar um chapéu de pá, pum, pá.
13: Quanto era pra ter acabado o jogo ontem?
9: 6-0. Porque se você for pegar o Vitor Roque, ele perdeu 2 gols, isso. O Maurício 1 e o outro 1 também. O Giai. Mais 4, então foi 3.
13: E nem 7, tô falando daquele menino que entrou e fez aquela jogada de corta-luz na frente.
9: Tô falando gol feito. Gol feito era mais 4.
8: 34, pessoal.
13: É. Ô, Denis, o mundo tá acabando.
8: Faz tempo.
13: Mas agora tá bem grave.
8: Tá mais perto.
13: Você viu que inventaram um designer, criou uma parada maluca, meu?
8: Ah, eu vi, eu não sei pra que serve, mas eu gostei.
13: Vou te contar, você vai na hora pra que serve. Olha só, Ricardinho. Esse designer criou uma camisa capaz de esconder pessoas de câmeras de vigilância com IA. É. A camisa, você coloca a camisa.
9: E as câmeras não veem você.
8: Ela é uma com IA. É uma combinação de cor que a câmera não consegue detectar. Então, assim, a gente tá mostrando uma ilustração no YouTube, mas é que a gente tá vendo
13: aquela
8: as pessoas.
13: Aquela verde ali é do cara?
8: É do meio. É, aquela do meio que tá no... ela confunde, é igual, sabe igual você usar listrado
13: ele
8: em
13: tá
8: televisão?
13: Ali, mas a câmera não tá vendo.
9: Não tá, ó. A câmera, quem a câmera tá vendo, tá
8: em verde. Lá,
9: tá em verde.
13: É, tem... Que é isso, que vão criar fantasma
8: então,
13: agora?
8: Então, assim, são roupas que camuflam pra você burlar o sistema de câmera.
13: Se você for assaltante,
9: é pra bandido, então, né?
8: Não,
9: é o cara que não quer ser visto.
8: Pode ser um espião.
13: Mas... Mano do céu, mano. Eu vou te falar.
8: Por que só bandido?
13: Não, tá certo, Denis.
8: E por que só espião? Pode ser um detetive tentando descobrir se a mulher tá chifrando o outro.
9: Um super-herói.
8: Aí, com essa roupa aqui, o cara não é nada discreto, meu.
9: Isso é verdade.
13: É, só a câmera que não vai pegar o idiota.
8: Então, mas o pessoal tá dentro do motel, não tá vendo. Ele tá passando pela câmera. Aí o cara da guarita não vê ele passando.
13: Como é que o cara já sabe que o cara tá no motel?
8: Mas se for na rua, não precisa da câmera. Já tá todo mundo vendo. Agora, dentro do motel tem a câmera da guarita. O cara passa pela câmera do guarita, o segurança não vê.
13: Como é que você sabe?
8: O anjo
9: é que o pior é que parece que as camisas que eu... Parece as camisas que eu uso.
8: O anjo já usa essas camisas faz tempo.
14: Acabaram de falar isso no chat.
9: Parece as camisas que eu uso no
8: perreiro. O anjo já é invisível faz tempo.
9: Tá lá. Vamos dar dinheiro, vai.
13: Já tá na hora?
9: Tá.
8: Tem que fazer a forçada.
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5: 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Vamos lá, dá dinheiro?
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5: 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O Flávio, a galera toda Flávio, que tá...
8: Essa semana não, essa semana procura outro, o Flávio tá de férias.
5: O Flávio tá de férias?
8: Quem responde mensagem?
5: Vá! Pudo!
8: Quem falando?
5: Pudo!
8: Quem tá falando isso?
5: Eu tive férias porque eu merecia!
8: O Flávio já trabalha todo dia, já, até de domingo, sábado.
14: A Gleice já falou que a sua escala é 1x6.
5: É nada! É 1x6. Ai, meu Deus do céu! Vamos lá, vai. Vamos dar o dinheiro?
14: Vamos.
5: Quanto, Ricardinho?
14: 4.400 na largada.
5: Mano, e ninguém tá acertando o bagulho?
14: Ainda não.
5: 4.400 pro YouTube, vocês fizeram o quê?
14: 500.
5: Ah, vá.
8: É, ninguém é rico igual você pra ficar, não. Eu quero uma quebrada no hotel Bilibili lá, não.
14: Tá esperando você chegar pra aumentar isso daí.
8: Ficou no Bilibili agora que quer gastar nosso dinheiro?
5: Não é Bilibili, meu.
8: Como chama o hotel?
5: Esqueci o nome.
8: Ricardinho sabe.
14: Eu não sei mesmo.
5: Fala, Ricardinho. Você sempre fala pra você.
14: Você falou, mas eu falou
8: mesmo. Bilibili.
14: Eu não é
5: Bilibili. Hotel bom, mano. Hotel bom.
14: É muito caro pra eu ficar. Eu fico mais pobrinho.
8: Então, ele quer dar o dinheiro agora.
14: Que é bom também. O Tranquilândia é bom. Tranquilândia é boa.
8: Bom, a gente não fica no Bilibili.
5: Então, não é Bilibili, meu. É Joe. Zoom.
8: Se vocês não sabem, o meu nome é melhor.
5: Sim, tem dois Os no primeiro nome.
8: Cocum.
14: Zoom.
5: É, fica aí.
8: Cocum, não.
5: Não.
14: Cocum é de velho.
8: Daqui a pouco a gente lembra.
5: Esqueci o nome, meu.
14: Eu tenho que morrer, Denis.
5: Vamos passar pra quanto?
14: Pra 500.
5: Já tá em 500,
14: Ricardinho.
5: Vamos melhorar os carros. É.
8: Por quê? Por que você chega aqui e fazer isso?
5: Pô, tá de brincadeira.
14: 501, que nem a Leves.
5: Não,
14: vai,
5: não, 501. Não,
8: vamos sortear 502 de um par de ingressos do Palmeiras. Próximo jogo, aí você dá o seu.
14: Não.
5: Que jogo do Palmeiras, rapaz. Tá louco.
8: Ah, quando é jogo do Palmeiras, não quer dar?
5: É.
14: 600, vai. 600.
5: 600, gosto?
14: 600.
5: Vamos passar pra 700.
14: Vai. Pronto. 600, cada dia a gente aumenta 100 até chegar em 1.000.
8: Vai pro inferno. Cada dia aumenta 100, o quê?
14: Até chegar a mil.
8: Até chegar a mil.
5: Então 600 conto, 600. Amanhã 700.
14: Isso.
5: Fechado? Boa. Então tá bom. E 4.400, o total do prêmio tá dando 5 mil reais.
14: Pronto.
5: É um bom dinheiro.
8: Você tá de brincadeira?
5: Como que você tá desse jeito já?
8: Vai lá ver.
5: Já tá assim.
14: Vai lá ver.
18: Eu preciso do dinheiro.
14: Ah, fala por você.
5: É, então tá bom.
8: O imposto aumentou.
14: 30.
8: Nossa. Reforma tributária.
5: Nossa senhora. Vamos lá, vai. É 30.16.
14: 0039.
5: Acertou o buraco, o barulho.
14: Ixi, nunca não.
5: Acertou o buraco.
14: Acertou o barulho.
5: Leva o dinheiro. E tem que entrar no telefone.
14: Isso aí.
5: Deixa eu ver quem é o primeiro que eu vou pegar aqui. Deixa eu ver quem tá na linha. Alô, 89. Pega o próximo. Alô, 89. É você mesmo. Fala comigo. Isso.
19: Alô?
5: Tudo bom?
19: Oi, não acredito,
5: Paulo. Beleza.
19: Só um minuto.
5: Tá na moto? Você tá onde? Tá no carro? Onde você tá?
19: Tô no carro.
5: Vou
19: parar o carro aqui,
5: peraí. Para o carro, boa. Para o carro, para não fazer bobagem.
19: Pode falar. Boa noite.
5: Boa noite. Qual é o seu nome?
19: Wilker.
5: Tudo bem, Wilker?
19: Tudo bem.
5: Beleza, você tá?
19: Tô com passageiro aqui.
5: Boa, tá com passageiro. Opa! Quando tem passageiro,
13: leva grana a mais.
9: É isso aí.
13: Ricardinho.
9: R$1.000 pro passageiro.
13: R$1.000 pro passageiro.
9: Se você acertar.
13: Boa.
19: Tem que acertar o barulho, tá?
13: Tem que acertar o barulho. Como é o nome do Wilker, como é o nome do passageiro? E abaixa um pouquinho o rádio pra não dar microfonia.
19: Peraí.
13: É, só pra ela. Ela vai, quem é que tá no...
19: Marjorie.
13: É a Marjorie. Ô Marjorie, você tá na 89 FM, a rádio rock mais ouvida do mundo. A Marjorie e o Will Wilker, eles vão participar. Ele tem R$4.400 pra ele. É Uber que você faz? O que que é?
19: É Uber.
13: Então R$4.400 pra ele, se ele acertar, em R$1.000 pra Marjorie. Fechado? Fechado. Então vamos lá. Coloca o som pra eles. É um barulho, viu Marjorie? Presta atenção. Pode repetir que ela vai ouvir pela primeira vez e ela fala, que porcaria é essa?

0: Que merda é essa? O Wilker e Marjorie, eu quero saber que som é esse.
1: É, eu acho, não sei nem se já falaram, tá? Que é um isqueiro.
2: Isqueiro.
0: Isqueiro?
2: Isqueiro.
1: Isso.
0: Isqueiro.
2: Ela concorda?
0: Ela concorda, Marjorie?
1: Não concorda? Ela nem ouviu direito, fala.
0: Ela não ouviu direito, ela deve estar fazendo outra coisa.
3: É, tá ocupada, tá.
0: Se for o isqueiro, ela ganha uma grana junto com o Wilker.
2: Isso.
0: Como eu faltei alguns dias, eu não costumo fazer isso. É,
3: você não vai perguntar? Não pergunta.
0: Isqueiro. Já
3: não
0: falaram
3: pergunta se é zíper, se é bique, não pergunta.
4: Já falaram todos. Outra vez?
0: Ah. Errou! Um abraço, Wilker! Valeu, Marjorie. Beijão pra vocês, valeu. É isso aí, não deu certo. Essa aí já tinha o Zé Wilker aí, não teve jeito. Não.
3: Você me dá licença. Foi.
0: É, vamos lá.
5: Me dá licença, eu vou cagar.
0: Era o Zé Wilker. 3016.
2: 0089.
0: Deixa eu ver quem tá na linha, vou pegar de novo. Vou ter que acertar o barulho. Quanto vale, Ricardinho?
3: R$4.450.
0: Ah, tá crescendo a barada, hein? 4.450. Deixa eu ver quem tá na linha. Alô, 89.
6: Oi,
0: seu nome qual é?
6: Andressa.
0: Núbia.
3: Ah, parece a voz da Núbia.
0: Parecia a Núbia, mano. Núbia.
2: Núbia.
6: Não, Andressa.
2: É Andressa.
0: Boa, Andressa.
6: Andressa, com dois
0: S. Viu?
3: Ah, não é com Z. Não.
0: Andressa. Vocês estão falando Andressa, mano. Vocês dois são surdos, Andressa, surdo,
2: ela fala assim.
0: Ela falou Andressa.
2: Andressa.
6: Andressa.
0: Com viu? D.
3: Começa como?
6: Com A. É com A.
0: Ô, Andressa, 4.450, você acertando, você leva essa grana e o pessoal do YouTube, R$600, tá certo?
6: Tá bom.
0: Coloca o som pra Andressa. Repete o som pra ela. Que som é esse, Andressa, com dois S e A?
6: Sabe aquele barulhinho de quando você coloca o cartão pra sacar dinheiro?
0: Sim.
3: Ninguém sabe, ninguém lembra como faz isso.
0: Você coloca o cartão pra sacar dinheiro na máquina do banco, é isso?
6: Aham, naqueles caixa eletrônico.
0: Caixa eletrônico.
3: A travinha que faz do cartão.
0: É.
3: Que prende na boquinha do
0: Eu vou te falar que o palpite dela é bom.
3: É bom.
0: O bigode
3: mas
0: que
3: aí,
0: me contou.
3: Eu ia falar, ele saca dinheiro. Ele não saca dinheiro. Isso aí, ele deixa o chapéu na porta de casa, vê se alguém põe dinheiro
2: aí. Aí fala que é golpe.
6: Mas ele também não tinha. Mas ele tem carro conversível pra fazer aquele barulho lá, do carro conversível.
2: É, exatamente.
3: Verdade.
2: Pode ser outra pessoa. Tá assim.
3: Você faz um empréstimo. O máximo que o bigode fazia é chupar cabra. Ele não chupa cabra nesses caixa eletrônico.
0: Cartão de banco é a resposta da Andressa na maquininha.
3: Mas o palpite é bom.
0: Sacana, grana. O palpite é bom.
2: No caixa eletrônico.
0: Coloca de novo isso aí. Se você for essa brincadeira de mau gosto, porque com dinheiro não se brinca. Você vai. Bota de novo o barulho.
3: Travou, liberou.
0: Pai do céu, que não é... a Andressa vai ganhar essa bagaça, mano.
3: Aí não vai precisar nem sacar o dinheiro. Vai no Pix direto pra ela.
0: Vai no Pix. Se ela ganhar, Denis.
3: O Pix é feito hoje. Quanto tá o valor?
2: 4.450.
3: Um pouco hoje, um pouco amanhã. Só pode 3 mil. Não, é verdade. Tá o limite certo. Depois de hoje é 3 mil.
6: Não vai
3: precisar
6: ir no banco, né?
3: Não. Nada. Vai. Amanhã tudo tá. Tudo paga até amanhã.
0: Quatro.
3: Se a conta estiver negativa, a gente põe na conta da sua amiga aí.
6: Boa. Não, não tá negativo. Não.
0: A Andressa falou que é cartão de banco na máquina de banco, sacando uma grana, faz esse barulho.
2: Caixa eletrônica.
0: Eu também acho que faz.
3: Esses caixa
0: eletrônicos. O dinheiro é dela. 4.450. E a amiga dela vai ficar doida de
3: raiva. Só tem nota de 50, não dá pra sacar nada, não.
0: É ou não é quase bigode? Errou!
3: Ah,
0: tinha levado. Um beijo pra vocês.
6: Eu também achei.
0: Valeu. Obrigado, valeu. Tchau, tchau.
2: Tchau, beijo, tchau.
0: Valeu.
2: Beijo.
0: Pronto, já foi Andressa com a amiga, já foi a Marjorie, já foi o Wilker, já foi isqueiro, já foi cartão de banco.
2: A Andressa.
0: Ah, agora vai. 3016.
2: 0089.
0: Quanto vale, Ricardinho?
2: R$4.500.
0: 4,5 pau.
3: É 3 conto hoje e 1.500 amanhã.
0: Nossa senhora, é direto na conta. 3016.
2: 0089.
0: Deixa eu ver quem tá na linha. Alô, 89. É você Alô. Mesmo. É você mesmo. Fala comigo.
7: Olá, Platão. Suave?
0: É Flávio. Tudo bem, Flávio?
2: Não, não é Flávio.
7: Não é Flávio. É Mário com N.
3: Mário com N. Não é Mário?
7: Não é Mário. É Mário com N.
0: Mário com M. Boa, Mário.
7: Mário total.
0: Nem quero, mano.

0: É melhor não, né?
1: O quase bigode falou que conhece.
2: Ah, isso, Mário.
1: Ô, Mário, se liga, presta atenção, vale 4.500. Põe o som pra ele. Repete. Mário com M.
2: Com M.
1: Que som é esse?
2: Eu acho que é o, sabe o bracinho do que coloca o LP pra tocar? Na hora que encosta a agulha lá?
1: O braço, um... o braço da agulha mesmo, né?
2: Isso. É a agulha, né?
3: Encosta é LP. O caminhão catavelho.
1: Não é de ser idiota, não tem nada a ver, meu. Isso aí é...
0: moderno.
1: É moderno, tá de brincadeira. Isso não é tudo jóia, é diferente. Tudo jóia que é caminhão catavelho.
0: Os caras estão enrolando pra falar vitrola.
1: É vitrola, velho. O bracinho da vitrola. É, o é do estéreo.
0: Do 3 em 1.
1: 3 em 1. CCE. É. O braço, onde vai a agulha, pra tem, colocar uma travinha
0: ali, ali faz esse clec-clec.
1: Se for isso, o dinheiro é do Mário. É ou não é bigodão?
4: Gostou dessa? Bigodão.
0: Bigodão, né?
1: Pô, posso falar?
0: Subir de cargo.
1: Quanto tempo você tá aqui com a gente? Uns 2 anos já? 1 ano? 2 e meio. Dois anos e meio. Tá na hora da gente mandar você embora já.
0: Né? É, não, já não faz deu. Isso.
1: Não cresce mano, o bigode do cara. A merda desse bigode é igual, cara, desde o primeiro dia. Olha que porcaria, velho. Não cresce um... pelo desgraçado.
0: Deixa o bigode do cara.
1: Quase bigode, mano. Tá de brincadeira. É ou não é o braço da agulha da guitarra da
0: vitrola?
1: Da vitrola. Errou!
2: Eita,
1: obrigado, Mário.
0: Valeu, Mário.
1: Valeu, um abraço.
0: Valeu.
1: Obrigado, valeu. Mário é nóis. Vamos fazer um intervalo?
0: Bora.
1: E na volta a gente vai falar, fazer o fuçada pro perrengue na Band, que domingo agora tem, né? A gente não teve domingo passado, que teve debate na Band com o presidente.
0: Os que foram, né?
1: Os que foram. Aí teve um perrengue no meio, depois teve debate pra governador.
0: Não, foi o contrário. Governador, depois teve um perrengue, depois isso, o presidente.
1: Isso, foi o que eu falei, é isso aí. Aí foi esse do presidente agora.
0: Agora
1: e
0: domingo,
1: agora, domingo às 8 da noite, ao vivo.
0: Ao vivo normal.
1: Vamos lá. 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
0: Boa!
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0: Brasil.
1: Ai, eu amo meus amigos.
2: Você não pode falar muito, não.
1: Não,
2: você
1: não pode falar
2: nada.
1: Claro que não posso.
0: Você esquece de tudo. Você não lembra
2: disso. Eu tô rindo porque eu falei que o cara tava jogando Fluminense aí, não tá?
0: Brincadeira. É, vamos fazer?
1: Bora.
0: Tá tudo pronto? Podemos fazer? Tá dando ok lá? Então tá tudo certo, né? A gente vai gravar, pra quem não sabe, tá no rádio agora, acompanhando aqui pelo 89, a gente vai gravar pra TV. A gente vai gravar pro Perrengue na Band, a gente faz o Fuçada e domingo as bobeiras que você tá falando aqui, você vai ver com imagens direitinho lá na TV, beleza?
1: É, perfeito.
0: Então, bora!
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0: Ai, ai, ai! Larissa Manoel!
2: Mudou!
0: Casou! Ela tá morando com o Memphis?
2: Não é ela, Maísa.
1: Essa é a Maísa.
2: Maísa Manoela.
1: Pensei que era a mesma coisa. Eu tô com você, Tatão.
2: É Maísa Manoela.
0: Eu não sei a diferença entre as duas, mano.
2: Ah, você entende.
1: Você sabe.
0: Eu vou saber.
1: Larissa Manoela tava escalada pra fazer o papel da Carmen Miranda no cinema.
0: Certo, certo.
1: Mas acabou saindo do projeto.
0: Por quê? Não conseguia, o abacate não cabia na cabeça dela.
1: Não. O diretor do filme descobriu que tinha uma outra equipe com o projeto de fazer um filme sobre a Carmen Miranda também. Aí o que ele fez? Vamos antecipar as gravações, senão o outro daqui acaba antes.
0: Vai sair primeiro.
1: E antecipou.
0: E onde ela entra nisso?
1: É, ela entrou que quando antecipou ela já tinha trabalho. Depois, essa data eu não posso.
2: Aí chamou o Memphis. Quem vai entrar no lugar dela?
1: Eu não tenho a mínima ideia.
2: Você conta a coisa pela metade?
1: É, nem tem atriz pra substituir.
2: Não, se ele adiantou, ele deve ter alguém na mente dele.
1: É. Ele vai ter que adiantar mais ainda.
0: Vai ter que adiantar. É, bota a Bruna Marquezine.
2: Tá... É, e esse negócio de adiantar, de ter compromisso, a Globo tá com problema. Porque agora os atores... já não tem mais aquele contrato.
0: Ela mandou todo mundo embora.
2: Poucos têm contrato com a Globo fixo. Uhum. E aí quando ela chama os atores pra fazer as coisas, estão fazendo série.
0: Já tem série.
2: E aí tá difícil de escalar ator pra fazer novela.
0: Vai pegar ou vai começar?
2: Por isso que tá sempre a Giovanna Antonelli.
0: Como é que você sabe?
2: É só você olhar as novelas.
4: Outra vez?
0: Ave Maria.
1: Ah, é?
0: Anitta! Essa aí não tá bem.
2: Jamais casará.
0: Jamais.
1: Essa que eu disse. Agora tá good vibe.
0: O disco dela não é brincadeira, hein? O disco é bom, hein?
1: É bom.
2: Esse Equilíbrio 2 é bom demais.
0: Essa menina é boa demais.
1: Ela é esperta. A Anitta foi o destaque na estreia da temporada nova do Estrelas da Casa, da Globo.
0: Sim.
1: E ela é uma das juradas.
0: Ela tem a língua solta, hein, Ricardinho?
1: Tem. É ela, o Belo e o Sandy Júnior. Os três jurados. Mas ela não poupou ninguém, meu. Falou, tem os moleques lá que foram cantar, falou mal da roupa dele.
2: Também tava parecendo um soldadinho da rainha, velho.
1: Falou mal da produção da música. Falou, essa hora tinha que baixar a música pra gente ouvir a voz deles. Vocês fizeram tudo errado.
0: Caramba. Ela não é brincadeira.
2: Errou!
0: Quem é que manda na carreira da Anitta?
1: Ela faz tudo.
0: É a Anitta. É a Anitta que manda nas coisas dela. Ela não deixa ninguém botar a mão, não. Ela não é brincadeira, ela produz, ela canta, ela não é brincadeira. Ela fala do vídeo, ela é esperta,
1: ela é
0: essa
1: esperta,
0: menina.
1: Ela é muito esperta.
2: Ela é esperta.
1: E os caras têm que aproveitar que estão tendo uma jurada dessa pra aprender. Não,
0: é lógico.
2: Só pra um detalhe, a única coisa que se falou dessa estreia do Estrela da Casa foi da Anitta.
0: Foi da Anitta.
2: Ninguém sabe quem tá participando, do Sandy Júnior que cantou Backstreet Boys, do Belo que vai cantar
0: nada.
2: Daqui a pouco.
0: Eu tenho três amigos espertos igual a Anitta.
2: Ixi. Eu não tenho nenhum.
1: Eu queria ter. Eu queria ter muito. Mas nem chegar perto.
2: Esperto igual ela, não tem nenhum.
0: Tá bom, então não tem nenhum. Ninguém aguenta mais.
2: Eu achei que era Memphis.
1: Casou.
0: Vai.
1: O Neymar não quis jogar contra o Palmeiras no meio da semana por causa do gramado de plástico.
0: Será? Ele falou que a equipe, a comissão técnica que não quis colocar ele.
1: Essa foi a informação oficial.
0: Mas ele não gosta de jogar.
1: Porque pegou mal. Pegou mal pra ele quando saiu essa notícia que ele não queria jogar porque era o gramado era de plástico.
0: Certo.
1: Aí pegou mal, então começou a
2: falar assim, de plástico? É um gramado artificial de primeira qualidade.
0: É
2: de
0: verdade. Plástico. Eu queria saber quantas contusões o Neymar já teve?
2: A vida inteira.
0: E quantas vezes foi no gramado de plástico?
2: Ele nunca jogou?
1: A última foi. A última vez que ele jogou, ele se machucou. É? Contra o Atlético.
2: Foi no Itaquera, que tem meio plástico, meio grama.
1: O Neymar, ele, na verdade, por que ele não quis jogar esse jogo?
0: Por quê?
1: Porque ele tinha um desafio contra o jornalista Fábio Sormani, que foi desafiado pra fazer um X1 lá com ele. Pra ver se ele driblava o velho de 60 anos.
2: Mas o velho arregou, né?
1: Arregou porque ele queria que o cara fosse de helicóptero.
0: Aí
1: ele falou, eu tenho medo de helicóptero.
0: Ele queria que fosse no CT lá no...
2: Qual era o desafio?
5: Vamos lá.
0: O Neymar falou o quê?
5: É, não, o Sormani começou. Que falou que ele é um ex-jogador em atividade.
0: Certo.
5: Que ele não consegue driblar ninguém. Nem passar por ele. Inclusive ele, o jornalista.
0: É.
5: Aí o Neymar...
0: entrou em ação.
5: Aí o Neymar... É, que ele adora, né? É.
0: Falou, vem aqui.
5: Aí ele falou, vamos,
0: bom,
5: vamos
0: ainda fazer, bom, vamos marcar. Que é boa divulgação. Como é o nome do jornalista?
5: Fábio Sormani.
0: Fábio Sormani. Pronto, já divulgamos o nome dele, mas que ele precisava.
2: Mas ele não quis aceitar.
0: E ele é gente boa pra
5: gente
0: caramba,
5: boa, Sormani. Gente boa.
0: Pô, tá de brincadeira.
1: E o Neymar tem que levar na brincadeira.
5: É
1: o
5: isso
1: cara
5: aí.
1: É um dos poucos santistas que depende do Santos.
0: É que os caras estão irritados. O Neymar, o Santos tá numa fase, mas parece que você não tá ajudando muito.
2: Mas quando for dele, eles arrumam.
0: É. Mas daqui a pouco vai ser o Santos é dele.
1: Marina Rui Barbosa!
0: Oh, que é isso, errou, hein?
5: Casou!
0: É, essa aí
2: casou mesmo.
1: É. A Marina Rui Barbosa é uma das celebridades que tá no ranking de uma revista com os 10 pés das famosas mais elogiadas nas redes.
0: Que ah, é? Pé mesmo?
2: Pé.
1: O pé.
2: Saiu 10 nomes de famosas que tem o pé lindo.
0: E botaram o pé dela lá?
1: Ela é uma
2: delas.
0: E você viu o pé dela?
2: Eu vi todas.
1: Você quer saber de quanto? Dos 10 ou 5?
2: 5 melhores.
1: 5 melhores. 5,
2: senão o Ricardo vai cortar.
0: É.
2: O diretor corta.
1: O quinto pé mais elogiado é o dela. Marina Rui Barbosa.
0: Quinto é o dela.
2: É aquele ali?
0: Esse aí é o pé dela.
2: Deixa eu tentar adivinhar.
0: É um belo pé, hein, mano. É um belo pé.
2: O quarto.
1: Mostra o quarto pé.
0: Deixa
1: o
0: quarto pé. Sei lá.
2: A unha tá feita.
0: Aí já não tem quarto pé.
2: Que é o meu?
0: Que é o meu? É, bota o do negão aí, vocês vão ver o pé dele.
2: Só que tem joia.
0: Ó, quarto pé, ó.
2: De quem é esse pé?
0: Nossa. Boa, posso falar?
1: Chuta aí.
0: Rapaz do céu, só não a sandália
2: dá, não
0: aquela...
2: Dá pra ver.
0: Ei, eu não sei quem é. É aquela sandália com a sola vermelha.
1: Ah, é?
2: É da Viviane Araújo.
0: É, vai lá, terceiro.
1: Não,
0: terceiro.
1: É a Bruna Marquezine.
0: Bruna Marquezine.
1: Bruna
0: terceiro,
1: Marquezine.
0: Terceiro,
1: bota o pé da terceira.
0: Que isso, velho.
2: É pé comprido esse, hein? Esse bonito. Isso aí, se der um pé na bunda que sair, o cara morre.
0: Morre.
1: Esse aí é de quem?
0: Da Girapaz. Fala, quem é?
1: Anitta.
2: Anitta, tô falando, pé na bunda, acertei,
0: é um bom
2: ó.
0: Pé, acertou na cabeça.
1: Foi feito pra isso.
2: Segundo lugar.
1: Segundo pé mais elogiado.
0: Que isso.
2: Que é esse aí?
0: É.
2: Esse é mais bonitinho.
1: Você acha?
2: Achei eu. É. Cada um gosta do pé que quiser.
0: Vai, os dedos tudo do mesmo tamanho.
2: Ah, meu Deus, o que que é,
1: qual
2: velho?
1: Qual problema?
0: Não, eu tô falando, não tem problema nenhum.
1: Bom, sei lá.
0: Vai lá.
1: Grazi Massafera.
0: Tá bom, mas não gosto da cor da unha.
1: E o pé... mais elogiado de todos é o próximo.
0: Ah, mas não dá nem pra ver o pé.
2: Olha a sandália.
0: É a sandália, mano.
1: Ah, dá pra ver.
2: A pontinha, só não dá pra ver.
0: Só dá pra ver os...
1: É da Paola Oliveira.
0: Dos quatro... É, sabe? As quatro dedos dá pra ver. O dedinho não dá pra ver?
2: Eu acho que é da Débora Seco.
1: De quem que é? Erraram. É da Sabrina Sato.
2: Sabrina Sato é o pé mais bonito do Brasil.
1: Mais elogiado do Brasil.
2: Elogiado. Vamos dizer, mais bonito.
0: Será que vai na Rose?
2: Vai na Rose, não.
1: Na Rose... Agora, desculpa, eu vou ter que falar. De nós quatro aqui, só o Ângelo que não vai na Rose.
2: Por isso que o pé dele é horrível.
1: Não, e se você perguntar pra Rose qual é o pé mais bonito de nós, eu ganho disparado.
2: Ah, pronto, agora.
0: Eu vou no Marcelão. Ele
2: eu e a Sabrina Sato.
0: Você e a Sabrina Sato.
2: Segunda Rose. Segunda agora. Rose que faz o pé de nós.
0: Tá bom. É isso?
1: É isso.
0: Então tá bom, me dê aqui que agora eu vou falar do Atacadão.
2: Pronto, agora é Elisandro Arroz agora.
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6: Boa noite a todo mundo aí, mandar um abraço.
0: Figueiredo.
7: Hoje quem vai levar um par de ingressos pra assistir o Robbie Williams no Nubank Park no dia 13 de outubro é o Thiago Vitório.
1: Boa, parabéns,
2: Thiago. Parabéns, showzão.
0: Vai curtir muito, né? Hoje tem jogo, Ricardo? Até o Internacional,
1: tem Internacional,
0: né?
1: E Grêmio. Começa agora, 8 horas.
0: Começa agora.
1: Copa do Brasil.
0: É, acho que é o último jogo fase, né?
1: Isso.
0: Quem ganhou o Cruzeiro e
1: empatou?
0: Empatou 1-1.
1: O Vasco ganhou do Vitória,
0: 1-0.
1: E o Palmeiras ganhou do 3-0 do Santos.
0: E o São Paulo não tá na Copa?
1: O São Paulo é Internacional só.
0: Não, Internacional,
1: Internacional é com o Grêmio.
0: É com o Grêmio.
1: É. Campeonato Internacional.
0: Boca. Quem vai estar? Tá?
1: O São Paulo e Boca.
0: Corinthians tá na Copa
1: não
0: do Brasil.
1: Não tem jogo caiu. Melhor da América que São Paulo e
0: Juca. Flamengo tá na Copa do Brasil.
1: Também não.
0: Por isso que é pequena essa Copa.
2: Pintou o campeão, hein?
0: Não vai pegar o São Paulo, né?
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1: 8h11, boa noite pra você que tá aqui na Rádio Rock. Quinta-feira, 27 de agosto. Eu sou a Bia Sato, seguimos aqui juntos com muita música. Até a meia-noite tô com vocês. E pra começar aqui, essa hora, tem par de ingressos pro show dos Raimundos. Amanhã, no Manifesto Bar, é um combo manifesto, tá bom? Então, show de amanhã dos Raimundos no Manifesto e também o show do Garage Fãs, que a gente acabou de ouvir aí no break também. É a propaganda que vai ser bem legal, dia 2 de setembro, quarta, no Manifesto. Se tiver a fim de concorrer a esses dois pares de ingressos, é só mandar nome completo RG pro WhatsApp 989-2159-89, tá bom? Então participe e seguimos aqui com uma hora direto de música. Capital Inicial, Natasha. Acaba.

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Beatles, Here Comes the Sun, antes teve Titãs, Marvin, teve Strokes, Going Shopping, vai ter Strokes no Primavera Sound, 5 e 6 de dezembro. Autódromo de Interlagos, entra aí em ingresse.com pra saber tudo, vai ser legal demais. Mais um festival, né, que vai acontecer esse ano. Muitos shows, muita coisa. E falando em show, tava valendo o combo Manifesto. Par de ingressos pro show do Raimundos amanhã no Manifesto. E também par de ingressos pro show do Garage Fãs dia 2, quarta no Manifesto. Quem tá levando é o Bruno Chiapetta, tá bom? Bruno Chiapetta tá levando esses dois pares de ingressos. Um combo aí no Manifesto. E agora tá valendo par de ingressos pro show do Urbana Legion, dia 4. Então dá tempo ainda, participe aí. 4 de setembro, sexta, na áudio, você leva um par de ingressos para assistir Urbana Legion e também um par de ingressos do Cinemark, tá bom? Então é um combo, participe. Nome completo, RG, a partir de agora, 989-2159-89. Vamos de The Cure agora com Love Song.